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A Radioatividade leva até vocês mais um programa da série a série. Dedique uma canção a quem você ama. Eu tenho aqui em minhas mãos uma carta. Uma carta de um ouvinte que nos escreve e assina com um singelo pseudônimo de Mariposa Apaixonada de Guadalupe. Ela nos conta que no dia que seria o dia do dia mais feliz de sua vida,

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2: Alô, Goiás, alô, Brasil, bom dia, bom dia. 4:04, 4:04, estamos chegando no seu novo dia, na sua segundona, segunda-feira, meu filho. E tá no ar.

Bom dia, bom dia, bom dia, bom dia, muito bom dia! Salve, salve, segunda-feira boa! Estamos começando tudo de novo, não é verdade? De olho no calendário, minha gente amiga, hoje 24 de agosto de 2026. Por aqui, seu bom e velho amigo, amigo dos amigos, Cadu Alves, feliz da vida, contente numa boa por estarmos juntos em mais uma edição do nosso maravilhoso Café com Leite aqui na Serra Dourada. Liderança absoluta é primeiro lugar em todo lugar. De agora até às 8 da manhã, tenha certeza que é só alegria e alto astral no ar. E o melhor da música sertaneja aí, ó, desfilando no seu rádio, na sua madrugada boa, no seu novo dia. Eu quero você participando e interagindo aqui, ó, no nosso WhatsApp, é o nosso 984-808453. É mandando beijos, abraços, recados, mensagens, enfim, resumindo, é você festando com a gente com o melhor da música sertaneja. E é só para começar o programa, ó. Milionário José Rico, sonhei com você. Olha a hora, são 4 horas e 5 minutos, 4 e 5. E aí, galo? Tá regulado? Tá certinho aí? Galo cantando, a hora chegando, 4 e 5.

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1: Bom dia, bom dia, bom dia. São 4:11. Christian Ralph, a sua estupidez. Olha a hora, minha gente querida. São 4:11. Bom dia, bom dia. Ricardo Alves. Feliz da vida com você até às 8 da manhã.
2: Bom dia.

0: 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Essa aí é a dupla paixão do Brasil, Girigeno. Teve também a Thaís Alexandre, Creone Barreirito, Christian Ralph. Começamos bem o nosso programa com as gargantas de ouro do Brasil, né? Milionário José Rico, sonhei com você. Agora são 4 horas e 23 minutos. Bora dar uma espiadinha nos primeiros regadinhos dessa manhã maravilhosa, gostosa, especial e abençoada de segunda. É segunda-feira, minha gente. Estamos começando tudo de novo. Vai dar certo, vai ser uma semana incrível, especial e produtiva. Olha, se você não mandou o seu recado, tá na hora. O nosso WhatsApp tá aí na sua disposição, ok? É o nosso 98480-8453 para você participar, para você interagir aqui do nosso programa. Bom dia pro amigo querido Jorge Tavares, lá em São Bartolomeu. Alô, alô, Jorge, bom dia, querido.
1: Bom dia, meu amigo Cadu. Ah, bom dia para todos, companheiros da madrugada, Café com Leite da Serra Dourada, com o nosso amigo Cadu. Ah, bom dia para Antônio Márcio Campalé, Goiás.

0: Tenhamos todo uma segunda-feira e uma semana de paz, saúde e bênção para todos, de 0 a 100, para não esquecer de ninguém. Aqui é o Jorge Tavares, São Bartolomeu.
1: Valeu, Jorge. Bom dia, bom dia. Deixa eu mandar um abraço aqui para o amigo querido Matheus Borges, em Cristalina. Tá mandando um bom dia especial para quem? Para ela, para Marcinha Pinheiro, em Cristalina. Não é isso, Matheus? Abraço aqui pro amigo querido Valdivino em Campo Alegre. Fala comigo, Valdivino.
2: Bom dia, Cadu Alves. Bom dia, ouvinte da Serra Dourada. Segunda-feira abençoada para nós todo mundo. Valdivino da Campo Alegre.
1: É isso, Valdivino, gente finíssima. Joaquim Ferreira, outra personalidade do nosso programa. Não é isso, Joaquim? Bom dia, bom dia.
3: Bom dia, meu amigo Luiz Caldo Alves. Como é que você tá, homem? Tudo bem? Passou bem o final de semana?
1: Show de bola, Joaquim.
3: A nosso Senhor Jesus Cristo, Pai de Deus, tranquilo. E eu passei bem também, graças a Deus. Deu um amigo aqui na minha casa, eu não saí não, mas fiquei feliz que ter vindo. Ficou o dia todo em casa, rapaz. Mas coisa boa. Cruziemos, conversemos, almoçamos, foi embora já de tardezinha. Falei, rapaz, eu tava sozinho, foi coisa de Deus. Tchau, obrigado. Fica com Deus, meu irmão.
1: É isso aí, Joaquim. Então, o final de semana foi maravilhoso, né? Foi de muita conversa, de muita prosa. É isso. É o que a gente deseja todos os finais de semana, né? Alô, Tião de Lusiânia. Bom dia, Tião.
4: Bom dia, meu amigo Cadu. Aqui é Tião Lusiânia. Bom dia, os ouvintes da Serra Dourada. Que tem um dia iluminado pra todo mundo, uma segunda iluminada pra todo mundo. Tchau, obrigado.
1: Valeu, Tião. Aquele abraço. Alô, Edivânia Moura, nossa queridíssima baixinha. Fala comigo, Edivânia.
5: Bom dia, bom dia, bom dia, Cadu. Bom dia, que é a baixinha estou lá na Zeta Passi. Mandar uma pessoa turma, se arrumando para trabalhar no BSA. Deus abençoe que todos tenham uma ótima semana, uma ótima segunda-feira abençoada por Deus. Tchau, obrigado.
1: Exatamente. Iremos ter uma semana maravilhosa e abençoada, Edivânia. Bom dia pro amigo querido Antônio, lá em Campo Alegre de Goiás. Desejando aí uma segundona especial para Marcinha Pinheiro, Mônica Alves, professor Marcos Flamenguista e também pro Jorge Tavares. Aquele abraço, Antônio. Vanusa, como é que você tá, querida? É a Vanusa, lá de Paraúna, mandando beijos especiais aí, ó, pro esposo Antônio César e pra mãe Eva, em Paraúna. Guilherme tá em Santa Cruz, também acompanhando a gente, né? Esse Guilherme, Guilherme Brito. Maria Marques, bom dia, Maria Marques.
6: Bom dia, meu amigo, uma boa segunda-feira abençoada pra você, sua família, o mais é esposo. Zé Bonitinho, Renato, Carequinha, o Peixinho, a Luz, a Dinê, o Henrique Glass, o Zé lá de Minas Gerais, meu amigo. Jesus abençoa todos, que todo mundo com Deus.
1: Amém, Maria Marques. Vai ser uma semana abençoada para todos nós, sim, amiga. Alô, Francisco Lopes. Bom dia, Francisco.
7: Bom dia, Cadu. Como é que vai? Tudo bem aí? Tudo beleza? É uma boa segunda-feira para você, para nós aqui também. Jesus te abençoa. Ô, Cadu, alô, Pontanguada, Bastilho, minha prima, eu tô, meu primo também, Baixinha. Para todos que estiverem me ouvindo aqui, tá passando, na, que ouve a FM. E passa uma música aí, com André Andrade, Cama Fria. E fica com Deus, Cadu. Deus que abençoe você e todo mundo que trabalha junto com você e todos os ouvintes. Fica com Deus.
1: Amém, Francisco Lopes. Aquele abraço, querido. Que Jesus abençoe aí também a sua nova semana. Vai dar tudo certo. Seja uma semana de muita alegria, de muita paz, de muita sorte, de muita prosperidade e de muita saúde, né? O resto a gente corre atrás. Vamos embora. Alô, amigo querido DJ Felipe, na cidade de Itapaci. Aquele abraço, DJ Felipe. Francisco, também na cidade de Itapaci. Bom dia, Francinaldo.
8: Bom dia, meu amigo Cardoso, aqui é o Francinal da cidade de Itapaci. Tamo por cá, meu parceiro Cardoso, já na escuta do programa Café com Leite, daquele modelo. Cardoso, meu parceiro, gostaria que você tocasse pra nós a música com Ataíde Alexandre, Aqui Ponto Cheguei. Quero oferecer para minha mãe Luzia, meu parceiro Cardoso, tá aqui já na quadra do café, para daqui a pouco a gente tomar aquele velho cafezinho para esquentar a tripa daquele jeito. Quero oferecer também... Oferecer

0: também para meu grande companheiro amigo, o Emerson Teles, que é o ouvinte número um do programa Café com Leite, não perde um só o programa também, Café com Leite, meu parceiro Ricardo Alves. É, quero oferecer também para meu irmão Francisco, também está na escuta do programa já também, Café com Leite. E enfim, meu parceiro Ricardo Alves, para toda a equipe aí da Rede Serra Dourada, que é meu amigo Ricardo Alves, tenha um bom dia de segunda-feira, segundou meu parceiro Ricardo Alves.
1: Aô, garotão danado de ajeitado, isso aí é guerreiro, hein? O nosso amigo Francinaldo, na cidade de Itapaci. Acorda sempre com o pé direito, né, Francinaldo? Com a corda toda, energia total. Vamos que vamos. Semana nova vai dar tudo certo. Um beijo carinhoso pra nossa amiga querida Sandra Sandrinha, lá de Lusiânia. Alô, Sandra! Sandrinha! Ô, Sandra! Um beijo, querido. A semana abençoada. Zelão está na cidade de Itapaci, para o amigo José Antônio, palmeirense. Ulisses Soares, em Cogalzinho, está lá ouvindo o nosso programa. Aquele abraço, Ulisses. Tiago, em São Simão. Fala comigo, Tiago.
2: Ô, Tiago, aqui do setor aeroporto, São Simão. Que é uma moda aí das antigas aí de Bruno e Marrone, Cadu. Beleza? E por incrível que pareça, você tem meu sobrenome, Alves. Mas beleza. Ofereço aí pra todos os ouvintes da Rede Serra Dourada. Beleza?
1: Olha que nós é parente e não sabem, Tiagão. Esse mundo é pequeno, meu amigo. Valeu, querido amigo Tiago em São Simão. Alô, alô, Cida. É a Iracilda Alves, lá do setor Lagoa Quente, em Caldas Novas. Tá aí, ó, Caldas Novas em peso com a gente, ouvindo aqui o nosso programa, né? A programação geral da Serra Dourada. Alô, Vera, Vera em Cocalzinho, bom dia, Vera.
3: Meu amigo, desejo para você uma ótima segunda-feira abençoada. Que Deus possa abençoar mais uma semana que está começando e manda a próxima música para nós aqui. Cocalzinho de Goiás. Tchau, obrigado.
1: Valeu, Verinha. Um beijo carinhoso nesse coração, assim, ó. Aô, Vera, segura aí. É beijo pra todo mundo, é abraço pra todo mundo, é uma semana abençoada também pra todo mundo.
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1: Olha o galo. Aô, galo está bonzinho, né? Tá cantando na hora certinha. Comeu muito esse final de semana, né, galo? Galo cantando, a hora chegando, 4h31, 4h31. É Tião Carreiro e Varginho, Estrela de Ouro, na rádio mais querida, mais gostosa do Brasil.
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1: Não perca o compromisso, são 4h31.

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0: tá aí a música bonita de Rio Negro e Solimões. E a madrugada triste aqui na Serra Dourada. Liderança absoluta. Primeiro lugar em todo lugar. Segundo, minha gente. Teve também Pedro Bento e Serra da Estrada, Ouro Negro e Dorivan. E Renan e Raí e ela, Fátima Leão. Chega! Tá na hora da gente, é Natal. Primeiro toque do celular dessa manhã gostosa e especial de segunda-feira, 24 de agosto, na Super Promoção. 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
0: Anotou aí? 4h51, hein? Foi o primeiro toque do celular dessa segunda-feira, 24 de agosto. Olha, deixa eu abraçar com muito carinho a nossa amiga querida Lúcia em Porangatu. Bom dia, bom dia, bom dia, Lúcia. Zé Carlos Bittencourt em Brumado, Bahia. Mari em Cristalina. Bom dia, uma semana abençoada para você, meu amigo Cadu. Cadu, gostaria que você mandasse a reflexão de hoje pro meu querido filho Ian Alves Carvalho, que mora e trabalha aí em Goiânia. E a vocês todos da Serra Dourada. Sérgio e Mari, já vamos anotar aqui para nossa reflexão do dia de hoje, segunda-feira, a partir das 6 horas da manhã. E é bom lembrar que você que quer que a gente dedique a reflexão do dia a você ou para alguém especial, é só você deixar aqui no nosso WhatsApp, tá? O nosso 98480-8453. O nome aí do pessoal que você quer que a gente dedique aí a reflexão do dia. Todos os dias, a partir das 6 horas da manhã, é a reflexão para você começar bem o seu dia, né? Para dar aquele gás, para a gente ter motivos de continuar a nossa caminhada. Abraço para o Nelson Augusto Irapuru, aquele abraço, Nelson. Nelson do táxi, né? Tá na pista aí, Nelson. Para a esposa Ângela, confeiteira de bolo de Irapuru. Alô para o Vander da Pamonha. Diz que vai tomar um cafezinho aí, hein, Vander? Prepara uma moquinha para o Nelson aí. João da Cobra, em Portugal, ouvindo nosso programa. Aquele abraço, João. Jane, tá em São Simão. Bom dia, Jane. Tamo junto, querida. E ele chega chegando com alegria, com força total para começar bem a segundona, né? Você tá falando de quem, Cadu? Tô falando dele, senhoras e senhores. Zé Humberto Caçambeiro, de Tuiutaba, Minas Gerais. Fala comigo, Zé.
2: Bom dia, meu amigo Cadu Alves. Aqui quem fala é Zé Humberto Caçambeiro, da cidade de Ituiutaba, Minas Gerais. É, passando aqui para mandar um alô aí para dona Lúcia, para dona Maria Marques, Renatinho Caçambeiro, seu Tom em Xangai, para dona Aparecida, ali de Chaveslândia, para meu amigo Ricardo. Ricardo já está aqui incomodando os bezerros. Ricardo sofre de insônia. Né? Aqui na Fazenda Buriti 2, município de Piaçu, Minas Gerais.

0: Ô, Cadu Alves, e a semana? O que que a dona Marcinha vai fazer? É a brusqueta? Será que ela já tá nos preparativos? Vai dar tudo certo essa semana? E o final do mês? O final do mês é rabada mesmo, Cadu Alves, que a dona Marcinha vai fazer? Não, um forte abraço a todos aí do Zé Humberto Caçambeiro. Bora trabalhar, né?
1: É isso aí, Zé Humberto. E ela tá aqui no nosso zap aqui, mandando mensagem aqui. Ela já mandou as fotos aqui dos ingredientes aí, porque essa semana vai ser a semana da brusqueta. E na outra semana, pra fechar o mês, né? Pra fechar o mês, aí é o quê? É a rabada, né? Fechar com chave de ouro. Ela tá queimando aqui, ó. Ei, Marcinha Pedro, que é figura. Rapaz, é a Marcinha e os bolo e mole dela, né? E os biscoitos duro. Marcinha Pinheiro, lá de Cristalina. E hoje ela acordou assim, ó. Estourando champanhe, comendo morango com leite condensado. E o resultado a gente já sabe no final, né, Marcinha? Aí tem que procurar uma dipirona. Tem que procurar um sal de fruta. Aí fica a cabeça, ó, estourando. Fica parecendo que tá cheio de brita, cheio de pedra dentro da cabeça, né? Você tá doido. Valeu, Marcinha. Um grande abraço. Um beijo, querida. Vamos juntos. Uma semana abençoada pra você aí. Nosso amigo querido Ailton, mototáxi em São Miguel. Tá por aí, Ailton? Tá firme e forte com a gente? Roberto Santos em Lusiânia. Aquele abraço, Roberto. Positivo aí ou não, Robertão? Valdecir em Cristalina. Desejando aí uma semana especial para quem, para todos que estão ouvindo aí a programação Serra Dourada. É o Valdecir Jardineiro de Cocaria, lá em Cristalina. Adalberto Castro em São Simão. Fala comigo, Adalberto, bom dia.
2: Ô, Cadu, bom dia. Graça e paz. Uma benção ao senhor, uma ótima semana para você aí. Ô, Cadu, manda um abraço a todos os motoristas aí que vai sentido aí. Piranhas, a Rio Verde. Nós estamos indo aqui devagarzinho aqui, levando progresso aqui. Fica com Deus aí, Adalberto Castro. Manda pra minha esposa, Maria Onísio, e todos que gostaram da rádio, todos vocês aí, viu?
1: Tá aí o recado do nosso amigo querido Adalberto Castro de São Simão, fera do volante. Tá na pista, tá na estrada, tá no tapetão preto, não é isso, Adalberto? Olha, que Deus abençoe a sua ida, a sua vinda, progresso, felicidade, né? Muita segurança aí. E a gente sabe que vai dar tudo certo, a semana tá começando, é segundona. Tem gente que já fica assim, né? Meio triste, meio chateada e quer começo de semana, mas não é assim, não. Mas a gente vai aí entrando no eixo e vai conquistando o nosso espaço cada vez mais, né? É normal a gente começar a segunda assim, meio amarrado, mas vai dar tudo certo. É o normal, né? É vida que segue, é nessa longa estrada da vida que a gente segue. Aquele abraço, querido Adalberto Castro, lá em São Simão. Aparecida em Chaveslândia, aquele abraço, Aparecida. Sempre com a gente, né, Aparecida? Nosso muito obrigado aí pela audiência, pelo Rádio Ligado. Galo cantando e a hora chegando, são 4h47, Brasil! 4h47 é o Brasil inteiro ligado aqui!
3: Brasil!

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1: 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Tá aí a música de Douglas Fial, Camisa Branca. Agora 5 horas em ponto no coração do Brasil. Abraço aí para amigo querido Adalberto Castro, né, de Piranhas. Aqui no cadastro tá Adalberto Castro de São Simão. É isso, Adalberto? Então é de Piranhas? Não é de São Simão, não, né? Então vamos corrigir aqui, produção. Vamos corrigir aqui. A cidade do homem, a gente finíssima, guerreiro, valente. É fera do volante, está na estrada aí, ó. Adalberto Castro, lá de Piranhas. Alô, amigo querido, professora Leone, Cocalzinho. Bom dia aí, ó, para Renildes, o Ed Neres, Carlitão da Pedreira, Dito de Moura, Almir da Canaleta e Elson do Facim. Matheus Alves, a turma boa lá do bairro Cidade de Deus, Longuinho, Vera Rodrigues, Geraldo Cardoso, Zé Branco, Rafaela, Dilza e Zé Maria e também o Gaspar da Patrola. Rapaz, faltou até agora, hein, professora Leone? É gente demais, é só gente boa. Vou pro intervalo e volto já, segura aí.
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1: 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Muito bem, de volta. 5:01. Olha a hora. São 5:01. Simbora, bora. Semana abençoada pra todo mundo. Disser assim, hein? Pra não esquecer de ninguém. De ninguém. Olha o nosso programa.
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3: Bom dia.
1: Bom dia, bom dia, bom dia. Bom dia pra você que tá em casa, pra você que tá no trabalho, pra você que tá no sítio, na chácara, na fazenda. Já tá aí, firme e forte, na tirada do leite. Pra você que já tá na quadra do café, na assada do pão de queijo, né? Pra você, fera da segurança, você que tá de quiapê dobrado aí, tá estivadão aí? Tá indo embora já descansar? Então, nosso grande abraço, merecido descanso. Vamos, que é vida que segue, vai dar tudo certo, é Deus no comando sempre. Olha, lembrando que às 6 horas da manhã teremos a nossa maravilhosa e abençoada reflexão da manhã. Então, se você quer que a gente ofereça a nossa reflexão da manhã, é só você deixar o seu nome aí, o nome da cidade e o nome das pessoas, ok? E hoje a reflexão está simplesmente maravilhosa. Todos os dias, né? Todos os dias, uma reflexão diferente para dar um ânimo aí na sua vida. E de uma forma ou de outra, a Serra Dourada vai contribuindo aí para que seu dia fique leve, fique tranquilo. A gente sabe que não é fácil mesmo, né? Essa é a verdade, a gente tem que falar a verdade, né, produção? Não é fácil, mas com a Serra Dourada, o seu dia fica leve, fica extrovertido, fica alegre, fica feliz, fica diferenciado. Faz o teste, continua sempre ouvindo a gente aí, ó. Esparrama para todo mundo, Serra Dourada, a Rádio da Alegria, a Rádio da Amizade, combinado? Então é isso aí, às 6 horas da manhã, teremos a nossa reflexão do dia e oferecendo para você. Não perde tempo não, vai lá no nosso WhatsApp aí, ó, 98480-8453. Aí você pode aproveitar, mandar o seu beijo, o seu abraço, o seu bom dia, o seu recadinho, porque até às 8 horas da manhã, a gente tá aqui, ó.
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qual é a hora? São 5:04, minha gente. 5:04. Galo cantou, a hora chegou. 5:04. Para todo mundo, aquele abraço e aquele beijo todo especial. Boa semana, boa semana. 5:04.

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2: Tá aí a moda bonita do Grandalhão da música sertaneja. A gente ouviu Sérgio Reis, Triste e Berrante. Teve também de Paulo e Paulino e o Luiz Gonzaga, Asa Branca. Agora 5h20. Olha a hora, minha gente. São 5h20. Deixa eu mandar bom dia pro amigo querido Zé Bira, em Minas Novas. Bom dia, Zé Bira.
3: Bom dia, Cadu. Aqui é Zé Bira, de Minas Novas, do Vale de Quitionha. Passando a desejar a você uma ótima semana. Você e todos ouvindo da Serra Dourada. Zé, bom dia, Boca, Zé de Vita, nossa amiga Miranda, nossa amiga Elizabeth, nossa amiga Valdeta, Zé Bonitinho, Cardoso, todos que estão na escuta do programa, desejo ter uma ótima semana abençoada por Deus e ofereço a próxima música a todos.
2: Valeu, Zé Bira, um grande abraço, querido, uma semana especial e abençoada para você aí, meu amigo. Alô, Maria Lúcia em Cristalina, manda beijos e abraços aí e aquele bom dia especial pro esposo Vicente, grande Vicente. Seu Vicente já tá lá na tirada do leite, né? Desde cedinho.

0: lá no sítio Santa Rita, no Beatriz Barras, em Cristalina. Abraço para o amigo Claudionei, em Padre Bernardo, também ouvindo o nosso programa. Aquele abraço, Claudionei, Walter, em Cristalina. Abraçando com muito carinho aí o Zé Alberto Caçambeiro, que já está na estrada, né, Zé Alberto? Renatinho Caçambeiro, Tião de Lusiânia, para Marcinha Pinheiro e para todos os motora que está aí, ó, firme e forte, na puxada do tomate, em Cristalina. Ismael em Cristalina, bom dia, bom dia, bom dia, Ismael, aquele abraço. Abraço também para todos da Fazenda Rio Branco em Cristalina, né? Especial aí para Dona Dirce, professora Weasley e o Anesão Pereira. Abraço para o Luiz Antônio, que está ouvindo a gente em Caldas Novas. Aquele abraço, Luizão, agora 5h20. Serra Dourada. Irmãs Freitas, preciso chorar, olha a hora, olha a hora. Tá na hora, tá na hora. São 5h20, 5h20 no coração do Brasil.
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0: 5h20.

0: E entre um gole e outro, a gente vai proseando, a gente vai resenhando, né? A gente vai lembrando de coisas maravilhosas do passado. É o que mais tem, né? São coisas boas do passado. Leandro e Leonardo, aqui no programa Café com Leite. Olha a hora, são 5h25.
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0: Peão da cidade, Jacó e Jacozinho, 5h25.

0: tá aí a clássica música sertaneja de Jacó e Jacozinho, peão da cidade. Teve também Leandro e Leonardo, as Irmãs Freitas e o Sérgio Reis. Triste e Berrante, olha a hora, 5:30.
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0: Muito bem, muito bem, muito bem. Agora 5:30. Bom dia, bom dia. Com alegria, com alto astral. Bom dia, vida. Bom dia, amizade. Bom dia, amor. Agora 5:31. A hora não passa, né? A hora boa. Deixa eu mandar bom dia pro amigo querido Ismael, lá em Cristalina, que tá ouvindo o nosso programa, né? Para todos aí da Fazenda Rio Branco, em Cristalina. Especial para dona Dirce, professora Weasley e o Anesão Pereira. Tamo junto, Ismael. Alô, Edilson Queiroz. Bom dia, amigo. Fala comigo.
1: Bom dia, Cadu Alves. Manda alô aqui pra nós, Fazenda Barra União. Hoje, Querim Queiroz. Roberto Queiroz. O Hélio. Maria Queiroz. Prequem, Tec, Tec, Tec. Renatinho Caçambeiro. Sandemar na saída dos Doro. Pretinho do Dunga. Tá com modão pra nós ir na Zé Rico, com a Estrada da Vida.
0: Valeu, Edilson. Forte abraço, garoto. Alô, Zaida, em Cristalina. Bom dia, Zaida.
2: Bom dia, Cadu. Bom dia. Bom dia, príncipe. Tudo bem com você? Como é que foi seu final de semana? Espero que tenha sido bom, porque o nosso foi excelente de quente. Mas foi muito bom. Bom dia a todos vocês da rádio. Todos os ouvintes que são espetaculares, porque estão na melhor Serra Dourada. É muito bom ouvir, Cadu. E com vocês aí nessa rádio, não tem coisa ruim, só coisa boa. Então vamos conosco durante o dia e a tarde, a noite, enfim. Serra Dourada não tem como desligar. A todos vocês aí, amigos do grupo, que nós somos os melhores, né? Amigos da Serra Dourada, porque temos os melhores locutores. Bom dia, Cadu. Marcinha, cadê você?
0: Aô, Zaida, querida. Rapaz, a Zaida nesse recadinho aí mandou bem, hein? Merece o berrante de ouro, Zaida. Aô, Zaida, bom dia amiga, uma semana abençoada pra você e pra toda a família. Marcinha tá lá, preparando a brusqueta pra começar bem a semana, né? Diz que é a semana da brusqueta. Ei, Marcinha Pedro, que é uma figura. Ih, lá vem ele. Já chegou, chegou atrasado, né? 5:32, tinha que chegar às 4, né, Zé Risadinha? Chegando atrasado, meu amigo, não pode. Deixa eu mandar bom dia pro Edilson José, lá em São Simão. Aquele abraço, Edilson. Pros meninos da Megawatt Serviços Elétricos, lá em Luiz Alves. Quem tá por lá? É os dois feras aqui, ó. Nenê Engenheiro Eletricista e o Pedro Eletricista. Forte abraço pra vocês aí. Léo na Fazenda Jatobá. É o Léo, a Cida e o Artuzinho. Fala, Artuzinho. Cê tá bonzinho, tá firminho, hein, Artuzinho? Valdeir, na cidade de Itapaci, o motorista lá do caminhão da coleta de Itapaci. Aquele abraço, Valdeir. Manda bom dia aí, ó, pra motorista Valéria e todos os funcionários da coleta de Itapaci. São os guerreiros, né? São os trabalhadores aí, ó, da cidade maravilhosa de Itapaci. Maria, é Mayra. Mayra, na cidade de Itajá. Bom dia, Mayra. Agora sim, a Maria José, lá em Caldas Novas. Rapaz, juntou aqui Mayra com Maria, né? E a gente tá sem os óculos, aí fica uma beleza. Aí a gente vê coisa que não existe, né? Então, um abraço aí pra Mayra de Itajá e a Maria José, lá em Caldas Novas. Alô, Júlio César, na cidade de Itarumã. Aquele abraço, querido.

0: Nilva, tá em São Simão também ouvindo a gente, né, Nilva? Um beijo pra você, amiga. Quem mais? Neuza, Novo Oriente. Bom dia, Neuza.
1: Gilado.
0: Tudo bem, amiga?
1: Novo Oriente, um alô pra vocês aí. E pro meu filho, que é Dilceliano.
0: Tá certo, um abraço pra toda a família aí, Neuza. Uma semana abençoada. Alô, Maria Zilda, em São Miguel. Fala comigo, Maria Zilda.
2: Bom dia, Cadu. Maria Zilda, Vila Martins. Manda um alô aqui pra mim, pro Paulo, Cabeça Branca.
0: Quem mais?
2: Pra minha mãe, meus irmãos, todo mundo estiver ouvindo. E me põe aí nas suas orações, viu? Esquece não. Tô te ouvindo aqui.
0: Valeu, Maria Zilda. Já tá aqui, viu? Já tá aqui na nossa reflexão do dia. É a Maria Zilda em São Miguel. Coloca aí, produção, ó. Maria Zilda. Vamos anotar bem certinho, bem bonitinho, para não dar erro. É a Maria Zilda lá em São Miguel. Combinado, Maria Zilda? 6 horas da manhã, nossa reflexão, tá bom, querida? Renatinho Caçambeiro em Cristalina. Fala comigo, Renatinho.
3: Onde é Cadu, Zé Maia, escuta a Serra Dourada, Renatinho Caçambeiro. Arrocha na conga, bora que bora. Baxangai, Valdem, Pedão Chapa, Massinha Pinheiro, Paola, Maria Marques, Lúcia, Soninha, Mari, Zaida, tá bom? Baixinha, Peixinho, Zé do Bonitinho, Galequinha, Zé Humberto, Queiroz, Metraza, tá bom? Galera imensa aí, manda abraço, Renatinho. Os tomateiros, puxador de calcário, tudo de bom.
0: Valeu, Renatinho. Forte abraço, querido. Que Deus proteja e esteja com você na ida e na vinda aí no seu trajeto. Abraço também para Valdair em Cristalina. Alô, Valdair, Cristalina. Bom dia, amiga querida. Nosso amigo Charles. Charles da Fazenda Oliveira. Mandando bom dia aí para os tios da Tirada do Leite lá na Fazenda Jatobá, Léo Cida e o Arthur. E abraçando com muito carinho o amigo Edilson Queiroz. Abraço também para o nosso amigo Camilo, que está em Caldas Novas. Ó, Caldas Novas em peso aqui com a Serra Dourada. Abraço para todos aí de Caldas.
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0: Você conhece a coisa? A Marcinha conhece a coisa, né, Marcinha? É o que ela mais conhece. Ê, Marcinha! Alô, minha gente querida, 5h35, Silvio Robson, a coisa.

0: Tá aí a música do Silvio Robson, uma coisa. Marcinha Pinheiro sabe, né? Que coisa que é essa. Renatinho Caçambeiro também. Lembrando que essa é a semana da brusqueta, né? Lá da nossa amiga querida Marcinha Pinheiro. Já comprou os ingredientes nesse final de semana. Ó, pra chegar junto. É dentro. Marcinha Pinheiro, um beijo, querido. Olha a hora. São 5h40 no coração do Brasil. Mas que coisa.
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0: Daniel, Bica d'Água, 5h40. Já já teremos a nossa reflexão do dia. Canta, Galo! Galo cantando, a hora chegando, 5h40, 5h40.

0: Esse aí é o trem das 18 horas. Você já pegou o trem das 18? Já? Foi bom? Foi uma belíssima viagem? Tá aí, moda boa, clássico da música sertaneja. Do Beija-Flor teve também Daniel e Silvio e Robson. A coisa é boa, né? A coisa é boa. 5h45, quem diz que a coisa é ruim? A coisa é boa. É, no fundo é boa. Professora Leone Cocalzinha, aquele abraço, querido. Abraço também pra Zaida em Cristalina, né, Zaida? Bom dia, amiga querida. Jamerson em Cristalina, bom dia, Jamerson. Edson Oliveira, tá em Cristalina também, ouvindo a gente, né? Enderson. Alô, Claudirão em Goianésia, aquele abraço, querido. Dinê, São Miguel do Araguaia. Jair, Goianinho, né? Valdeme, Maria Marques, Lúcia Porangatu, Sérgio Dinê, Fazenda Nova Califórnia, abraçando toda essa turma aí. A Cinésia Nogueira, tá na cidade de Itarumã. Bom dia, Cinésia.
1: Bom dia, Cadu. Sou Cinésia Itarumã. Manda um abraço pra você na rádio. Cuida, cuida.
0: Cuida, cuida, Cinésia. Se a gente não cuidar, quem que cuida, né, mulher? Ninguém. Então vamos cuidar, vai dar certo. Carequinha, do Boteco, na cidade de Itapaci. Fala comigo, Carequinha.
2: Bom dia, meu amigo Cadu Alves. Aqui quem fala é o Carequinha do Boteco, o rei da cocada, beleza, meu amigo? Manda aquela alô especial para minha esposa, minha sobrinha Tica, Deuselita, Maria Max, Peixinho, Renatinha, Caçambeira, Edilson Queiroz, Antônio Guardi, Setor Oporto, a Maria, o Zé Costa, Fazenda Beia, o Cimei, sua esposa, seu filho Otávio, do Supermercado Floresta. E manda para nós um modão chonado do Amado Batista, da Folha Seca. Tchau, obrigado.
0: Valeu, Carequinha. Uma semana abençoada pro amigo. Alô, José Davi, Vânia Tavares, em Cristalina, casal bonito, arrojado e apaixonado, ouvindo nosso programa lá em Cristalina, é o José Davi e a Vânia Tavares. Agora vem ele, nosso amigo Chiquinho. Pessoal pergunta, Cadu, onde é que você aprende esses bordão? Aí o professor aí, ó. É o nosso amigo Chiquinho em São Miguel. Fala comigo que eu sou seu amigo.
3: Opa, fala comigo que sou seu amigo. Aí, pra ó. Você, para o Paola na rodoviária, Waldo no Caio Guanabara, Jair da Araguaína, Jair de Rancho Fundo, e Jane do Mototáxi, Siligo Chigui, Roberto da Casa de Carrimastinhas. E valeu, meu brother.
0: É isso aí, Chiquinho. Quer aprender uns bordão bom? Cola no Chiquinho que você aprende, meu amigo. É o rei dos bordão. Agora, 5h40.

Grande abraço para a professora Idalícia, tá acordadinha, tá com a gente, tá na boa, feliz da vida, começando bem a semana lá no Oriente. Valeu, professora Idalícia. Um beijo nesse coração maravilhoso, querida. De novo, 5h51.

E olha a hora, são 5:54, daqui 6 minutinhos, hein? 5:54, daqui 6 minutinhos teremos a nossa reflexão maravilhosa. Há coisas incompreensíveis na vida. Essa é a reflexão, tá linda.

0: E para você não perder a hora, confira, são 5h57, são 5h57 no coração do Brasil.
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0: 5h57.

Essa é a Robertinha Miranda. Eu acho que estou perdendo você. Olha a hora, são 5:09. 5:59. Manda o Pix, que você não perde, não. Vai por mim, manda o Pix.

0: você.
1: Manda o Pix que você não perde. Vai por mim. E o Pix? Nada ainda? Esse é Robertinho Miranda, aqui no programa Café com Leite, o programa mais gostoso do Brasil. Teve também João Roberto e Robertinho e Amado Batista. Chance, bom dia para o Samuel em Cocalzinho, aquele abraço, Samuel. Ana Tita em Minas Sul, abraço também para Flávia e família, né? Tá ligadinha com a gente. O que, que tem aí? O que, que tem aí? Tem biscoito de queijo e tem também Pira Kids, uau! E tem a canequinha de café e tem um radinho infaltável, né? Em 104.5. Isso aí, Ana, é a Flávia, ouvindo aí o nosso programa na cidade de Minas Sul. E pro maridão, ó, guerreiro valente, trabalhador aí, ó, nosso amigo querido David. Um intervalo e eu volto já com a nossa reflexão da manhã. A reflexão tá linda, tá maravilhosa. Você não pode perder, segura aí.
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E na reflexão de hoje, desta segunda-feira, 24 de agosto de 2026, a gente dedica a Mari e o filho Ian e Cristalina, pro Zé Bina, em Minas Novas, a Ailton Mototáxi, em São Miguel, Zé Carlos Bittencourt e família, em Brumado, Bahia, Roberto Santos, em Lusiânia, Flávia e família, em Minas Sul, Maria Zilda e família, em São Miguel, Zaida e família, em Cristalina, a Mayra e família em Itajá, professora Leone e família em Cocalzinho, Gibrail e família em Minas Sul e a Márcia Pinheiro em Cristalina. Há coisas incompreensíveis na vida. Há dores que não sabemos de onde vêm. E feridas que o tempo não explica. Há silêncios que gritam dentro da alma e ausências que permanecem mesmo quando o adeus já foi dito. É, meus amigos, há encontros que parecem escritos nas estrelas e partidas que nenhuma razão justifica. Há olhares que marcam para sempre e lembranças que insiste em ficar. Há perguntas que nunca terão resposta e caminhos

que se fecham, sem que a gente entenda o porquê. Há escolhas que fazemos com o coração e depois a vida nos ensina de um jeito que dói. Há amores que não foram para durar, mas que transformam para sempre. Há milagres que não têm explicação. E há Deus que, mesmo em silêncio, continua cuidando de nós. Meus amigos, talvez a vida seja assim mesmo, cheia de mistérios que não entendemos, mas que nos moldam, nos ensinam e nos fazem mais fortes a cada amanhecer. E lembre-se, você colhe tudo o que planta. Tudo que você planta, você colhe. A verdade é que não tem como enganar alguém sem ser enganado depois. Não tem como fazer alguém chorar sem chorar depois. Não tem como andar sem andar depois. Não tem como dar amor sem recebê-lo de volta. Tudo na mesma medida. O universo é simples nos pagamentos. Ele não deixa dívidas para trás.

Olha, quando tudo parecer que está indo para trás, lembre-se, a flecha, para ir mais longe, primeiro tem que ir para trás. Quanto mais para trás a flecha é puxada, mais longe ela irá. Você é uma flecha nas mãos de Deus. Não se preocupe com a pontaria. Sabe por quê? Porque Deus nunca erra o alvo. Pense nisso e comece bem a sua segunda hora, que tem tudo para ser a melhor da sua vida. Bom dia, bom dia.

0: Alô, bom dia, mundo!
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0: E a gente segue aqui com o nosso programa, ó.
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0: Ah, muito bom dia! Olha a hora,

0: Se a dupla paixão do Brasil, meus amigos, é Gino e Gino, dor de cabeça. Agora 6 horas e 27 minutos, olha a hora, 6h27. Bom dia para você que tá aí, ó, em casa, para você que tá no trabalho, para você que tá descansando. Tem gente descansando, né? Tem gente que trabalhou a madrugada toda, aí foi embora descansar e tá lá ouvindo a programação gostosa e especial da nossa Serra Dourada. É você começando o dia com força total, com fé, esperança e perseverança. Mas é segunda, Cadu, tô numa preguiça, deixa essa preguiça pra lá. Vamos movimentar o PIB, vamos pra frente, meus queridos. Agora 6h27, bom dia pra ela, Marcinha Pinheiro, de Cristalina, a mulher do bolo mole, a mulher do biscoito duro, e essa semana é a mulher da brusqueta, né, Marcinha?
1: Bom dia, Cadu, tudo bem? Pois é, Cadu, passando pra avisar pra você que essa semana é a semana da brusqueta, né? Então, tá na promoção boa. E vamos ver se alguém aí, né, interessa. Renatinho já encomendou, a Zaida, Boca Fotógrafa.
0: Boca?
1: Zé Humberto Caçambeiro, né? Essa galera toda aí já tá encomendando. E não esqueça de fazer propaganda, viu? Que através do seu rádio, Serra Dourada aí, do seu anúncio, eu tô vendendo bem, viu? Abraço, Cadu, fica com Deus, Marcinha Pinheiro.
0: Valeu, Marcinha. Marcinha, queridíssimo, ouvinte fiel de qualidade da nossa maravilhosa Serra Dourada. Boca Fotógrafo, meu amigo. Eu tô achando que ele vai cair de boca nessa brusqueta maravilhosa aí, viu? Manda pra gente aqui um pedacinho, tá, Marcinha? A gente vai esperar aqui, tá? Pode mandar, manda aí no Sedex, pra chegar rápido, pra chegar bem quentinha. Abraço pro amigo querido Valpone, lá em Nova Glória. Ô, Valpone, como é que você tá, amigão?
2: Bom dia, Cadu Alves, e a todos os ouvintes Serra Dourada FM. E é o Valpone Ricardo Corpo, São Domingos, município de Nova Glória. Mais um dia seja iniciado com a bênção e proteção do nosso Senhor Jesus Cristo. Quero deixar meu abraço aqui a todos meus amigos e colegas que estão na escuta da rádio todos os dias aí ligados no programa. Valeu, tchau, obrigado. Deus até mais, meu amigo.
0: Valeu, amigo querido Valpone, gente finíssima, que você tenha aí uma semana maravilhosa, produtiva e abençoada. Elson Paixão em Cristalina. Aquele abraço, Elson, tamo junto sempre. Zé Gomes em Minas

0: Fala comigo, Zé.
1: Bom dia, Cadu Alves. Bom dia a todos os ouvintes da Serra Dourada.
0: Bom dia, garotão.
1: Que Deus abençoe você e seu programa.
0: Amém.
1: Tá com a musgona boa pra nós aí. E saindo daqui a pouco pra o trabalho na Terra Indígena da Canoeira, José Gomes de Minaçu. Deus abençoe a todos nesse dia.
0: Valeu, Zé Gomes. Pra você uma semana abençoada. Já tá abençoada, né? Abraço pra Adele de Souza, na cidade de Itapaci. Vânia Alves, em Corumbá de Goiás. Tudo certo aí, Vânia? Edmilson Carneiro, em Novo Gama. Cuida, Edmilson. Bora cuidar aí segunda-feira. Aí que tem que cuidar mais ainda, né? Abraço pra Maria Laura, em Cristalina. Aqui é Maria Laura de Cristalina, Cadu. Mandar um abraço aí, ó, pra filha do Mariozão, botafoguense. Estamos aqui desde as 4 horas, curtindo a Serra Dourada. Que legal, que bacana. Especial pra Mari, da Vila Andrade, pra Marcinha Pinheiro, professor Marcos Marcelo Vascaíno. Bom dia pra todos que estão ouvindo aí a Serra Dourada. É isso aí, agora 6:30. Olha a hora, são 6:30. Bora pro intervalo. Bora pro intervalo, é coisa rápida, é um coicinho de purga e na sequência tem mais recadinhos, então manda o seu aí, ó, através do nosso WhatsApp, o nosso 98480-8453. Vai lá, tô esperando a sua participação aqui.
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1: Muito bem, de volta, 6h35, olha a hora, 6h35.
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1: É, eu, aqui, ó. E eu tô aqui, viu? Tô aqui. E daquele jeito, no mínimo excelente. São 6h35. Deixa eu mandar bom dia pra essa moçada boa aqui, ó. Vamos lá pro grupo Amigos da Serra Dourada. Vamos colher alguns áudios lá, alguns recadinhos. Pois é, tem recadinho de quem aqui? Tem recadinho da nossa amiga querida Célia, né? Cadê? Rapaz, será que eu já pedi o recadinho dela? Aqui, ó, achei. Bom dia, Célia.
3: Bom dia, amigas e amigos. O Senhor Jesus abençoa a nossa segunda-feira, nossa semana, nossa vida, nossa família e todos nós.
1: É isso, Célia. Um beijo, querido. Um abraço. São recadinhos lá do grupo Amigos da Serra Dourada, hein? A gente tá de olho lá também. Abraço pra Sandra, Sandrinha, lá de Lusiânia. Ô, Cadu, vou vender meus drinks junto com essas brusquetas. Ainda mais sim, será que dá certo? Já deu certo. Aô, Sandrinha, Sandrinha dos Cajubão. Olha tamanho desse caju. Meu Deus do céu, caju, laranja. Ali do lado tem um morango, já tem uma batida já feita prontinha, geladinha. Né, Sandrinha? Um beijo pra você, querido. Um alô aí pra galera da Real. Sandrinha, Sandrinha, faz o seguinte, danadinha. Abre os braços aí e receba o nosso beijo, nosso abraço, nosso muito obrigado pelo carinho da audiência. Cadu, faça o melhor drink de caju com rapadura e limão. Garapinha, com limão é tudo de bom. Mais um beijo, né, Sandra? Gente, isso aí fica uma delícia. Aí depois você dá aquela saboreada na brusqueta da Marcinha Pinheiro, fica só o ouro, né, Marcinha? Abraço pra Keila, Keilinha, lá em São Simão. Tá ouvindo a gente aí, Keilinha?
4: Bom dia, Cadu. Bom dia pra você e para todos os ouvintes daqui de São Simão, Goiás. O Odelvan e o pessoal lá da PAI. E do projeto. É, um abraço pra você.
1: Fica quieto, Zé Risadinha. Deixa a Keilinha falar, Zé Risadinha. Você fica aí atrapalhando a Keilinha falar, depois ela vem aqui em Goiânia, dá uns beliscão no você. Vai, Keilinha, termina aí.
4: Cadu, é a Keilinha de São Simão, Goiás.
1: Ei, Zé Risadinha, não tem jeito, hein? Se você não se comportar, amanhã você não vem comigo trabalhar, não. Amanhã você não vem aqui pra rádio, não. Mas não tem jeito, não, gente. É aquele velho ditado, né? Pau que nasce torto, nunca assim direito. Esse aí é o Zé Risadinha, não tem jeito com ele, não. É desalinhado mesmo. São 6h38, bom dia. Cadê o cowboy maluco? É segunda-feira, cowboy! Deixa eu mandar bom dia pro Deusmar Marques em Crixás. Bom dia, Deusmar.
5: Bom dia, sou menino, que é Deusmar Marques Crixás, galera do caminhão. Tô por carrochando a camunga. Mandava pra toda a galera aqui na cidade de Crixás, tá ligado? Todos estão ouvindo nessa cidade vizinha. Aquele abraço. Tchau,
1: Deus. Valeu, Deusmar. Uma semana abençoada pra você, meu amigo querido, pra você e pra toda a família. Alessandra, Reginaldo, Júlio, Lucas, Gabriel, lá na Fazenda, Cedro em Lusiânia. Bom dia pra toda essa turma aí, ó. Abraço pra Gorete em Cristalina. Como é que você tá, Gorete? Tudo certinho aí? Como é que foi o final de semana? Só alegria. Simão na Fazenda Piscamba, é isso? É esse nome mesmo? Fazenda Piscamba? Então, um grande abraço para todos aí na Fazenda Piscamba. Chumbeira, tá em Minas Sul, vendedor de caldo de Mocotó, na feira de Minas Sul. Caldinho de Mocotó é só o ouro, meu Deus do céu! Pensa num caldinho de Mocotó, hã? Eita nós, hein, Chumbeira? Boas vendas aí, meu querido. Bruno Ramos em Minasu, aquele abraço. Maria do Socorro tá aí, tá passando também ouvindo a gente. É isso aí, Maria do Socorro, bora trabalhar.

0: trabalhar. Vamos crescer e movimentar o PIB, né? Bora espichar, Cadu. Dia tá só começando. A semana abençoada aí, Maria do Socorro. Dirce Bicuda em Cocalzinho, ouvindo nosso programa. Deus Ori de Leite em Montevidil. Gilson Matias e a turma lá do Posto Centro-Oeste, não é isso? Alô, manda um alô pra gente aqui, Cadu. Ó, Gilson Matias, especialmente pra Patrícia de Melo no Posto Centro-Oeste. Alô aí do Zé da Onça. E tá na escuta, alô Zé da Onça. Aquele abraço, Zé da Onça. Rapaz, vamos tocar o berrante pro Zé da Onça, ó. Tá aí o berrante pro amigo querido Zé da Onça, gente finíssima. A gente manda alô pra todos vocês aí do Posto Centro-Oeste, Jussão, todos os dias, amigo. É, você sabe que a gente manda alô sim. Você manda um recadinho aqui, a gente rebate na hora, manda pro ar. Abraço aí pro amigo Gilson Matias e também pra Patrícia, lá no Posto Centro-Oeste, professora Leone Cocalzinho, aquele abraço querido. Pedrinho em São Miguel também ouvindo nosso programa. Pedrinho lá do PA Rio Araguaia, sítio Azulão do Reino Encantado. Viviane tá na cidade de Itapaci, bom dia Viviane. Cleide em Caiapônia, bom dia Cleide. Maria Laura em Cristalina, agora tem ele, tem nosso amigo Durval lá na Piratininga. Fala Durval.
1: Bom dia Gadu, aqui é o Durval do sítio Verde Gadu. Uma segunda-feira bonita, uma segunda-feira cheia de paz, de alegria para todos nós, de saúde para toda semana. Um abraço a toda a nossa galera, estou aqui enfrentando o nosso dia a dia. Um abraço a todos os nossos ouvintes, Gadu.
0: Tá aí, nosso nobre amigo Durval, Piratininga. Rapaz, tá com a voz afiada e afinada, hein, Durval? Cadu, aqui da Piratininga. Isso aí, Durval. Aquele abraço, querido. Rapaz, tem uma dupla Durval e Davi, né? Cantam muito bem. É o melhor da música sertaneja. Aquele abraço, Durvalzão. Alô, Valdete, em São Simão. Bom dia, Valdete.
2: Que é Valdete, quero que você ofereça uma música para Negra de Cachoeira, Celinho de São Simão. Amado Batista, princesa, e Deus abençoe todo mundo da Serra Dourada.
0: É isso aí, Valdete, um beijo para você, amiga. Assim, ó, direto desse coração maravilhoso. Uma semana abençoadíssima. Agora são 6 horas e 42 minutos. Parabéns a todos os aniversariantes do dia, né? Então você que está aniversariando e não se manifestou no nosso WhatsApp, parabéns, parabéns, parabéns para você, a todos os aniversariantes do dia. E olha a hora. Galo cantando, a hora chegando. 6 horas e 43 minutos, bora de moda, que a gente já prosseou muito, já espumou até o canto da boca, né? Vem aí, trio Parada Dura, quero falar com ela, são 6h44, Brasil!
3: Brasil!

0: o trio que não é moleza, é o trio Parada Dura. Quero falar com ela. E você quer falar com ela? Chama no zap, dá um toque no zap. Ela quer falar com você também. Mandou o Pix? Manda primeiro, depois você fala com ela. Vai por mim. Abraço para o amigo Aldemar, nosso motora, aqui da TV Serra Dourada 99,5 e da nossa maravilhosa Serra Dourada, né? Então tá aí, ó, firme e forte aqui, ó, para começar mais um dia daquele jeito que a moçada gosta, naquele naipe, daquele modelo, é cabelinho puxado para trás, passado no gel, já tomou o omeprazol dele, né? Tá tudo certo. Ele já sai daqui para fazer já a primeira entrega dos prêmios, para fazer o corre da TV e já passa ali, ó, na lanchonete do Zito. É, do Zito, para saborear aquela coxinha, mas tem que ser aquela coxinha mesmo, aquela coxinha que tem aquela massa, para fazer o teste, para ver se o omeprazol tá funcionando mesmo, né, Aldemar? E aquela coquinha bem geladinha. Eita, nós! Olha o outro falando do outro. A gente também usa o omeprazol, meu amigo. É sal de fruta toda hora. Sal de fruta e bicarbonato com água e um pouquinho de limão, porque senão não vai. Deixa eu mandar bom dia pro Mãozinha lá em Cristalina. Aquele abraço, Mãozinha. Uma excelente semana pra você aí, meu querido. Tem também o nosso amigo Rivaldo em Planalto Verde. Aquele abraço, Rivaldo. Ilza Barbosa em Cachoeira Alta. Bom dia, bom dia, bom dia, minha amiga querida. Ilza!
1: Oi, Cadu, bom dia, tudo bem? Uma excelente semana abençoada, né? Para todos nós, com Deus no comando. Gostaria de ouvir a canção com Renan e Raí, Além do Sol, Além do Mar. Ofereço para a Janaína aqui de Cachoeira Alta, ofereço para a Valdete de São Simão, ofereço para minha amiga Ana Paula e para todos que estão ouvindo a Serra Dourada. Serra Dourada é bom ouvir, né?
0: É isso, sempre é bom ouvir. É a rádio mais gostosa do Brasil. Abraço para o Marcelão em Santa Maria. Rapaz, olha o tamanho do rádio desse homem. Tá lá curtindo aí a segunda-feira, né? Preparando para mais um dia de trabalho, dando aquela assuntada no tempo, no clima. E o rádio sintonizado na Serra Dourada. Bom dia, Marcelão! Ó!
2: Bom dia, Cadu! Marcelão aqui de Santa Maria, Totalville. Tá obrigado aqui no seu programa. Faz essa música aí para nós. Aqui é no 12, olha aí, ó. Chama!
0: Chama no bigode, meu amigo. Chama, chama. No 12 aí, ó. Aí eu vou te falar, aí faz a festança boa, né? Rapaz, esse som aí dá mais pra um paredão. Isso aí estremece tudo, hein, amigo? Abraço pra Maria Amélia, em Cristalina. Bom dia, Maria Amélia.
3: Bom dia, Catu. Que Maria Amélia, meu amigo, você tá bem? Abraço pra meus filhos, meus netos, meu marido João. Todos vocês da Serra Dourada. Serra Dourada, é bom ouvir. Os amigos da Serra Dourada. Que Deus abençoe o dia de todos vocês. Meu genro, minha nora, minha comadre preta, Nelina, Diana, Tetel. Todos vocês da Serra Dourada. Vamos tomar um cafezinho, Catu? Tá
0: agora!
3: Servindo? Serra Dourada, é bom ouvir. A rádio mais top do Brasil. Com Deus, um abraço para todos.
0: Valeu, Maria Amélia. A gente não recusa um cafezinho, moquinha? É inrecusável.

Beijo pra você aí, Maria Amélia, em Cristalina, boa semana. Direto nesse coração maravilhoso. Abraço pra Edilene Moreira, tá em Cristalina. Tá mandando beijos e abraços aí, ó, pro esposo José, que tá lá, ó, na tirada do leite. Alô, Zé, uma excelente semana, meu querido. Firma aí, que nós firma de cá. Thalita Mariana aí, Itapaci, será que é a menininha que vai falar com a gente? Deixa me ver, bora dar uma espiadinha, ó.

0: A Cotovelo, na cidade de Itapaci, né? Olha eu trocando as bolas aqui. Na cidade de Itapaci, abraço pra todos aí. Abraço pro Gleibe em Caiapônia. Bom dia, Gleibe. E também pro nosso amigo Marcílio, lá em Caldas Novas. Aquele abraço, Marcílio. Tamo junto.
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0: E olha a hora, 7 minutos faltando pra encerrar.

0: E eu tentei te esquecer e não deu. Só não esqueço do Pix, né, Aldemar? O Pix a gente não esquece, né? Nada ainda aí? Notificou ainda não? Então manda. Mato Grosso e Matias, no programa Café com Leite aqui da Serra Dourada. Liderança absoluta é primeiro lugar em todo lugar. 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
0: Ataíde Alexandre e as avenidas, para Júlia Rafaela, Thalita Mariana e o nosso amigo querido Paulo Henrique Rezende. Alô, alô, Paulão, cê tá bom ou não? Lá na Fazenda Codovelo, Itapaci. Família maravilhosa é outro naipe, né? É outra conversa. 6h58.
2: Quem viajou?
0: Quem viajou?
2: Não

0: Vila e vai o nosso amigo Aldemar nas avenidas da Grande Goiânia e região. Claro, com responsabilidade e juízo sempre, né? Profissional é outro patamar. Tá aí, Ataíde Alexandre, as avenidas aqui no programa Café com Leite. Olha a hora, 7:01, breve intervalo e eu volto já. Segura aí.
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1: Muito bem, de volta, são 7h05, olha a hora, minha gente querida, 7h05, bom dia, bom dia, bom dia, bom dia, bom dia, bom dia.
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0: Aqui, numa boa, desejando para você uma segunda-feira maravilhosa e abençoada. E vamos que vamos. Não podemos perder tempo não, hein? Tá bem ali a vitória, tá bem ali, ó. Então vamos chegar lá, né? A gente tem que ter um começo, tem que ter um início. Início, meio e fim, a gente vai chegar lá no fim, se Deus quiser e assim nos permitir. Deixa eu mandar um grande abraço aqui pra Edilene Moreira, lá em Cristalina. Bom dia, Edilene. Maria Elza, na cidade de Itapaci, tudo certo, hein, Maria Elza? Rosita, em Minas Sul, ouvindo nosso programa, aquele abraço, Rose. David Severino, na cidade de Itajá, fala comigo, garoto.
1: Cadu, bom dia, é David de Itajá, Goiás.
0: Ah,
1: eu queria saber, você passou esse horário aí agora pra mim, pra nós, sabe? 6h57 no caso, né?
0: Sim.
1: Eu posso pôr ele mandar ou manda dois de uma vez? Manda dois horários de uma vez, né? Então eu já mandei já, não é? Aí manda uma música pra nós aí, pra todo mundo e pra nós daqui de Itajá, Goiás. Pra vocês da rádio aí também. E o povão da Caiapó, curtindo aqui a Serra Dourada, positivo?
0: Exatamente, Davi, exatamente. Ó, você vai anotar a data do dia e dois horários. Tem que ser dois horários no dia. São vários e vários e vários toques do celular. O celular vai tocar várias vezes, né? Um montão de vezes aí. 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Esse parará, parará não ficou bom, não. 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Cida Amaro tá em Caldas Novas ouvindo o nosso programa. A Maria Cristina, na cidade de Itajá. Zé Carlos Bittencourt tá em Brumado, Bahia. Professor Marcos em Cristalina. Aquele abraço, professor Marcos, Alessandra e Luziânia e ela, Adriana Martins, na cidade boa de Itaguaçu. Alô, alô, Adriana. Abre os braços aí, minha amiga. Abre os braços bem abertos, vai. E um beijo, um abraço do tamanho do Brasil. Uma semana abençoada, menina. E faz assim, ó. Manda essa solidão aí pra outro lugar e abra espaço. Ai, ai, para uma nova emoção, para uma nova amizade, ou até mesmo a paixão, né? Christian Ralph, olha a hora, são 7h10, Brasil, 7h10.

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0: Tá aí, Teodoro e Sampaio, quando a saudade aperta, aqui no programa Café com Leite. Tirei férias pra poder te esquecer, mas não deu, voltei com muito mais saudade de você. E a hora certa são 7h25, bom dia!
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0: Tá aí, saudade boa de Leandro e Leonardo, transa comigo e essa Serra Dourada não esqueceu. Agora são 7h26. Deixa eu mandar bom dia para o amigo DJ Felipe na cidade de Itapaci. Alô, alô, DJ Felipe, fala comigo, querido.
1: Bom dia, meu amigo Cadu. DJ Felipe, Itapaci, Raul da Jato. Que Deus abençoe a sua semana.
0: Amém.
1: E a sua família e a todos nós. Estamos aqui, ó. Manda um alô pra nós aí. E lá pro Ferreira, o centro. E pro meu amigo aqui, o Erro. Né? Pra mim, é estranho de falar, mas logo a gente aprende.
0: É verdade. Né?
1: E é isso aí, tamo junto.
0: Um abraço. Tamo junto e misturado. Tamo junto até depois do fim. Não é isso, DJ Felipe? Ouvindo a gente na cidade maravilhosa de Itapaci. Simone Itaguaçu, bom dia, Simone. Mar em Cristalina. Cadu, manda bom dia aí, ó. Especial para todos os amigos da Serra Dourada, lá do grupo, viu, Cadu? É lá do grupo, é isso aí, Mari Cristalina. Um abraço para todos aí, em nome da Mari de Cristalina, para todos do grupo Amigos da Serra Dourada. Quem mais? Zezinho, tá aqui, ó, com a gente na boa, né, Zezinho? Mecânico e dos bons. Precisa de um mecânico bom aí? Chama o Zezinho, que ele vai na hora. Antônia, na cidade de Aciara. Bom dia, bom dia, bom dia, Antônia. Uma excelente e abençoadíssima semana. Tá mandando beijos e abraços aí, desejando um bom dia especial e abençoado para o amigo Marcelo Vascaíno, Antônia, lá de Campos, de Aciara. Então, um grande abraço aí para nossa amiga querida Antônia, Daiane Batista, tá em Paranaiguara, tá lá ouvindo o nosso programa, né? Nildinha, em Cristalina, bom dia, Nildinha. Um beijo nesse coração maravilhoso. Que seja uma quinta-feira especial e abençoada, Nildinha. Nildinha. Direto nesse coração apaixonado. A Maria José está em São Simão ouvindo o nosso programa. Marquinho lá em São Simão. É o Marquinho e a Leidiana no Hospital das Bicicletas. E o Marcelo Marcelão na Arte e Mídia. Agora 7h28. Para você que está na estrada aí, ó, levando e trazendo progresso para esse Brasil varonil. O nosso abraço, o nosso carinho, o nosso respeito, a nossa admiração. 7h29.

0: Tá aí, César e Paulinho, em homenagem aos caminhoneiros que cortam, que cruzam as estradas, as cidades, os estados. Em trabalho, né? Então, um grande abraço para toda essa turma aí, ó. Nosso carinho, nosso respeito. Breve intervalo e eu volto já, 7h32.
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3: Olá, ótimo dia, uma boa semana para você. 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
1: Muito bem, de volta às 7h38, 7h38.

0: Opa, tô por aqui com você e por você sempre acreditando na sua sorte e na sua felicidade. Quero você sempre com um sorriso estampado no rosto, viu? Nada de cara feia, nem de tristeza. Semana nova, vai dar tudo certo, prosperidade chegando e que seja aí uma semana abençoadíssima. Deixa eu mandar bom dia pra Selma, tá ligadinha com a gente aí, né, Selma? Bom dia, amiga.
1: Bom dia. Tudo bem com vocês, meninos da Rádio Serra Dourada?
0: Tudo
1: meu
0: certinho,
1: nome é Selma. Já tô aqui desde 5 horas com o radinho ligado. Vocês estão bem, né? Um bom dia abençoado por Deus para vocês.
0: Valeu, Selma. Um grande abraço, querido. Uma semana maravilhosa. Abraço para o amigo querido Paulo Henrique, né? Paulo Henrique Rezende. Tá lá firme e forte na tirada do leite na fazenda Cotovelo, abraçando com muito carinho a esposa Thalita Mariano e a filha Júlia Rafaela, né? A menininha que fala com a gente bem cedinho, antes de ir pra escola, já deixa o recado dela aqui, né, Paulo Henrique? Que família bonita, que gracinha, viu? Coisa boa, que Deus abençoe vocês sempre, gente. O pessoal aqui tá encantado aí com a participação da Júlia Rafaela. Continue assim, viu? Valorizar sempre papai e mamãe, porque quando cai é pai e mãe que levanta, hein? Então papai e mamãe sempre em primeiro lugar, tá bom, Júlia Rafaela? Um beijo pra você, deve estar na escola. Que Deus abençoe você sempre. A Ivaneide em Unaí, tá lá ouvindo o nosso programa. A Aurélia Fernandes em Orizona. Ramon, gente finíssima, achei que você não ia aparecer hoje aqui na programação, Ramon. Uai, que isso? Já tava sentindo falta aí. É o Ramon em Morrinhos. Terra boa, cidade querida. A gente tem um carinho por Morrinhos, né? Abraço pro

0: Alexandre em Caiapônia, Gleiber em Caiapônia, Vanderli em São Miguel, aquele abraço. Abraço pro Antônio Urculino, na cidade de Itapaci. Tem recado pros flamenguistas aí, né, Antônio?
1: Bom dia, Cadu Alves. Ó. Oh. Ei, Cadu, cadê os flamenguistas aí? Meu Palmeiras pegou a liderança com 6 pontos de vantagem de novo, viu? Oh. Fala pro flamenguista que eles vão ficar só no cheirinho.
0: Só no gostinho. Esse aí é o Antônio Urculino, na cidade de Itapaci. Abraço pro Alexandre em Montevidéu. Fala comigo, meu nobre amigo.
2: Bom dia, Cadu, tudo bom? Aqui é o Alexandre, aqui do Montevidéu. Primeira vez que eu participo do seu programa aí, mas sempre participo no programa da Graça, todos os dias. Hein? Rapaz, só modão, hein, Cadu? Continue assim, hein? Só modão, hein? Começou segunda-feira aí com só música boa, hein? Abraço aí, Cadu, fique com Deus.
0: Você viu, Alexandre? A gente começou aqui só com as granfinas, né? Só com as empracadas, só as deliciosas aí do passado. Continua sempre aí com a Serra Dourada, que sempre tem novidade. É uma programação assim, ó, que é pedrada, meu amigo. É pancada, é música boa mesmo. Abraço pra Leiliane em Caiapone, áudiozinho lá do grupo, ó, tamo de olho aí no grupo Amigos da Serra Dourada. Pessoal, fica de tocar aí, que a nossa equipe tá de olho nos recadinhos aí, ó.
3: Bom dia, pessoal do grupo Amigos Serra Dourada, espero que esteja todo mundo bem, na paz de Deus, que tenha uma ótima segunda-feira, cheia de bênçãos, e muitas vitórias. Uma feliz segunda-feira para todos e tenha um bom dia.
0: É isso. Bom dia. Se tem galo lá, tem galo aqui também, não tem, ó? Rapaz, o galo nosso aqui é preparado. Tem gente querendo colocar você na panela, hein, galo? Mas não vai, não. Esse galo não arreda o pé daqui, não. Ele é nosso, né? Esse galo aqui é de estimação. É galo da nossa finada vovó Zefinha. Abraço pra Elisângela em Minas Sul, aquele abraço Elisângela, Laí José em Minas Sul, Gilson em Cristalina. Vamos de música, vamos de moda. 7h42, bom dia, bom dia.
4: Bom dia, bom dia.
0: Para os corações apaixonados de plantão, João Paulo e Daniel, te cuida coração. 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
0: 7h44.

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1: E olha a hora, meus amigos, são 7 horas e 46 minutos. Chegando e cantando, Chico Rei Paraná, você me enganou, são 7h47, tá vendo aí? A hora não passa não, meu amigo e minha amiga, a hora boa, 7h47.
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Quero te perder, Cleide Camargo, aqui na programação da Serra Dourada. Cleide Camargo e Fred Fabrício, né? Coisa boa. Abraço para o amigo Anaí José em Minas Sul, tá lá acompanhando a nossa programação. Uma excelente semana para você aí, amigo querido. Anaí José em Minas Sul, Gilson em Cristalina. Diva, é a diva, é uma diva, né? A diva da manhã do novo dia. Diva Oliveira em posse. Bom dia, diva. A Elisângela em Minas Sul, Paulo Henrique, na cidade de Itapaci, família bonita e abençoada, né, Paulo? Abraço pro Vanderlei em São Miguel e o Gleiva em Capônia. Tem mais, tem também a Ivaneide em Unaí, tem Antônio Urculino em Itapaci, tem a Marcinha Pinheiro, né, defendendo aí o flamenguista, o Mengão. Diz que o Mengão aparece tanto nas vitórias como também nas derrotas, é Flamengo até o fim, até depois de depois. Não é isso, Marcinha Pinheiro? E lembrando que essa semana é a semana aí da brusqueta da amiga querida Marcinha Pinheiro, né? Tá lá, aceitando pedidos lá no grupo Serra Dourada. Então, pra você que tá no grupo aí, ó, eu, se eu fosse você, eu encomendava uma brusqueta, uma brusquetinha assim no final da tarde, com um chazinho de camomila, um cafezinho. Uau! É tudo de bom, né, Marcinha? Gente, final de horário, tamo indo nessa. A gente volta amanhã, ó, terça-feira. Ou amanhã, ó, esquece não. Terça-feira, hein? A partir das 4 da manhã, a gente vai terçar. A gente vai terçar com o programa Café com Leite, o programa mais querido, mais gostoso, mais animado do Brasil. Vem aí, amiga querida Grazi Tavares, comandando com alegria e alto astral o seu Manhã Show. Pra você, um grande abraço. Beijo nesse coração maravilhoso. Obrigado a todos pelo rádio, obrigado pela amizade, pela audiência. E amanhã, terça-feira, se Deus quiser e assim nos permitir, estaremos de volta pra comandar mais um programa campeão em audiência, que é o nosso Café com Leite, ok? Fica com Deus, beijo no coração, segunda-feira abençoadíssima para todo mundo e até lá. Tchau, tchau, valeu!

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3: Oi, tudo bem? Excelente começo de semana pra você. Manhã Show tá começando, então vem comigo que aqui só tem coisa boa.

E aí, como é que começou essa manhã de segunda-feira por aí, hein? Eu desejo que você tenha uma semana abençoada, que seja maravilhosa, recheada de coisas boas pra você e pra sua família. Nosso Manhã Show tá só começando. Daqui a pouquinho já te conto nossa pergunta do dia. Você participa, deixa sua opinião até 30 segundos. Daqui a pouquinho tem horários aqui no nosso Manhã Show pra você anotar e concorrer à promoção celular novo, viu? Que o sorteio será no próximo sábado, sem ser nesse, no outro, dia 5 de setembro. Então corre pra participar, pra fazer a sua inscrição. 8 em ponto, abrindo o programa com um novo sozinho, Gustavo Mioto e Murilo Huff. Bom dia pra você, uma manhã maravilhosa.

0: Bom dia, bom dia, muito bom dia para você, minha querida, bom dia para você, meu querido, começando mais uma semana ao seu lado com a graça de Deus, hein? Segundona, dia 24 de agosto, a lua crescente continua em Capricórnio, hein? Favorecendo contatos com pessoas que ocupam cargo de liderança, pessoas mais velhas, relacionamento com o pai, com parentes paternos e os assuntos profissionais de um modo geral, né? Esta semana eu vou falar sobre talismãs, né? O que você pode usar, por exemplo, para não perder o emprego, contra o mal-olhado e os talismãs de sorte, né? Para você ter mais sorte na vida, perfeito? Então é isso, se liga aí. Mas agora Camila Ravanelli chega com o horóscopo do seu signo. Bom dia mesmo, Camila.
1: Muito bom dia, João! Bom dia para o nosso querido ouvinte. Que seja uma semana abençoada, início, né, de mais uma semana. Que seja cheia de luz, cheia de boas energias. E vamos saber agora o que tem para a gente hoje com o horóscopo do João Bidu. Para você do signo de Áries, a semana começa com disposição e foco. Aproveite o seu bom rendimento no trabalho e a vitalidade renovada. O amor exige atenção no começo, mas a harmonia logo retorna, deixando seu romance mais leve e seu coração aberto às novas paqueras. Hoje a sua cor é amarelo e os palpites para hoje são 54, 52 e 10. Touro. Oi, Touro! A semana começa com foco e prudência no trabalho e a tarde promete destaque e produtividade. Contra

0: tempos podem surgir cedo, mas a energia se renova ao longo do dia. No amor, ajustes matinais podem acontecer, mas o clima melhora e a paquera pode evoluir positivamente, trazendo boas surpresas. Hoje a sua cor é amarelo e os palpites são 10, 39 e 28. Geminiana, geminiano, hoje esteja atento e atenta às finanças, usando sua sabedoria para administrar ganhos e resolver questões de taxas e juros, tá? Aproveite o momento para cuidar da saúde com consultas e exames. No amor, você pode ser mais seletivo, mas também sedutor, com paixões em alta. Confie nas suas escolhas, tá? Hoje a sua cor é preto e os palpites são 6, 33 e 8.
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2: Tá na hora da nossa pergunta do dia. Então convido você a participar, responder aqui no 629-8480-8453. A pergunta de hoje foi enviada pelo nosso amigo ouvinte que não quer ser identificado. E você vai dar o seu conselho do que ele deve fazer. Inclusive, se você tiver alguma questão, passando por alguma situação, quer a opinião dos ouvintes, mas tem que querer ouvir as opiniões, que o povo fala mesmo, viu? Pode enviar pra gente aqui pelo nosso WhatsApp. E se você quiser deixar a sua opinião, mas não quiser ser identificado, não tem problema. Combinado? Bora então pra pergunta do dia. O ouvinte falou o seguinte: a minha atual esposa disse que eu tenho algo a ser resolvido com a minha primeira esposa, mas eu não tenho nada para ser resolvido com ela. Depois dela, eu já casei mais 3 vezes, ou seja, já ficou passado há muito tempo. Nem filho nós temos, porque às vezes o que cria um vínculo aí pro resto da vida é o fato de ter filhos. No caso, eles não têm, né? Aí ele traz a questão: todas as festas que nós vamos, nós estamos lá de boa e a ex fica perto implicando a minha atual. O que que eu devo fazer? A ex fica implicando a atual dele e ela fica com essa cisma de que ele ainda tem alguma coisa para resolver com a ex. O que que faz uma situação como essa? Qual conselho você dá pro nosso amigo ouvinte, hein? Vem participar e responder aqui no nosso WhatsApp, que eu tô esperando a sua opinião. Antônia Campos tá em Aciara. Bom dia, minha amiga Grazi. Uma segunda-feira, nova semana. Que sua semana seja cheia de saúde, paz, fé, amor e alegria. Pro seu esposo Cirilo, com a sua mamãe Dona Soneide, toda a sua família. Beijo, flor do dia, uma feliz semana. Obrigada. Desejo também pro pessoal da rádio, para todos os ouvintes, especialmente pro meu amigo Marcelo Vascaíno. Beijo para você, minha amiga. Bom dia. Heraldo já participando? Oi.
3: É tudo bom, graças a Deus.
2: Peraí, deixa eu colocar do começo, né, Heraldo? Bom dia. Cadê,
3: bom dia, bom dia, Graça Tavares, como é que tá aí, Graça? Tudo bom? E tá tudo bom, graças a Deus. Estamos aqui na tirada do leite, eu e meu filho Enéas Neto. Um dia abençoado para todos nós. Solzinho já tá firme, viu, Graça? Graça, quero mandar um alô para a Boca Fotógrafa e a Seara, seu Ernesto Gasparim, Domiciano Ribeiro. Também para o Arley, Viviane, Lucas e Eloá, lá em Cristalina. Tá bom, Graça? Serra Dourada, é bom ouvir.
2: Obrigada, um beijo pra você, Heraldo. Abração aí pra toda a família ligada com a gente também. Abração pra todos do grupo Amigos Serra Dourada ligado com a gente. Final de semana, vocês estão bombando por lá. Não consigo nem acompanhar, na hora que é o app tem 300 mensagens. Maria, vai. Ai, ai, mas vamos lá. Disse Bicudo, tá em Cocalzinho também ligada com a gente. Um beijo pra você. Cláudio, bom dia.
4: Bom dia, Graça. Tudo bom com você, Graça?
2: Tudo bem, você?
4: Agora o dia começou, Graça. Eu ouvi sua voz.
2: Eita.
4: Maravilhosa de manhã aí. Aí sim, aí o dia começa perfeito. Boa segunda e um bom dia pra você, Graça.
2: Obrigada pra nós. Que seja uma semana maravilhosa, né, Cláudio? José Davi, a esposa Vânia Tavares em Cristalina, ligados com a gente também. Um beijo, bom dia. Marcilon, bom dia, Graça. Tô aqui em Santa Maria. Graça, oferece uma música aí pra nós e manda um alô pro Tadeu Palmeirense. Ele é palmeirense, mas é nosso amigo. Deve estar insuportável o Tadeu hoje, né, gente? Você tá doido? Um beijo. Luzia, bom dia.
5: Bom dia, filhota.
2: Ah, não, minha amiga Bel, porque tava no telefone dela, um outro salvo outro contato aí.
5: Bom dia, filhota. Bel Lavadeira, eu manci bem. Já tá chegando roupa, já tomei meu banho, já maquiei, viu? Que mulher feia não pode.
2: Adoro.

0: Fica com beijo aí, ô Tônia Campos, eu vou lá visitar você, viu?
1: Vai mesmo, você vai ver o tanto que ela é de boa.
0: Aí, segura as panelas, que eu sou boa de garrafa.
1: Vai lá conhecer a minha amiga Antônia.
0: Fica com Deus aí, filho, um abraço forte em você, tá?
1: Beijo, viu, Bel? Vai lá conhecer mesmo a Antônia, você vai ver o tanto que ela é gente boa. Você falou uma coisa que é verdade, né? Às vezes o que a gente precisa pra dar uma animada nas meninas é dar uma arrumada, né? Tem hora que a gente fica meio brocochô, dá uma arrumadinha assim, você já vai um outro humor já. Agora, 8h16, bora de música? Na pergunta do dia, a gente quer saber de você. Ouvinte contou que a atual esposa diz que ele tem algo a resolver com a primeira esposa. Só que ele fala que não tem nada, porque depois dela, ele já casou 3 vezes, não tem filho, não tem vínculo nenhum. Só que quando eles vão para agora algumas reuniões, para festas, né, confraternizações, aí ele sempre tá lá. E ela fica implicando com a atual dele. E a atual fica, ó, possessa de raiva. O que é que faz numa situação como essa pra resolver? Conta pra gente sua opinião até 30 segundos. Daqui a pouquinho mais mensagens.
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1: Chegando o Matheus e Cauã. Essa é a pergunta do dia. Imagina, selada. 8h17. Bom dia.

Existe uma teoria que se chama 90-10, onde uma pessoa tem 90% daquilo que você procura em alguém, só que você foca naqueles 10% que falta. Aí você sai pra rua, se aventura, e realmente você encontra aqueles 10%, mas não se deu conta que perdeu os 90%. Era uma vez um cara que tinha um amor foda na mão. Tinha quase tudo, mas o quase tudo pra ele.

0: muito bom dia, chegando por aqui com a nossa primeira quentíssima do mundo das celebridades. E a gente abre hoje falando sobre o Natan. O cantor está completamente derretido pela filha Zuza, de 7 meses. Fruto do relacionamento com a apresentadora Rafa Kalimann, o cantor contou que vive o melhor momento da vida e ganhou um presente muito especial logo depois que completou seus 28 anos de vida. A pequena Zuza teria falado papá pela primeira vez. Natan disse que a paternidade mudou completamente as prioridades e que mesmo com a rotina de shows, faz questão de aproveitar cada momento com a filha. Papai babão esse, né? Então a gente vai seguindo daqui de olho no mundo das celebridades. Eu volto daqui a pouco com outra quentíssima.
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2: Acerte a hora, 8h24. Bom dia pra você.
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4: Olá, apaixonados por pets. Quando os cães estão ansiosos, agressivos ou mal-humorados, eles dão sinais bem claros que alguma coisa não vai bem. Pode ser que ele esteja pedindo mais atenção ou precise de atividades para gastar o excesso de energia. Mas esse comportamento também pode ser um claro sintoma da falta de um aminoácido chamado triptofano. Assim como em humanos, os animais precisam que todas as vitaminas, minerais e aminoácidos estejam regulados para levar uma vida equilibrada, saudável e feliz. O triptofano existe naturalmente no corpo do seu cachorro, ajuda a manter o sistema digestivo e atua como um precursor da serotonina, que promove sensação de bem-estar e atua no cérebro, regulando humor, sono, apetite e até o ritmo cardíaco. Ou seja, quando falta o triptofano no organismo do seu peludo, as consequências são tanto físicas quanto emocionais. Mas lembre-se, qualquer suplementação que você queira dar ao seu melhor amigo precisa ter acompanhamento de um médico veterinário. Até a próxima dica!
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0: Capítulo desta segunda-feira, Dia Nobreza do Amor. Virgínia anseia por enviar a foto de Alica para Jindal. Graça estranha a atitude de Viriato com Belmira durante a missa. Omar e Salma conversam sobre suas desilusões amorosas. Fátima se confessa com Viriato. Binta sugere que Jindal case Kênia com Pascoal. Conteu o que vai acontecer hoje em A Nobreza do Amor.
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2: De volta com a nossa pergunta do dia, enviada pelo nosso amigo ouvinte. Você tem um papel aqui de deixar a sua opinião, o seu conselho. O que que faz numa situação como essa, tá? Vou trazer uma dúvida minha. Quem sabe ele responde pra gente e eu trago pra vocês também. O ouvinte contou dessa forma. Tô lendo exatamente como ele me mandou, tá? Grazi, a minha atual esposa diz que eu tenho algo a ser resolvido com a minha primeira esposa. Eu não tenho nada mais com ela, nada pra resolver. Depois dela, eu já casei mais 3 vezes e nem filho nós temos. Só que em todas as festas, encontros que a gente vai, ela tá lá e fica perto implicando a minha atual. O que que eu devo fazer? A minha dúvida é, se nem filhos têm em comum, por que que vocês vão nos mesmos lugares? É parente? Essa é minha dúvida. Porque não faz sentido vocês estarem nos mesmos lugares. E claro que você tem que tomar partido e defender sua esposa. Essa é minha opinião. Mas eu não quero saber a minha, eu quero saber a sua. Então você vem participar. Aí se o ouvinte responder essa minha dúvida, eu trago pra vocês. Mas é o seguinte, pra mim não faz sentido. Por que que eles têm que estar nas mesmas festas, nas mesmas reuniões, a não ser que seja parente? Se não é parente, não tem filho em comum, não tinha nem que estar encontrando, né? Não? Que aí já reduzia esse problema. Porque se ela fica implicando a sua esposa, tem razão dela ficar meio brava, será que não? Enfim, bora lá. Vamos ouvir o que os ouvintes acham dessa história e você participa, tá? A Selma tá em Senador Canedo ouvindo a gente pelo aplicativo lá no Residencial Rio Araguaia. Um beijo pra você. Marquinho em São Simão, no Hospital das Bicicletas. Ele é Leidiano, mandando um bom dia pra filha Isabela, lá no Posto Zema. Zé Carlos Bittencourt está em Brumado, na Bahia, também ligado. Um abraço para você. Deus Ori de Leite está em Montevidéu. Bom dia, tá tudo bem por aí? Uma semana maravilhosa, tá? Disse Bicuda em Cocalzinho, já se inscrevendo na promoção. Boa sorte. Cleusmar de Cristalina, tô aqui ligado no melhor programa da Serra Dourada em primeiro lugar. Tchau, obrigada. Beijo para você, obrigada pelo carinho. Jerônimo tá em Itajá também com a gente. O Antônio Moreira, em Correntina, na Bahia. Graça, tudo bem? Eu tô ótima. E você? Feliz semana para todos vocês aí da rádio, para todos os ouvintes do grupo Amigos da Serra Dourada. Por aqui, um sol para cada um. Ave Maria. Beijo para você, menino. Força, viu? Bebe bastante água. Raimundinho, em Cristalina, ligado com a gente também. O Vanson, bom dia.
3: Bom dia, Grazi.
2: Tudo
3: bom
2: bem?
3: Bom dia, Grazi. Tudo na paz. Graças semana a abençoada Deus. Pra nós. Grazi, a respeito da pergunta do dia aí, é o seguinte. Ex é um fardo que a gente carrega pro resto da vida, né? Então, se a atual tá falando que tem alguma coisa aí pra resolver, ele tem que caçar e resolver logo, senão vai dar divórcio.
2: Eita.
3: Eu tenho ex também, tenho um filho com a ex e sei o que que é isso, mas graças a Deus...
2: Mas aí é diferente.
3: A questão é outra, né?
2: É, uai.
3: Mas é isso aí.
2: Você não concorda comigo que a sua ex, no caso, que é a mãe do seu filho, você vai sempre precisar ter um contato com ela. Por mínimo que seja, você vai precisar. Não, é diferente. No caso deles, não tem filho. Não precisa encontrar, não precisa ter contato, gente. É bem diferente, né, Vanderson? Tá lá em Caldas Novas, ligado. Obrigado pela companhia, tá bom? A Dinê, em São Miguel do Araguaia, ligado com a gente. Um beijo pra você, bom dia. Luiz Fernando, em Cristalina, já participando também. Antônia Campos, sobre a pergunta do dia, ele tem que se resolver. Chega nela. Se, por acaso, ela não entender, desenha pra ela. Realmente é uma situação muito chata. Grazi, manda um abraço aí pra Bel Lavadeira. Beijo pra Bel, bom dia pra você, viu? Carlos Herculano em Crixás, ligado também, um abraço. Ulisses está em Cocalzinho, mandando um abraço pra tia Beth, que mora em Brasília, pra todos os amigos e ouvintes aqui da Serra Dourada, pedindo música com Maiara e Maraísa. Tocamos agora há pouco, espero que você tenha curtido, viu, Ulisses? Beijo. O William em Minasu também com a gente, beijo. Daiane Batista participando aqui da promoção. Graças, tô aqui na escuta todos os dias. Que maravilha, um beijo pra você.

0: Daqui a pouquinho eu venho com mais participações, pode ser? Enquanto isso, você participa, responde a nossa pergunta. Ouvinte contou que a atual esposa acha que ele ainda tem algo a resolver com a primeira esposa dele. Depois disso, ele já casou 3 vezes, não tem filho, não tem nenhum vínculo com essa mulher. Só que eles ainda sempre se encontram em reuniões, em festas, enfim. E quando eles se encontram, a ex fica provocando a atual. E aí, como é que faz pra resolver essa história? Conta pra gente sua opinião.
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0: Bora de música? 8h41, deixa eu mandar um beijo pra Marlene Pereira, em Itapaci. Bom dia pra você, minha amiga. Uma semana maravilhosa, abençoada. Bora? 8h42, Baby Rick Renner pra você.

0: E disse a dourada apaixonada por Goiás, que viaja no tempo, hein, pro ano de 1986, tema da novela Selva de Pedra, 8h54, intervalo comercial, rapidinho.
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2: Vai.
3: Fala, papai.
2: O motorista de táxi, rapaz, passando perto de uma mulher bonita demais, olhou e falou, nossa senhora, é um avião, né? Comentando com o passageiro falou, feia. Falou, que feia, rapaz, olha o tanto que ela é bonita, ajeitada, falou, feia. Você tá louco, rapaz, passando perto do outro, falou, olha aquela ali pra você ver. Minha nossa senhora, loira, dos olhos verdes, linda demais, falou, feia. Falou, tenha dó, rapaz, se eu falar com a mulher dessa feira, virou pra trás e bateu o táxi, pá, num carro. Falou, porra, rapaz, você tava vendo, não falando, então ralando, feia.
4: Você não
1: para, freia. 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
1: Atenção, você de Paraúna e região, acontece de hoje ao dia 30 de agosto, a Expo Paraúna 2026, com entrada gratuita. Shows com Zezé de Camargo, Matheus e Cauã, Rio Negro e Solimões, Traia Véia e muito mais. Expo Paraúna até o dia 30 de agosto. Atenção agora você de Caldas Novas e região, com inscrições gratuitas abertas para a oficina de biojoias artesanais. É um projeto Empreender para a Vida, dos dias 15 a 17 de setembro. E oficina de gastronomia dos dias 21 até o dia 25 de setembro. As inscrições podem ser feitas pelo WhatsApp 649-9284-6885. Vou repetir para você anotar, 649-9284-6885.
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1: 9 em ponto, menos é mais e Pablo, saudade inconveniente, boa semana.

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1: Oi, Câncer! Hoje é um dia promissor para negócios e oportunidades de emprego, incentivando a atualização de currículo e negociações. Na família, mantenha a calma e seja conciliador para evitar conflitos. No amor, momentos de dedicação podem fortalecer vínculos e criar uma conexão mais intensa, então aproveite! Hoje a sua cor é cinza e os palpites são 6, 17 e 42. Leão! Hoje a rotina fica intensa, mas sua perseverança, graças à lua em Capricórnio, garante bons resultados. Use diplomacia nas conversas para evitar conflitos e no amor, uma paquera com alguém próximo pode surgir. Mantenha o otimismo e aproveite as oportunidades que o dia traz. Hoje a sua cor é branco e os palpites são 23, 8 e 50. Virginiana, virginiano, a semana começa com boas energias no trabalho, destacando seus talentos. O humor e as finanças ficam em alta, trazendo boas possibilidades de ganhos. Cuidado com o ciúme no início, mas a confiança cresce e o amor faz sua parte para um dia irresistível. Sua cor é vermelho e os palpites para hoje são 27, 52 e 36.
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3: De volta já com a nossa pergunta do dia. Vem participar, deixar sua opinião aqui no 629-8480-8453. Ouvinte contou o seguinte: minha atual esposa acha que eu tenho algo a resolver com a minha primeira esposa. Mas depois disso, já tive 3 casamentos, a gente não tem mais contato, eu não tenho filhos, enfim, não tem nada que ligue os dois. O problema é que quando eles se encontram em confraternizações, em festas, enfim, a ex provoca a atual. E ele quer saber o que ele faz numa situação como essa, hein? Qual que é a sua opinião? Até 30 segundos, bora ouvir quem já tá participando. Alexandre, bom dia!
4: Bom dia, Grazi, tudo bem?
3: Tudo passando bem?
4: Aqui pra te desejar um ótimo dia, uma ótima semana. Grazi, eu fiz uma votação aqui. Eu selecionei as mais belas radialistas do Brasil, que contagiam nosso dia, que deixam nós alegres. E adivinha quem ganhou, Grazi?
3: Quem?
4: A Graziella Tavares.
3: Não acredito.
4: Essa votação que eu fiz, hein?
3: Mas eu quero saber...
4: Grazi, um abraço e fica com Deus.
3: Ô, Alexandre, eu quero saber quem que tá nessa votação, menino. Porque às vezes é por isso, entendeu?
5: Graças Tavares, bom dia. Chico da Vetrasa de São Miguel do Araguaia.
3: Oi, Chico.
5: Manda um bom dia aqui pro Val Tênis, da Casa de Carne, Guarnabara. O Renatinho Caçambeiro. Renatinho Caçambeiro todo dia manda um bom dia pra Vetrasa. E essa Vetrasa é o Chico da Vetrasa, você tá entendendo? Ouço eles toda madrugada, mas não tem jeito de eu passar áudio que eu não tenho internet lá. Valeu? Um abraço pra você e pra todos os ouvintes dessa Serra Dourada. O programa abençoado e seu também, Graça Tavares. Fique com Deus, câmbio.
3: Beijo, bom dia, bom trabalho aí pra toda a turma ligada com a gente, tá? Ismael em Cristalina, bom dia, que Deus abençoe, bom dia pra você, viu, Ismael? Abração aí pra toda a família. Gorete?
6: Bom dia, Graça, como é que você tá?
3: Tudo bem.
6: Tá bem, tô passando para desejar uma ótima e abençoada segunda-feira e mandar os parabéns hoje pra meu filho, Daniel Márcio, que tá completando o ano hoje. Que Deus derrame chuva de bênção em cima dele. Muita
3: Amém.
6: Felicidade para meu filho.
3: Beijo pro filhote, viu? Muita saúde, prosperidade, que Deus abençoe e dê muitos e muitos anos de vida. Vilgão, bom dia.
7: Bom dia, Graça Tavares. Aqui é o Vilgão do caminhão.
3: Tudo bem?
7: Tô ouvindo. Caiapone aqui, sentido Mato Grosso. Mandar um abraço aí pra galera massa do Grupo Massa, do GTT, que te ouve também.
3: Mesmo?
7: Meu amigo gerente, que ouviu minha voz lá na região de Cristalina. Ah, essa mulher aí, ela tem que confiar no marido dela. O marido dela é um cara certinho, 100%, gente boa. Bem, eu não sei, né?
3: Abraço, Graça Tavares. Pronto, aí falou. Jaqueline, bom dia.
8: Bom dia, minha amiga Grazi, tudo bem? Passando para te desejar um ótimo começo de semana. Que Jesus abençoe você.
3: Amém.
8: E sempre te proteja. Tô aqui lavando a área enorme e ouvindo a melhor locutora, a melhor rádio do mundo.

0: Grazi. Fica com Deus. Beijo. Amém. Do coração.
1: Beijo pra você, viu, Jaque? Um abraço aí pra toda a família. Joselita?
2: É graça, respondendo a pergunta. A minha opinião, ele trocaria de local.
1: Não
2: procurava
1: é?
2: Procurava outro local, por exemplo.
1: Pronto, aí. Ela resumiu o que eu acho também. Beijo pra você, Joselita. E você, o que é que acha que ele deve fazer nessa história, hein? Conta pra gente, até 30 segundos, daqui a pouquinho mais respostas.
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1: 9:12, Maurício Eduardo.

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1: Muito bem, de volta com mais uma quentíssima do Mundo das Celebridades. Lucas Guimarães celebrou a oportunidade de fazer parte dos 45 anos do SBT. O apresentador disse que considera um privilégio integrar a família da emissora e destacou a gratidão por poder levar alegria e entretenimento ao público. Lucas também aproveitou para reforçar o convite para o Eita Lucas, que vai ao ar todos os sábados às 2h15 da tarde. Para ele, participar desse momento da história do SBT é uma grande conquista. Parabéns, Lucas Guimarães. Sucesso sempre. A gente tá de olho no mundo das celebridades. Eu volto já já com mais uma quentíssima.
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2: Às 7h, 9h21. Bom dia pra você.
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4: O Palmeiras ampliou para 6 pontos a diferença para o segundo colocado na tabela de classificação do Campeonato Brasileiro. A equipe de Palestra Itália venceu ontem o Vasco, 4-1 na capital paulista, enquanto que no sábado o Flamengo havia perdido para o

0: Cruzeiro por 2-1 em Belo Horizonte. Na abertura da 24ª rodada do Campeonato Brasileiro, o Fluminense venceu o Remo por 2-1 no sábado e o Internacional ficou no 0-0 com o Atlético Mineiro. Ontem, além da vitória 4-1 sobre o Vasco do Palmeiras, o Red Bull Bragantino venceu por 1-0 o Grêmio. No Bavi, deu Bahia 2-0. Santos e Mirassol ficaram no 1-1. A Chapecoense venceu o São Paulo por 1-0, enquanto que o Coritiba bateu por 2-1 o Corinthians. Hoje, no fechamento da 24ª rodada do Campeonato Brasileiro, tem Botafogo e Atlético Paranaense às 8 da noite no Rio de Janeiro. 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
2: Manhã Show de volta, agora 9:30, chegando informação em saúde com Bruno Carvalho.
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5: Nossa entrevistada da semana no Meu Médico, Meu Amigo é a doutora Doliana Martins, ela que é especialista em ginecologia e obstetrícia. Doutora Doliana Martins, a partir de que idade uma jovem deve ir a uma ginecologista? A partir da primeira menstruação?
6: Então, não existe uma idade fixa determinada para isso. É, mas o ideal é que ela vá ao ginecologista até a primeira menstruação, antes da primeira menstruação, mas com certeza antes da primeira relação sexual. Porque o médico vai esclarecer dúvidas da família, da própria menina, vai fazer o exame clínico para saber, por exemplo, se o desenvolvimento puberal dela está correto. E também vai falar sobre prevenção de doenças sexualmente transmissíveis, gravidez, já que as relações têm acontecido cada vez mais cedo. E é também importante, eu quero salientar aqui, que a filha não cresça ouvindo da mãe que é horrível ir ao ginecologista, porque senão na primeira consulta ela não vai querer ir. Então, que a mãe passe para ela como se o ginecologista fosse mesmo um parceiro.
5: Doutora Doliana, o fato de não ter vida sexual ativa influencia nessa questão?
6: Então, o ideal é que essa consulta ocorra antes dessa primeira relação sexual. Isso, a mãe muitas vezes acha que se levar a filha no ginecologista antes da primeira relação, isso vai incentivá-la

0: E isso não acontece. Quando ela decidir que vai ter, ela vai ter mesmo. Não vai ser por isso. Cabe aos pais orientarem as filhas sobre os riscos e as consequências de uma relação sexual precoce e também da promiscuidade sexual. E ao ginecologista orientar sobre a transmissão e a prevenção das infecções sexualmente transmissíveis e também prevenção da gestação. Lembrando também que é importante, antes da primeira relação, prescrição também da vacina contra o vírus HPV.
1: Nossa entrevistada da semana é a doutora Doliana Martins. Ela é especialista em ginecologia e obstetrícia.
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4: 9:32, Bruno Rosa e Murilo Huff, atriz demais. Bom dia.

0: casar, viu? Deixa ela.
1: De Serra Dourada, Diego e Vitor Hugo, Moça pra Casar,
2: 9h37. Moça pra casar, São Paulo.
3: Essa é pra casar, viu?
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5: Libra. Minha amiga de Libra, meu amigo de Libra, a semana começa com tranquilidade e apoio da família. Use sua experiência para destacar-se no trabalho e no amor. Deixe de lado antigas mágoas para viver momentos mais leves e felizes com quem você gosta. Aproveite o dia para fortalecer seus laços e se sentir bem. Hoje a sua cor é magenta e os palpites são 9, 30 e 54.
4: Escorpião,
5: hoje você brilha na comunicação e pode se destacar no trabalho com mais harmonia e produtividade. Seu potencial financeiro fica afiado para negociações e investimentos com boas chances de lucro. No amor, as dúvidas logo dão lugar a um clima favorável. Hoje a sua cor é amarelo e os palpites para hoje são 37, 21 e 28.
4: Sagitário.
5: Oi, Sagitário. Hoje priorize sua segurança no trabalho, tá? Buscando novas formas de aumentar a sua renda. As amizades podem passar por pequenas tensões, mas o dia deve se acalmar. No amor, novidades podem surgir com alguém conhecido, enquanto o relacionamento estável traz paz e tranquilidade. Hoje a sua cor é prata e os palpites são 38, 11...
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1: Na pergunta do dia, a gente quer a sua opinião na seguinte questão. O ouvinte contou pra gente que a atual esposa acha que ele ainda tem algo pra resolver com a primeira esposa dele. Depois disso, ele já teve 3 casamentos, não tem filho com essa primeira esposa, mas... O problema é que quando eles se encontram, a ex fica provocando a atual e ele fica nessa situação. O que que faz para resolver? O que que você acha? Qual conselho você dá pro nosso amigo ouvinte? Bora ouvir as respostas? Bom dia! Oi? Maria? Cadê minha amiga Maria? Eita, o WhatsApp, me ajuda.
6: Eu nem me importava com isso. E a minha amiga Graça, minha opinião aí sobre o casal aí? Eu ficava com orgulho dele, porque ele estava era comigo, não com ela. Então eu nem me importava com isso. Quem era mais orgulho era dele.
1: Tá vendo? Tá aí a opinião da Maria José em São Simão. Carlos, bom dia.
7: Ô, Graça.
1: Oi.
7: Bom dia. Como é que você tá?
1: Bem?
7: Como é que passou o final de semana? Bom? Eu
1: graças
7: passei bem,
1: Deus.
7: Graças a Deus. Completando mais uma primavera hoje. 70 anos. Trabalhando. Graças a Deus. Com as graças de Deus. Um grande abraço. Uma ótima segunda-feira. Uma ótima semana pra nós, se Deus quiser.
1: Obrigada.
7: Beijo. Um abraço.
1: Um abração, tchau. Carlos. Um ótimo dia pra você. Cíntia?
8: Oi, Graça. Bom dia.
1: Oi.
8: Tudo bem?
1: Tudo
8: Deus
1: ótimo.
8: Abençoe a nossa semana. Graças. Respondendo a pesquisa sobre hoje,
1: que
8: se fosse o contrário, será que ele ia gostar? Eu acho que não. É parente, prima de primeiro lugar? Tá muito estranho isso. Eu não ia gostar, não ia aceitar. Começar a frequentar de lugar que essa mulher não tem que estar, né?
1: Exato.
8: Essa é a minha opinião. Porque se fosse comigo, Grazi, eu rodava a baiana mesmo. Não pensava duas vezes. Essa é a minha opinião, Grazi. Beijo.
1: Por que que essa mulher tem que estar em todo lugar, meu Deus do céu? Se fosse, igual eu falei, né? Se fosse... tivessem filhos em comum, é outra história. Mas não tem, gente. Não entendo. Mas enfim, bora que tem mais recados. Antônia Alcântara, em Cristalina, ligada com a gente também. Um beijo, bom dia. Roberto Caetano, em Itapaci. Abração pra você. Tem aniversariante do dia. Minha amiga Leidiane Tomás tá fazendo aniversário hoje, não acredito. Então, parabéns pra você, minha amiga. Muitos anos de vida, saúde, prosperidade. Que Deus abençoe sua vida, que você possa realizar todos e todos os seus sonhos, tá bom? Tudo de melhor pra você sempre. Nosso ouvinte fiel aqui na Serra Dourada. Parabéns também pra todos os aniversariantes de hoje, viu? Beijo pra você, menina. Quem mais por aqui? Vamos ouvir? Bom dia.
9: Ô, Grazi, bom dia.
1: Opa.
9: Como é que tá? Tudo bom?
1: Tudo bem?
9: Tudo bem? Grazi, mandou uma aula pra nós aqui na Fazenda Rio Branco. Dona Dice, professor Sleita, também pro Nezão Pereira.
1: Certo.
9: Que Deus abençoe. Temos uma ótima semana aí, cheia de coisas boas, notícias boas e alegrias, né? Um

0: Para todos os ouvintes aí. Rapaz, mas ontem, domingão na roça que eu ouvi na rádio sem ouvir vocês conversando, é ruim, viu? Você tá doido. Pensa um domingo que foi longo. Mas Deus abençoe,
1: gente.
0: Tudo bom.
1: Amém. Um beijo. Sente falta, né, no domingo. Um beijo pra você, meu amigo. Bom dia. Marcelo?
2: Bom dia, com alegria, minha amiga Graça Tavares. Um bom início de semana pra você, minha locutora nota mil. E todos os ouvintes,
1: obrigada,
2: os melhores do Brasil. Antônia Campos, Theo Lavadeira. E todos que estão amigos da Rádio Serra Dourada. Hoje eu tô meio rouco, consegui gritar só um gol do Vasco. É isso aí. Pra mim tá bom demais. É, chama que é pressão. Chama. Aqui é o Marcelo do Vascão.
1: Eu
2: um abraço
1: acho...
2: pra todos os ouvintes da melhor programação. E chama. Agora nós vamos começar a reagir a partir
1: Sei.
2: Do próximo jogo, a Grazi.
1: Sei. Uhum. O Vasco tá tentando reagir, mas faz tempo, né, ô Marcelo? Eu acho que esse aí foi dos 4 gols que você passou raiva. Só pode, menino. Ai, ai, ai. Bora com mais mensagens? Adalberto?
3: Grazi, bom dia.
1: Bom
3: tudo
1: dia,
3: bom?
1: Tudo
3: bom
1: bem?
3: Bom final de semana pra você. Grazi, eu acho o seguinte, se ele separou, uai, onde ela tá, ela não vai aí. Fala
1: pois
3: pra
1: é.
3: Ela, onde ele tá, ela não entra, e onde ele tá, ela não entra aí. É fácil resolver. Aí um tá pirraçando o outro, né? Ela tá pirraçando ele, ele pirraçando ela também, uai. Não é? Esse é meu palpite, Adalberto
1: é.
3: De Piranhas, Goiás.
1: O problema, Adalberto, é que a mulher, a ex, fica pirraçando, é a atual. Pode entrar, Miguel. O problema é esse, entendeu? Porque isso aí fica a discórdia aí. Isso que é complicado, gente. A Petronília, Grazi, bom dia. Manda um alô pra nós aqui na Comida Caseira, Nossa Senhora Aparecida, na BR-364. E sobre a pergunta do dia, eu acho que ele ainda tá com essa ex. Eita, gente, tá vendo, pessoal? Ai, meu Deus do céu. E você, o que que acha dessa história? O Vinte contou pra gente que a atual esposa acha que ele ainda tem algo a resolver com a primeira. Mas ele diz que eles não têm mais nada há muito tempo. O problema é que quando se encontram, a ex fica provocando a atual. O que que faz pra resolver, hein? Conta pra gente.
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1: 9h44, Amado Batista. Onde você está? 1997. Bora viajar no tempo? Essa é pra aumentar o volume, viu?

0: Na pergunta do dia, o ouvinte contou pra gente o seguinte. Grazi, a minha atual esposa diz que eu tenho algo a ser resolvido com a minha primeira esposa, mas não tem nada. Depois dela, eu já tive 3 casamentos, nós não temos filhos. O problema é que quando a gente se encontra, minha ex provoca a minha atual. O que que eu faço? Ai, gente, que situação. Bora ouvir as mensagens? Bom dia.
1: Bom dia, coisinha.
0: Oi,
1: só
0: coisinha.
1: Só pergunta do dia. Eu tava com um corretivo nessa mulher.
0: Menina, Gleide, beijo. Edilene Moreira, em Cristalina, tá pedindo música com o saudoso Tião Carreiro, oferece pro esposo José, que acabou de tirar o leite, né? E respondeu a pergunta. Grazi, eu acho que se isso acontece, é porque ainda rola alguma coisa diferente entre eles. Não é possível, uai. Um beijo, Edilene, bom dia. A Marlene Pereira, em Tapaci, Graça, tudo bem? Tudo ótimo, graças a Deus. Tô passando pra te agradecer por lembrar de mim com essa música linda, com Rick Renner, baby. Amo essa música. Fiquei muito feliz que levantou meu astral, viu? Como é bom ter você como minha amiga. É muito bom quando você lembra de mim. Enche meu dia de paz e alegria. Obrigado, minha querida amiga. Beijo pra você. Que Deus te abençoe muito. Amo você, minha princesa. Ô, minha amiga, eu que fico feliz com a sua companhia. Que eu sei que você tá sempre aí com o radinho ligado, 12 na Serra Dourada, né? Tem um dia maravilhoso, tá, Marlene? Renatinho?
2: Bom dia, graças. Opa. É Maria da Serra Dourada. Renatinho Casaleiro. Bom, tanto ar aqui, tá bom?
0: Fala, tá bom.
2: Chiquinho. Um abraço aí, meu querido. A Rocha Conga aí no São Miguel. Falou? É, essa mulher aí tem que caçar um não sei o que pra ela aí, graças. Ela tá perturbada. Ela ficou pra trás. Vamos, já casou 3 vezes e ela nenhuma. Ela caça um rumo aí, positivo.
0: Positivo. Paulo Afonso em Santa Terezinha, respondendo a pergunta, tem que passar ele a 1 quilômetro longe da ex. E não ir onde ela está. Tô imaginando a pessoa medindo o espaço pra passar longe. Se não, ele dorme do lado de fora com o pitoco. Ai, meu Deus. Jaqueline Ferreira aí, tá? Já, Grazi, respondendo a pergunta, ele tem que parar de ir à festa em que ela está. Não, peraí, não é isso não. Eu tô lendo errado. Grazi, respondendo a pergunta, não vou...

0: ou parar de ir à festa em que ela está, não. É só fazer de conta que ela não existe. E sobre a pergunta, será que ele ainda não tá dando esperança para ela? Tá aí a participação da Jaqueline, que acha que ele não deve evitar de ir nos lugares, não. É ela que tem que, né? Gil Gomes, bom dia.
1: Bom dia para vocês, do Gil Gomes aí, Cachoeira de Goiás, abraçando vocês, desejando que Deus abençoe vocês aí.
0: Amém.
1: Vamos ouvir com Gustavo Lima.

0: e Danilo no Malta Solar. E Fernando, eletricista, sargento Joveilto e sargento Albertino, povo lá no Bonópolis. E valeu, valeu.
1: Abraça, Mari, tá em Cristalino. Olá, minhas queridas amigas, Grazi, Maria Vitória, Mai, todos da Serra Dourada. Um bom dia, uma semana com muitas bênçãos para vocês. Manda abraço carinhoso para Rafaela, Maria Alice e a Georgina na Rua 200, Setor Sul Novo. Quanto à pergunta do dia, Grazi, ex é ex. Deixa ele viver a vida dele e vai viver a sua, mulher. Procura alguém para você perturbar o juízo, ok? Tá aí a participação da Mari em Cristalina. Beijo. O Renato também em Cristalina, mandando alô pro pessoal da equipe do Buda, o amigo Chibungão, Fábio e Ezequiel e também o Zé. Bom trabalho para vocês, tá bom? Ana Maria Minassu, tô aqui ouvindo a Serra Dourada, Grazi. Um bom dia para todos os ouvintes. Que é bom ouvir. Um beijo também pro Vitor. Lá na fazenda, Nossa Senhora Salete tá sempre ligadinho na Serra Dourada, trabalhando e ouvindo, né? Daqui a pouquinho mais mensagens, pode ser? O ouvinte contou pra gente que ele foi casado com a ex. Depois disso, teve 3 casamentos. Não tem filho com essa ex, mas a mulher atual acha que eles têm alguma coisa pra resolver, que não é possível. Porque sempre que eles se encontram, a ex fica, na verdade, perturbando a atual, entendeu? E aí, o que que faz nessa situação? Conta pra gente. Até 30 segundos, tô esperando sua mensagem.
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3: Saudade.
1: Essa música é simplesmente sensacional. Do ano de 2015, tema da novela Babilônia. Lembra dessa? 9h54, bom dia.

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1: Muito bom dia, boa semana, aqui Lucílio Macedo, eu falo direto da Central de Jornalismo da TV Serra Dourada e a partir das 10h45 você tem um encontro comigo no SBT Notícias Goiás, aqui na TV Serra Dourada, com os principais fatos das últimas 24 horas. E nós temos aqui hoje uma denúncia dos moradores do Jardim das Hortênsias em Goiânia. Lá no bairro, que era para ser uma área pública destinada à construção de uma escola municipal, virou um ponto de descarte irregular de lixo. Um lixão. O problema já dura mais de 10 anos e piorou nos últimos meses. A comunidade pretende levar a denúncia ao Ministério Público e cobra uma solução definitiva. Os moradores querem a limpeza da área e o fim dos descartes. Torna o bairro muito sujo, insalubre. E também vira uma questão de saúde pública. Então, a partir das 10h45, esse assunto e os principais fatos das últimas 24 horas na TV Serra Dourada SBT. Você também pode acessar agora o tvsdnoticias.com.br, é o portal de notícias da TV Serra Dourada. Como é que está seu bairro? Como é que está sua cidade? Né? Na saúde pública, na iluminação, na questão do lixo, mande para nós o seu vídeo, a sua denúncia é importante no 62985-19-7000. Serra Dourada.
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2: 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Obrigada pela sua companhia, pelo rádio ligado. E vem comigo que aqui só tem coisa boa.

0: Rede Serra Dourada, Vando, agora 10h13, chegando as previsões astrais para o seu signo. E na sequência tem a sua participação aqui na Pergunta do Dia.
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2: Capricórnio.
3: Capricórnio, hoje seu talento e competência brilham, trazendo oportunidades de sucesso e bons negócios. Aproveite o momento para investir com segurança e transformar suas metas em realidade. No amor, emoções em alta com momentos de paixão, então deixe o romantismo fluir livremente. Hoje a sua cor é salmão e os palpites são 36, 46 e 54. Alô, alô, Aquário! A semana começa com altos e baixos impactada pela Lua, exigindo atenção à saúde e uma alimentação equilibrada com cálcio, magnésio e ômega 3. No trabalho, foco e disciplina são essenciais para superar contratempos. No amor, mantenha os pés no chão e fortaleça a relação a dois. Hoje a sua cor é cereja e os palpites são 54, 27 e 19. E para você do signo de peixes, a semana pede foco e prudência, peixinha e peixinho. Então ajuste seus planos à realidade. O dia promete produtividade e boas oportunidades com o apoio dos amigos ao seu lado. No amor, seja paciente e espere o momento certo, especialmente à tarde, para alcançar maior sucesso e realização. Hoje a sua cor é azul royal e os palpites para hoje são 11, 52 e 43. E ele tá de volta, preparou uma semana cheia de talismãs pra gente que não é a fazenda do Leonardo, hein? Vamos saber a dica do João de hoje, é com você, João.
4: Obrigado, Camila. Como essa semana eu falei que eu ia falar sobre talismãs, né? Esse daqui é para não perder o emprego, né? Muita gente com medo de perder o emprego. Olha, pegue uma figa do tamanho do seu dedo médio. Antes de sair para o seu serviço, aperte-a firmemente com as mãos e diga: sorte e segurança para o meu emprego, em nome da fé cigana. Use sempre a figa, hein, como amuleto e nunca deixe de levar com você ao seu local de trabalho, beleza? Boa sorte, minha consagrada, meu consagrado. E amanhã, hein, espero todo mundo aqui com a graça de Deus. Um beijo, um abraço forte, saúde e sorte.
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0: De volta já, querendo a sua opinião na nossa pergunta do dia, onde o ouvinte contou que a atual esposa acha que ele ainda tem algo a resolver com a primeira esposa, mas ele diz que não, que ele já teve 3 casamentos depois, não tem filhos, enfim. O problema é que quando eles se encontram, a ex provoca a atual. E ele quer saber o que ele faz numa situação como essa. Qual que é a sua opinião? Bora ouvir as participações? Bom dia!
5: Bom dia, Grazi, tudo bem?
0: Oi, Marcinha!
5: Que Deus abençoe a nossa semana, a nossa segunda-feira.
0: Amém.
5: Abraços para todos os ouvintes, em especial os amigos do grupo da Serra Dourada e todos que estão na escuta. Abraços, Marcinha Pinheiro.
0: Beijo, minha amiga, bom dia! Iraides Gomes, em Itapaci. Bom dia, na paz do Senhor Jesus, Grazi. Que tenhamos uma semana abençoada por Deus. Amém, minha amiga, para todos nós. Júnior.
6: Ô, Grazi, bom dia.
0: Bom dia.
6: Júnior Caldas Novas. Eu vou falar com um pouco de ironia.
0: Ai,
6: medida protetiva. Eu penso, rapaz, sua mulher tá no carcanhar dele aí. É um perigo. Não, obrigado.
0: Carcanhar. Ai, meu Deus. Gabriela, em São Miguel do Araguaia. Grazi, tô aqui ouvindo a Serra Dourada pelo aplicativo, viu? Um beijo para você. José Davi e a esposa Vânia Tavares em Cristalina também com a gente. A Rosélia. Grazi, manda um abraço para as minhas sobrinhas, Amanda, Arliane e a Dabiane, que estão sempre, sempre ouvindo a Serra Dourada. Beijo, meninas. Bom dia. Fran?
7: Bom dia, Grazi.
0: Oi.
7: Aqui é a Fran de Cristalina. Tô passando rapidinho para desejar um feliz aniversário para minha sobrinha lá no Henrico, a Renata, para dizer para ela que Deus abençoe a vida dela, que
0: Amém.
7: Ela continue sendo essa garota especial, viu? E que eu te amo muito ela.
0: Que bonitinho. Parabéns para ela. Muitos anos de vida. Tudo de melhor. Cristiane.
8: Olá, Tavares. Bom dia. Tudo bem?
0: Bom dia.
8: Grazi, vou falar uma coisa.

0: pergunto pra você. Fala. Quem deve respeito? A esposa ou o marido? Se ele tá deixando a ex implicar a atual, alguma coisa de errado não tá certo nessa história. Eita. Ela tem que abrir o olho que tem alguma coisa muito errada. Porque o marido tem que respeitar a esposa e não pode deixar esse tipo de coisa acontecer, não. Porque ex já é ex, o nome fala, passado, não existe mais. Mas se ela tá presente na vida dele, tem alguma coisa errada.
1: Xiii, tá aí a opinião da Cristiane Chavesland. E você, o que que acha? Joelma, bom dia.
2: Bom dia, Grazi Tavares.
1: Oi,
2: Grazi. É, Grazi Tavares, conta a questão da pergunta do dia. Ah. É o cabra que tá sendo frouxo, né? Porque se a outra é ex e os dois não tem nenhum vínculo, nenhum filho, e a atual se incomoda com a provocação da ex, ele tem que dar um basta nessa ex, né? Dar um chega pra lá nessa ex, né? Pra atual não se sentir assim incomodada, né? Então ele tá sendo frouxo na história.
1: Eu adoro a sinceridade da Joelma. Beijo, Jojo. Edson.
3: Bom dia, Graça Tavares.
1: Bom dia.
3: Tudo bem?
1: Tudo bem?
3: Graças a Deus. Abraço pra vocês aí.
1: Beijo, bom dia. Tá muito sério hoje, menino? Marco Antônio?
4: Bom dia, Graça. Acho que esse casal aí, respondendo sua enquete, acho que tem alguma coisinha ainda, hein?
1: Tem.
4: Sim, confraternização, encontros. A mulher deve ter que acompanhar alguma coisa com ele ainda.
1: Xiii. Tá, também tá feio pro seu lado, meu amigo. Maria Marques.
5: Bom dia, minha princesinha.
1: Oi, menina.
5: Bom dia, abençoado pra você, sua família. A senhora dela tá fora do ar, minha princesinha. Eita. Não tá pegando. Ela sumiu, saiu fora do ar, ia dar 7 horas. E até agora nunca voltou.
1: Tá, vou pedir pro pessoal verificar o que tá acontecendo. Enquanto isso, pode sintonizar aí pelo nosso aplicativo pra continuar ouvindo ou direto pelo site da Rede Serra Dourada, tá, Maria? Miranda.
6: Tia, minha locutora, nota
1: Oi,
6: mil que é ouvida
1: dos
6: quatro cantos do Brasil, minha amiga Grada. Passei nessa manhã pra te desejar um bom dia.
1: Obrigada.
6: Como é nossa locutora, eu tô só ouro, já tô na cidade de Crixás.
1: Sumida, né?
6: Grazi, pela pergunta de hoje, vou deixar a resposta pra todos os ouvintes. Safado é ele que tá atrás daí. Será que ele não tá uma quedinha por ela, não?
1: Esse
6: é a desculpa do aleijado da muleta. Ele quer dar atrás dela, porque tem algum amor por ela ainda. Força, a esposa metia o pau. Você entendeu? Dá um pau nele, um pau nele. Esse que vai atrás, não é ela que vai andar atrás dele, não. Falou,
1: sem
6: minha
1: violência.
6: Gata, um cheiro.
1: Um beijo, menina custosa. E você, o que que acha dessa história? O ouvinte contou que a atual esposa ainda... É, a atual esposa, acho que ele tem ainda alguma coisa pra resolver com a primeira esposa dele. Depois disso, ele teve 3 casamentos, não tem filho com essa moça. Só que sempre quando eles se encontram, a ex fica provocando a atual. E aí, o que que ele faz? Fica nesse fogo cruzado e não sabe o que que faz. Dá sua dica pro nosso amigo ouvinte.
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0: E se a notícia no mundo das celebridades, a gente conta tudo pra vocês. Olha, fãs de Jô Soares agora podem levar pra casa um pedacinho da história do apresentador e ainda ajudar uma boa causa. O Retiro dos Artistas realiza um bazar com objetos do acervo pessoal de Jô, que morreu no ano de 2022. Entre os itens estão roupas, chapéus, acessórios, quadros e objetos para casa, com preços que vão de 50 a 3 mil reais. Todo o dinheiro arrecadado será destinado à manutenção do Retiro dos Artistas. A gente vai seguindo daqui, viu, de olho no mundo das celebridades. Eu volto daqui a pouco com a última quentíssima de hoje.
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2: Acerte comigo a hora, 10h27. Bom dia pra você.
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4: Campeonato Brasileiro da Série B, 24ª rodada. No sábado, o Goiás empatou fora de casa. Ficou no 1-1 com o Cuiabá na Arena Pantanal. O meio-campista Jean Carlos fez o gol do Goiás, enquanto que para o Cuiabá, Vinícius Peixoto empatou.

0: Ontem, o Vila Nova também empatou. Fora de casa, ficou no 0-0 com o Operário Ferroviário na cidade de Ponta Grossa, no interior do Paraná. E olha que o Vila chegou a abrir o placar com gol de Everton Galdino, gol que foi anulado por conta de um toque de mão do atacante do Vila Nova. O Atlético joga amanhã pela rodada 24 da Série B. Enfrenta às 7:30 da noite o Botafogo de Ribeirão Preto no estádio Antônio Ascioli. Demais resultados da rodada 24: Ceará 2, Londrina 1, Ponte Preta 0, Avaí 2, São Bernardo e Náutico empataram 1-1 e o Criciúma perdeu em casa por 2-0 para o Fortaleza. Hoje, às 7:30 da noite, em São João del Rei, tem Atlético e Novo Horizontino pela Série B. E estas e outras informações esportivas você confere diariamente no Serra Dourada Esportes, aqui na Rede Serra Dourada, de segunda a sexta-feira, do meio-dia às 14h.
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1: 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Show de volta, 10h36, chegando Detalhes da Minha Vida, com Bruno Carvalho.
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É com alegria no coração que escrevo para contar a minha história. Sou uma pessoa muito crente em Deus e acho que essa crença foi que me deu forças para superar o momento mais difícil da minha vida. Sou casada há 10 anos e temos 2 filhos. A nossa vida ia muito bem até o 6º ano de casamento. Tínhamos uma vida controlada financeiramente e também na convivência do dia a dia. Nessa época, Bruno, tinha apenas o nosso menino mais velho, que era tudo para nós. Ele já estava na creche e tudo corria naturalmente nas nossas vidas. Éramos felizes. Casa, trabalho, escola, igreja, cursos extras. Assim como a grande maioria das pessoas que estão nessa fase produtiva da vida fazem para prosperar e viver bem. Mas algo aconteceu conosco, que mudou tudo. Acontece, Bruno, que meu filho, na época, com 5 aninhos, começou a ficar apático. Não queria comer, só ficava...

estava deitadinho e nem na creche que ele tanto amava, ele queria ir mais. Notei também que ele estava ficando com a pele mais amarela. E como os remedinhos caseiros não estavam adiantando, marquei uma consulta e o levei ao médico. Depois de vários dias e de muitos e muitos exames, veio o diagnóstico. Meu filhinho estava com leucemia. Você não tem ideia do baque que isso fez em nossa família. A princípio, eu e meu marido entramos em desespero, com medo de perder o nosso pequeno menino. Mas com o apoio de nossas famílias e dos próprios médicos, começamos a buscar a ajuda de Deus, esperando um milagre em nossas vidas. Depois de vários tratamentos, a última alternativa era um transplante de medula. Como não tinha ninguém compatível, o médico sugeriu que eu engravidasse para que o irmãozinho pudesse ser o doador e salvador do nosso filho mais velho. E assim fizemos. Tive uma gravidez tranquila, apesar da ansiedade da espera. Depois de um tempo, foi feito o transplante e, para nossa alegria e para a honra e glória de Deus, tudo deu certo, Bruno. Hoje, eu me emociono de ver os dois brincando e correndo para todo lado, como se nada disso tivesse acontecido. Somos e seremos gratos a Deus eternamente por esse milagre em nossas vidas. E peço a Ele, por todas as pessoas que passam por isso, que busquem apoio familiar e principalmente coloquem Deus acima de tudo. Ele sim é a solução de nossos problemas e angústias. Bruno Carvalho, esse é o detalhe da minha vida. Terminando, eu gostaria que você tocasse a música que passou a fazer parte da minha vida. É com Eli Soares, Sou um Milagre.

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2: Capítulo de hoje, de Quem Ama Cuida. Adriana ajuda César após o assalto e ele decide marcar sessões de fisioterapia com a moça. Pedro e Ademir discutem na presença de Bruna e Carmita. Silvana propõe a Tiago que ambos se aproximem de Ulisses, a fim de que o filho recupere a presidência da joalheria. Adriana mente para Pedro e vai com Yuri ao encontro do comprador de joias. É o capítulo de hoje de Quem Ama Cuida.
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3: De volta com a nossa pergunta do dia. Hoje, durante todo o programa, a gente quis saber a seguinte questão que o ouvinte enviou. Ele contou pra gente que a atual esposa tá cismada, dizendo que ele ainda tem algo a resolver com a primeira esposa dele. Depois dessa primeira, ele já casou 3 vezes, não tem filhos com ela, enfim. Só que quando eles se encontram em confraternizações, em festas, a ex fica pegando no pé, provocando aí a atual. E ele quer saber o que ele faz, que ele fica sem saber o que fazer nessa situação. Bora ouvir aqui as opiniões? Bom dia!
4: Sim, o Grazi.
3: Oi.
4: Sobre a pergunta do dia, eu acho que ele deve procurar a ex, morar com a ex e deixar o caminho limpo, a atual. A atual tem que procurar um homem que presta, procurar porque um homem que já passou por 3 mulheres e tá dando moral pra ex, ele não vale nada. Então, filho que anda, fala pra essa mulher arranjar um homem que presta, porque hoje não tá no tempo de ficar perdendo tempo, não.
3: Mas vou defender o amigo ouvinte. Vamos lá, né? Porque ter 3 casamentos que o homem não presta, gente. E também ele não tá indo atrás dela. Porque quando eles vão pra alguma festa, alguma confraternização, a ex tá lá. Aí eu não sei por que que eles vão nesse lugar que a ex tem que estar. Mas enfim, né? Eu acho que é importante ele se posicionar e defender a esposa. Que aqui é com quem ele tá hoje. Se ele tá com ela, provavelmente ele gosta dela, né? Enfim, João Borges em Caldas Novas tá ligado com a gente. Tudo bem, menino? Tá sumido. Um beijo pra você, um bom trabalho. Flávio tá em Palmeiras de Goiás também ligado, um abraço. Percivaldo em Minaçu. Grazi, não perca o seu programa. Manda um alô, beijo pra você, bom dia. A Érica, Grazi, sobre a pergunta, na minha opinião, se ele ama a atual, ele tem que conversar com a ex e mandá-la respeitar o relacionamento atual dele. A chance dela já passou e ponto.

0: Tem mais recados. Bora ouvir quem tá participando. Bom dia.
1: Sobre a pergunta do dia, Grazi, ele tinha que pedir uma medida protetiva, né? Pelo menos de 1 quilômetro, né? Brincadeira, né? Mas é isso aí. Ele tem que

0: informação que é com você. Obrigada, Paulo. Fico muito feliz e fique à vontade para sempre participar, tá bom? Alguém pediu para não ser identificada? Essa pergunta é difícil de opinar, mas vamos lá. Eu vou dizer o que eu penso. Eu acho que se essa ex provoca a atual, porque ela quer acabar com o relacionamento dos dois. Porque com certeza ela ainda gosta dele. Eu também acho. 3 casamentos, a mulher não superou? Uai, credo aí. Adriele, oi Graça, tudo bem, minha amiga? Tô ótima. Sobre o assunto, acho que ele tem que chegar na ex e pedir respeito. Segunda coisa, o cara também tem que observar as atitudes dele, né? Porque já casou mais de 3 vezes, então alguma coisa de errado ele fez. Vocês também não perdoam, né, gente? Meu Deus. Dona Lúcia?
1: Bom dia, minha amiga Graça. Tudo bem? Como é que você está? Tudo bem com você? Uma ótima manhã, abençoada de segunda-feira. Boa semana para você, Graça. Por favor, mande um alôzinho para toda a minha família, para todos os ouvintes que estão ligados e ouvindo Serra Dourada, tá? Graça, eu beijo todo dia, Graça. Ah. Olha só o cara pegar e conversar com a ex-esposa dele, né? Eles chegam num acordo, tem que conversar, né? Porque acho que aí tem coisa, viu, Graça? Sim. Com Deus aí, tchau.
0: Dona Lidiana, bom dia.
2: Graça. Aí, Grazi, eu estive lá em Canaã dos Carajás, fui lá na rádio de lá. Grazi, sobre a pergunta do dia aí, Grazi, mandar um recadinho pra atual. E dá um pau nessa ex. Menino. Ela para de implicar, ué.
0: Menino, vocês estão muito bravos, gente. Vânia, bom dia.
3: Bom dia, Grazi. Aqui é a Vânia de Corumbá de Goiás. Tem uma semana abençoada e iluminada.
0: Amém.
3: Então eu tô aqui ligada, ouvindo sua voz maravilhosa, sorriso, essa mulher alegre que passa por nós aqui pela rádio, né? Serra Dourada, que é essa rádio maravilhosa. E que Deus abençoe muito sua semana.
0: Amém. A nossa, que seja incrível. Luzia, pra fechar.
4: Bom dia, minha locutora abençoada de Deus. Que alegra nossa alma, alegra nosso coração, nosso lar. Sobre a pergunta, eu acho que se é homem é bicho muito, muito custoso, muitas vezes quer ficar com as duas, fica com onda, é só ele conversar a sério com a ex, com a ex que resolveu o problema. É que homem, eu acho que fica com vontade de ficar com as duas.
0: Wellington, em Brasília, tô aqui sempre ligado, Grazi, na melhor. Com relação à enquete, ele tem que evitar os lugares para evitar essas brigas. Fechando então as participações, amanhã a gente volta com mais Pergunta do Dia. Vamos ver se o nosso amigo ouvinte se pronuncia.
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0: Lucas e Igor, Flash.

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1: Muito bom dia, aqui Lucílio Macedo, eu falo da Central de Jornalismo da TV Serra Dourada, 10h45 da manhã, eu chego com toda a equipe, com o SBT Notícias Goiás, com os principais fatos das últimas 24 horas. E a gente continua no caso de Águas Lindas de Goiás. Ailton Rodrigues de Souza passou por audiência de custódia e vai continuar preso. A Justiça de Goiás decretou a prisão preventiva do homem, investigado por manter a ex-esposa presa e acorrentada durante 5 dias em Águas Lindas de Goiás. Segundo a Polícia Civil, a vítima estava desaparecida e era procurada pela família desde a tarde de segunda-feira passada, hein, minha gente? A angústia que essa mulher viveu até chegar sexta-feira. Ela foi vista pela última vez ao sair de uma clínica, depois disso não respondeu mais às mensagens e ligações dos familiares. O delegado explica agora como a polícia conseguiu refazer os últimos passos dela e chegar até essa vítima. 10h45 da manhã, eu chego então com esse caso, com os principais fatos das últimas 24 horas. A sua participação no 62985197000 e, claro, você pode acessar agora o portal de notícias da TV Serra Dourada, tvsdnoticias.com.br.
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0: obrigada pela sua companhia, pelo Rádio Ligado. E vem comigo que aqui só tem coisa boa. E começa a partir de agora as 12 músicas mais pedidas durante toda a programação, preparadas especialmente para você, o melhor ouvinte do mundo.
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0: Começando com Panda, eu te seguro, 11 e 12.

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1: Novidade no mundo dos famosos e revelação também, hein? Teve a apresentadora e influenciadora que disse que queimou a língua. Nós estamos falando de Virgínia Fonseca. Ela confessou, sim, que queimou a língua durante a temporada na casa do namorado Vini Júnior em Madrid. Ela disse que sempre julgou quem usava elevador dentro de casa para evitar poucos degraus, até começar a fazer a mesma coisa. Nem tudo foi moleza na Espanha. Uma mala com produtos da marca dela também ficou retida na alfândega. Diante da burocracia para liberar os itens, Virgínia disse que desistiu de recuperá-los. E ela vai seguindo aí, passando uma boa temporada ao lado do amado em Madrid. E é claro que, além dela, também estão por lá a melhor amiga Duda Freire e o pequeno José Leonardo, o seu caçula. A gente tá de olho em toda essa história, viu? Por hoje é só. Um beijo todo especial. A gente volta a se encontrar amanhã. E eu, é claro, estarei esperando por todos vocês. Beijinhos. Até lá.
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2: Acerte a hora, 11h27. Bom dia pra você.
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2: E aí, vamos, queridíssimos ouvintes da Rede Serra Dourada, começando aí mais uma semana que seja abençoada e com muitas e muitas informações. Estamos aqui para isso, hein? Jornal do Meio-Dia no ar daqui a pouquinho, ao vivo, a partir do meio-dia 15, comigo, Luciana Finhold. Vocês vão acompanhar nesta edição. Homem em surto invade a escola em Porangatu e apronta quebradeira. A Polícia Militar foi acionada e eu trago o desfecho dessa história e também o balanço dos prejuízos. Abelhas africanizadas atacam casa em Caldas Novas e matam galinhas. Os bombeiros foram acionados e resgataram um cachorro que também era alvo das picadas. Incêndios seguem avançando em Goiás. Bombeiros combatem o fogo na Chapada dos Veadeiros, em Colinas do Sul e na Serra Dourada, onde já são mais de 2 mil hectares destruídos pelas chamas. Ah não, que coisa, gente. Na Vila Rosa, em Goiânia, moradores cobram agilidade na sinalização de trânsito após uma sequência de acidentes. Um cruzamento até que recebeu pintura de pare somente após cobrança do Jornal do Meio-Dia. Mesmo assim, já houve um novo acidente no local. Tudo isso e muito mais a partir do meio-dia 15. Manda sua bronca pra gente também. Qual é o problema aí na sua cidade, hein? No bairro onde você mora. 985-19-7000 é o nosso WhatsApp. No Instagram, você também terá muitas e muitas informações. Acesse arroba TV Serra Dourada e também arroba luciana.jornal do meio-dia.
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0: Oi, de Serra Dourada, Rick Martin, Luan Santana, Estranho, 11h51, bom dia pra você.
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0: Finalzinho das mais. Bora pros últimos recados antes de ir embora. Andréia tá em Caldas Novas, cadastrando aqui com a gente na promoção. Boa sorte, viu? A Antônia Campos em Aciara, até amanhã, minha amiga. Vá com Deus, uma excelente tarde. Obrigada, um beijo pra você. Alvina, sumida.
1: Bom dia, Glad.
0: Oi, minha amiga.
1: Tu tá bem, filha?
0: Tô bem, graças a Deus.
1: Faço alusão aí pra todos. Da cidade de Bonópolis e município, parabeniza as minhas aniversariantes do dia, Marisélia, Nicásio e Altelina de Almeida.
0: Olha,
1: são as aniversariantes do dia. E se tiver mais, parabéns, parabéns.
0: Beijo.
1: Que Deus abençoe todos, sempre.
0: Você
1: aquele
0: também.
1: Abraço.
0: Um abraço. Tome não, viu, Alvina?
2: Bom dia, Graça Tavares.
0: Bom
2: Sou
0: dia.
2: Eu, Boca Fotógrafo da Seara. Acabei de chegar aqui agora no açougue distribuidoras de bebidas do nosso amigo Zé de Vito. Zé de Vito, mas o gerentão, o filho Leandro, está pra fazenda.
0: Certo.
2: E Tia Cí está aqui preparando aquele delicioso almoço aqui.
0: Eita, adoro.
2: Tia Cí cozinha bem demais, viu, Graça?
0: Perfeito.
2: Mas tá cheirando tanto. Faz dias que eu almocei por aqui. Eu tô achando que eu vou almoçar aqui hoje, viu, Graça? Essa mulher cozinha bem
0: Deus.
2: Demais. Você
0: Concordo.
2: É prova disso. Você conhece o sabor
0: é
2: da comida dela, né, Graça?
0: Boca Fotógrafo não tá mentindo, viu, gente? É maravilhoso mesmo, de verdade. Cinderlei!
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0: Ouvindo a gente.
3: Carninha de porco.
0: Eita.
3: E a Serra Dourada, melhor do Brasil.
0: Adoro.
3: Fala com nós.
0: Abraço, Cinderlei, para toda a equipe aí do Supermercado Martins e Restaurante Martins em Montevidéu e Rio Verde, que trabalham sempre ouvindo a gente. A gente se encontra amanhã, tempo já acabou, chegando à primeira posição das mais. Na sequência tem Serra Dourada Esportes com Helder Nasson, Rafael Bessa e Evandro Gomes. Eu desejo uma tarde para você maravilhosa e te espero aqui pontualmente às 8 da manhã, viu? E ó, nunca se esqueça, você é do tamanho do seu sonho, você pode conquistar o que seu coração desejar. Mas pra isso, corra atrás e não desanime, que essa hora vai sim chegar. Beijo da Grazi, até amanhã, tchau!
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0: Boa tarde! Seja bem-vindo, seja bem-vinda à Rede Serra Dourada, é bom ouvir! Segunda-feira, 24 de agosto de 2026. Peço licença para entrar aí na sua casa, no seu trabalho, no seu carro. Afinal, chegamos com os destaques da edição desta segunda-feira do Serra Dourada Esportes.
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0: Campeonato Brasileiro e o Palmeiras, hein? Ampliou para 6 pontos a vantagem em relação ao Flamengo.
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0: E ainda falando da equipe de Palestra Itália, que goleada pra cima do Vasco, hein? 1-2-3-4-1, o Palmeiras venceu o Vasco no Allianz Parque e teve um intervalo ali de 10 minutos que o Palmeiras foi simplesmente avassalador. Aliás, hoje a pergunta do nosso quadro Você na Rede está relacionada ao Palmeiras. Fique ligado, daqui a pouco, 12:05. E no Brasileirão, hein? Flamengo, Corinthians e São Paulo. O que essas três equipes têm em comum? Todas perderam. Pois é, o Flamengo para o Cruzeiro, o Corinthians para o Coritiba e o São Paulo, acredite, para a Lanterna Chapecoense. Na Série B, o Vila Nova venceu. O Goiás empatou fora de casa e o Atlético joga amanhã. 5:00. O Vila Nova empatou. Foi um empate.

0: empate com um gosto de vitória. Aquele jogo com o Operário, empate 0-0. E na divisão de acesso, hein? O Rio Verde teve a invencibilidade quebrada dentro de casa. Mas o Verdão do Sudoeste segue na liderança da segundona do Goianão. Quem está comigo é ele, o mais sensato. Oi, Gomes. Um abraço para você. Boa tarde.
1: Alô, Rafael Bessa. Grande, grandíssimo abraço a você. Seja bem-vindo de volta.
0: Obrigado.
1: Aqui a cadeira de titular do programa. Não sem antes mandar um abraço ao nosso queridíssimo Vitor Monteiro, que o substituiu muito bem nesse período seu. Segunda etapa
0: foi,
1: de umas férias de uma semana, não é?
0: Isso.
1: Foram 14 dias de férias e vida de semana sim, semana não. Próxima de férias de novo ou não?
0: Não, mas se não, você, né, quiser, em setembro eu posso tirar de novo.
1: Não, de novo, pode não. Mas grande abraço pro Vitinho, abraço pra você, Bessa, abraço Helder Nasson. E um grande abraço à minha nobre família da Rede Serra Dourada.
0: É bom ouvir.
1: E tem muita coisa aí, né?
0: Ixi.
1: Você bem que falou uma coisa aí que poderia ter ocorrido, né?
0: É, não
1: o Vila venceu, mas o Vila não venceu.
0: Empatou.
1: É o sexto jogo do Vila Nova fora de Goiânia que ele não ganha. Mas melhorou, empatou. Nas outras ele perdeu.
0: E o Vila segue na terceira posição na tabela de classificação da Série B do Campeonato Brasileiro. Meio-dia e sete, quem também está comigo é ele, titularíssimo nesse horário aqui na Rede Serra Dourada há quase 20 anos. E aí, Helder Nasson, um abraço, boa tarde.
2: Boa tarde, Bessa, Evandro, ouvintes do Serra Dourada Esportes. Rafael Bessa, bem-vindo mais uma vez. Agora tem que ficar dando boas-vindas pro Rafael.
0: Não, mas agora...
2: Constantemente, né? Agora é bem-vindo de novo, bem-vindo de novo. E um abraço pro nosso
0: Sabe
2: amigo
0: Sabe aquele
2: Victor.
0: Ônibus pinga-pinga? É, eu, pinga-pinga.
1: Ponto a ponto.
0: Exatamente.
2: E eu quase soltei uma gargalhada aqui na abertura do programa, mas não podia, não tava na minha vez, né?
1: Movido por quê esse
2: porque,
1: desejo?
2: Porque eu falei, eu avisei, eu
1: Ele
2: disse.
1: Tinha viajado.
2: Camboriú, me espere, eu falei, aí não, pois é, né?
0: Do pra nada. Você ver. Meio-dia e oito, nosso Helder Nasson, Evandro Gomes e também contando com a sua participação.
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0: Agora há pouco eu disse que a pergunta do dia estava relacionada ao Palmeiras. Será que alguém consegue tirar o título do Palmeiras neste Brasileirão 2026? Pois é, nessa última rodada, com a vitória sobre o Vasco e a derrota do Flamengo sobre o Cruzeiro, a vantagem foi ampliada para 6 pontos. E aí, você acredita que alguém consegue tirar o título do Palmeiras no Campeonato Brasileiro? Será que consegue, hein, Evandro Gomes? Tirar o título do Palmeiras? Alguma equipe?
1: Cada semana a coisa muda, né? Cada semana algo diferente. Quando o Palmeiras ficou aí 4 jogos sem ganhar, Flamengo tropeçou e recuperou-se a ponto de eliminar o Cruzeiro na Libertadores. O Flamengo voltou ao páreo, contudo, como grande favorito para ganhar o Campeonato Brasileiro. O Palmeiras, para ganhar o Brasileiro, né, que disputa diretamente com o Palmeiras. Palmeiras reagiu com os 3 pontos atrás e se valeu do tropeço do Flamengo contra o Cruzeiro para dar uma goleada no Vasco e disparar aí os 6 pontos novamente. Embora sempre aquela... Pô, tá bom de acontecer esse jogo logo, porque toda vez a gente tem que falar que o Flamengo tem um jogo a menos. E certamente serão 3 pontos, porque o jogo é contra o Mirassol no Maracanã. Mas até lá, o Palmeiras tem 6 pontos de vantagem, o que é uma vantagem considerável em se tratando do equilíbrio de forças e o campeonato afunilando.
0: Meio-dia e 10. O Palmeiras lidera o Campeonato Brasileiro com 51 pontos. O Flamengo é o segundo com 45. Em terceiro, o Atlético Paranaense, 41. E em quarto, fechando ali a zona de classificação para a Copa Libertadores, o Fluminense com 41 pontos. Então aqui, a diferença entre o quarto colocado, que é o Fluminense, e o Palmeiras, está em 10 pontos. E aí o Cruzeiro, que já é o quinto, está ali na zona de classificação para pré-Libertadores, tem 39 pontos, são as primeiras posições na tabela do campeonato. Pergunta vale para você também.

0: Helderson, será que alguém consegue tirar o título do Brasileirão do Palmeiras? Eu sei que você já fez contas, analisou a tabela.
1: É, como o Evandro frisou, né? Há pouco tínhamos uma distância de 9 pontos. Aí ela foi caindo, ela chegou a 3, né? Antes dessa rodada. E agora volta ao patamar de 6 pontos. Então não podemos cravar nada agora, nenhum nem outro. Até porque se a gente for analisar, né, o Evandro disse tropeço do Flamengo, mas jogar contra a forte equipe do Cruzeiro, mordida pela eliminação na Libertadores, lá em Belo Horizonte, seria uma parada muito difícil. Então já foi um resultado para mim absolutamente normal e esperado. Obviamente que o Flamengo teve oportunidades de vencer o jogo, se tivesse vencido, também não seria nada de anormal. Porém, eu considero que foi um resultado dentro daquilo que era previsível.
0: Meio-dia e 11, você está no Serra Dourada Esportes, aqui pela rede Serra Dourada. Você sabe, é bom ouvir. Sua mensagem vem pelo 629-8480-8453, 629-8480-8453. Quero saber a sua opinião. Será que alguém vai conseguir tirar o título do Palmeiras? Foi uma rodada em que o Palmeiras ampliou a vantagem, que a Chapecoense venceu o São Paulo, teve um Bahia e Vitória nervoso. O que que você destaca? O que que te chamou a atenção, Evandro, nessa rodada do Brasileirão do final de semana?
2: Bom, é evidente que o clássico Bahia é sempre um jogo atraente, não é? E como o Bahia estava um pouco em baixa, ganhado Vitória dentro do Barradão, Vitória que só tinha perdido 2 jogos lá para Flamengo e Palmeiras, perdeu o pior deles, que foi exatamente o clássico para o Bahia, 2-0. Bom, o que teve mais de surpresa? Derrota do Corinthians para o Coritiba? Vejo assim com tamanha surpresa, porque o Corinthians é um time também que oscila. A derrota do Flamengo para o Cruzeiro, também dentro da normalidade pelo time que o Cruzeiro tem, né? Foram 3 jogos entre Flamengo e Cruzeiro, 2 pela Libertadores, 1 pelo Campeonato Brasileiro, ficou tudo igual, uma vitória do Flamengo, um empate, uma vitória do Cruzeiro, o que prova o equilíbrio. Agora, a derrota do São Paulo, seu São Paulo tá entrando em baixo.
0: 10 jogos sem vitória.
2: Cheio de problemas lá também, já começa aquela situação de perigo ali nas proximidades da zona do rebaixamento, e Grêmio e Inter estão disputando ali jogo a jogo quem vai para a segunda divisão do ano que vem. O Santos criou, não marcou, ficou com empate. Menos mal, né? Porque estava perdendo o jogo para o Mirassol.
0: Imagine. Meio-dia e 13, este é o Serra Dourada Esportes aqui pela rede Serra Dourada. Já que você falou do São Paulo, vou começar então com o Dorival Júnior. Tava bravo na entrevista coletiva após a derrota para a Chapecoense. Vamos ouvir o técnico do Tricolor Paulista.
3: A preparação da partida foi feita nesse sentido, mostrando que era um jogo chave pra gente, era um jogo muito importante, inadmissível nós não termos alcançado o que nós queríamos aqui. Eu fico às vezes até sem palavras para poder defender uma situação. Não é fácil, não é simples, para todos nós, vergonhoso, e nós temos que ter consciência do clube que nós estamos, o tamanho que é o clube, o que representa em todos os sentidos, e nós não temos mais o que falar, nós não temos mais palavras. Está na hora de nós colocarmos ação e trabalho, ainda mais trabalho do que vem acontecendo. Nós estamos nos dedicando muito, mas não está sendo suficiente, então nós temos que buscar algo diferente para tentar mudar todo esse contexto. Não pode continuar da forma como
0: está sendo. Vergonhoso, faltam palavras. Quando começam essas declarações assim, pra brotar isso aí na entrevista coletiva do treinador, é que o ambiente deve estar uma beleza lá, né, Ivan?
2: É porque jogador de futebol é muito melindroso, não é? Antigamente os treinadores saíam no braço com jogadores de futebol. Eu me lembro dos tempos de Ustrick, um alemão que treinou o Atlético Mineiro, treinou outras equipes aí. Lembro de treinadores valentes, Paulo Amaral, os bichos eram fortes, eles iam na garganta dos jogadores. Em intervalo, em final de jogo, o couro comia. Eles cobravam mesmo. Agora o jogador de hoje, ele tá assim muito, se tocar em um, toca no grupo, né? Toca em um, toca no grupo. De vez em

0: quando ainda tem uns arranca-rabos ali entre treinadores e jogadores, tipo teve esses dias atrás entre Cuca e o William Arão, mas acaba numa pizza. O Arão fez seu ganhar uma condição de titular depois que reclamou, porque saiu em todos os jogos do Santos, virou zagueiro titular. E assim vai, né? Cobranças tem que ter. Uns cobram mais duro, outros, os mais educados, vão sendo engolidos pelos jogadores. Mas eu acho que tem que cobrar mesmo. Os caras ganham bem. Perder faz parte. Todos partem. Ninguém pode. Todos perdem. Ninguém. Não tem um jogo que todos vão ganhar, né? Não pode. Tem que ter um vencedor, ou um empate, ou outro vencedor. É assim um jogo de bola. Mas tem times que relaxam na falta de empenho, o que é mais, talvez, odiado pelos torcedores.
1: Você falou agora há pouco de um tempo em que treinadores e jogadores iam às vias de fato.
0: Sim.
1: Eu não sei se você viu na semana passada, se eu estivesse aqui eu tinha te mostrado, inclusive, a fala do Júlio Batista. Você lembra do Júlio Batista?
0: Que é jogador de São Paulo?
1: Exatamente. Hoje ele é treinador das categorias de base. E aí sabe o que é que não pode? O que não pode lá nas categorias de base do São Paulo? Eu queria que aquele nosso companheiro Charles Pereira estivesse aqui para participar desse momento aqui, porque ele tem um pensamento muito próximo a esse do Júlio Batista. O Júlio Batista disse que não pode xingar mais no campo.
0: Não pode.
1: Não pode xingar mais. Então, assim, imagina se...
0: É que essa palavra é... Cá.
1: Uhum.
0: Pô.
1: É.
0: Isso é... Sai toda hora, todo instante. PQP, esses negócios tudo, né?
1: Uhum. Agora imagina, assim, o futebol ele tá se tornando um esporte tão diferente, porque ali é o calor da emoção, Evandro. Ali na hora do vamos ver, sai muita coisa, o cara xinga, aí depois eles se abraçam e tá tudo bem. Não, isso aqui foi em prol de... Rafael, você acha que tem que xingar, que tem que dar porrada? Não é isso, não. Mas assim, só que o futebol ele tá se tornando um esporte tão diferente, tão... cheio de regras e determinações que daqui a pouco aquilo que nós já vimos lá atrás não pode esquecer.
0: E tem jogador que nem faz questão de esconder, a leitura da labial é tão clara, é para você decifrar o que ele fala ali, para você entender, traduzir, é tão fácil que o jogador sai danado xingando tudo e a todos. Nessa aí eu acho que o Júlio Batista teria que trabalhar num time do catecismo, né? Ou do culto. Mas nem assim ele controlaria. Porque até padre xinga de vez em quando. Pastor xinga.
1: Meio-dia e 18. Este é o Serra Dourada Esportes. Eu vou trazer daqui a pouquinho, então, essa fala do Júlio Batista. Aqui. Até achei já aqui daqui a pouquinho.
0: Até um ponto que eu concordo com ele. Educar. Uhum. Procurar evitar. Mas falar, eu não vou aceitar, sou obrigado com a garotada toda, ele acaba inibindo também. Eu acho que tem que educar, falar, cuidado com os palavrões, cuidado quando você for falar, porque quem fala o palavrão lá dentro do campo, ele se acostuma de uma forma tal que daqui a pouco ele vai numa emissora de televisão e abre a boca e fala, de repente, sem perceber.
1: Sobre o São Paulo no Campeonato Brasileiro, que foi o que iniciou aqui essa nossa discussão, o Tricolor Paulista é o 13º colocado, com 27 pontos, tem um a mais em relação ao Santos, que é o 14º. A diferença entre o São Paulo e a zona do rebaixamento já está em 3 pontos. Então, o Mirassol, Mirassol 17º, 24 pontos, já mirando lá o São Paulo, a diferença está em 3 pontos e uma vitória. O Mirassol tem 6 vitórias e o São Paulo tem 7. Então, assim, tá pertinho, viu?
0: Tá, e olha só, rapaz, o São Paulo nunca caiu. Nunca
1: caiu.
0: São
1: Paulo
0: e Flamengo. Só tem São Paulo e Flamengo. Tinha o Santos, que experimentou o ano passado, né?
1: Foi bom disputar a Série B?
0: Foi horrível.
1: Foi.
0: Primeiro é que eles tiram daquele bloco da Série A o logotipo do seu time. Você tem que ler a notícia do seu time. Eu tava tão acostumado a ler a notícia do Santos lá na Série A que eu procurava e não achava.
1: Cadê?
0: Aí lembrar, botei pra B, aparece. Lá no cantinho embaixo.
1: Sim, é por causa que é em ordem alfabética.
0: É doído aquilo, cara. É doído. Você não sabe o quanto dói.
1: Aqui, ó, achei. E com o auxílio do nosso queridíssimo Helder Nasso, vamos reproduzir aqui essa fala do Júlio Batista. É o futebol.

0: o moderno. Não pode xingar, não pode selar, não pode um monte de coisa lá no São Paulo, que está 10 jogos sem vencer no Campeonato Brasileiro. Vamos ouvir.
1: Limei, não acho nem produtivo, foi palavrão no treinamento, porque não adianta nada um jogador pegar e xingar o outro com um palavrão, porque ele não está ajudando e nem orientando o outro companheiro. Então eu acho que o ajudar, eu oriento, se eu tiver que dar uma bronca, eu dou uma bronca como companheiro, mas orientando o companheiro para que ele faça melhor. Isso sim é orientar, isso é educar, então por isso eu acredito que tem métodos muito mais eficazes que hoje fazem muito mais sentido do que outros que se poderiam utilizar há 15, 20 anos atrás, que hoje já não faz sentido, porque a gente vive também numa outra geração com meninos de 20 anos que têm totalmente uma mentalidade diferente e a gente precisa se conectar com eles. Porque se a gente não consegue se conectar, existe uma distância muito grande e aí a gente não consegue tirar o melhor de cada um deles.
0: Júlio Batista.
2: Mas vamos ao outro lado, aqui da moeda. Um show de entrevista, de como ele fala bem, hein?
0: Sim, ele
2: como
0: foi
2: ele fala
0: muito bem treinado.
2: E é um assim, o que ele falou é pura verdade, que 20 anos atrás era assim, o cara ia na garganta do outro, né? Era briga. Você me falou esses dias que quem convive com vestiário de jogador, de vez em quando os caras saem no braço.
0: Sai.
2: Né?
0: Sai.
2: Xingar é elogio às vezes, pior quando vai no braço, né? Então, ele falou uma coisa muito certa, é melhor você tentar educar para trocar o palavrão, o xingamento, ou às vezes até uma agressão, por conversas mais liberais, por toque de bola, por conscientização de que o futebol, né, como eles dizem, que é a cristalização do belo,
0: nossa,
2: da ética, do moral, da dignidade humana, né, esse é o futebol. Então, tratemos como tal.
0: Que frase bonita, fala de novo aí, como é que é?
2: O esporte é a cristalização do belo, da ética, do moral e da dignidade humana.
0: Uou, gostei. Meio-dia e 23. Tá proibido xingar lá no São Paulo, ô Helder Nasso.
3: Tá
0: só
3: certo,
0: que parece, né, que não tá dando certo, não.
3: Ele tá certinho, tô brincando. É complicado isso, né? Eu acho que ele tá pensando, imagino eu, esportivamente, justamente nessas novas regras que estão aí. Porque hoje a regra está em racismo, está em discriminação, né? E daqui a um tempo a gente não sabe, né? De repente vão começar a implantar mesmo regras aí, ó. Você não pode nem chamar outro burro mais. Tudo vai dar processo, vai dar cartão vermelho, vai dar...
2: Ou é bullying ou é
3: ofensa, né? Exatamente. Então, se ele já começar a trabalhar a mente dos jovens agora, vai evitar que no futuro eles sofram com as punições. Porque o dos jogadores, até eles se acostumarem, os que estão na ativa tem que se acostumar agora. Ixi, eu não posso falar isso, eu não posso falar aquilo, né? De racismo e tal, coisa que era normal. Coisa que era brincadeira que você falava com o seu colega. Não, isso é racismo, então tá bom. Aí você tem que se segurar, você tem que... É muito difícil você ter que estar acostumado a ser de um jeito, ter que ser diferente naquele momento. Então com isso vão vir punições, vão vir problemas pra você e pra sua equipe. Então eu imagino que ele esteja pensando nisto. Agora, pelo lado da educação, do bom cidadão, é legal você não xingar, você falar sempre palavras boas, né? Mas impor, obrigar, não, é proibido, aí já não cai dentro do esporte. Educação cai bem em todo lugar, mas se não é regra geral, não tem como.
0: Meio-dia 24.
2: Eu estava ouvindo um vídeo do Paulo Nunes. Foi no dia que o Neymar foi no jogo contra o Vasco da Gama. Que ele foi na hora dos capitães ali, que passa depois do Hino Nacional para cumprimentar, que o Neymar estendeu o braço, a mão, e o Thiago Mendes não cumprimentou. Aí eu vi um vídeo do Paulo Nunes, cara, mas ele foi assim, falar do Neymar, mas um cara que é comentarista de uma rede grande de televisão, mas o que ele falou de palavrão, ele começou e fechou com palavrão, palavrão, palavrão, foi o verdadeiro boleiro do tempo dele, não é?
0: Uhum.
2: E assim, eu acho péssimo para a emissora dele, né? Porque ele foi sair em defesa do Neymar, mas só na base do palavrão. Pô, aquela coisa toda. Meu Deus do céu, não precisa disso.
0: É, esses ex-jogadores, eles têm uma espécie de...
2: Romário mesmo, é um cara que boca dele é leve para isso, né?
0: Eles têm um personagem e outro ali na televisão. Você falou aí do Paulo Nunes... O Denilson, antes de eu sair de férias, eu coloquei aqui uma fala.

0: do Denilson, onde ele deixou o lado comentarista.
1: Pra voltar o boleiro
0: que foi. E foi muito boleiro, quando falava ali, mandando uma mensagem pros jogadores, essas coisas. Então, assim, eles às vezes gostam de utilizar esse tipo de personagem também na hora de se comunicar.
1: Porque, infelizmente, é o que dá...
0: Audiência, clique.
1: É o que dá clique, é isso aí, é xingar. E é lá, neto, esse povo aí, né?
0: É, meio-dia e 26. Tô vendo que temos mensagens ali pelo 62984808453. Vamos começar com o Jonas Araújo. Tô vendo que o Jonas mandou mensagem lá direto de Itapaci. O que ele tá falando aí, ô Helder Nasson?
2: Simples e direto, prejudicaram o Mirassol.
0: Vixe, o Mirassol foi prejudicado? Por quê? Ô Jonas, manda sua mensagem, tô querendo saber qual que é a sua argumentação. Tem mais mensagens ali? Tem ali o final 4059, o telefone dele, tá falando Dorival Júnior. Boa tarde, vamos lá, quem tá mandando mensagem?
2: Muito bem, meu tricolor, tá difícil a situação, viu? Perder pra Chapecoense não dá. O Dorival tem culpa? Sim, mas a culpa mesmo foi da diretoria que demitiu o Crespo sem motivo com o time na liderança do campeonato.
0: Eu me lembro.
2: Cadê o nome? É o Crispo, né? Ah, sim, é o Crispo.
0: E aí, Crispo, bom ou não? E aí o Crispo tá falando da demissão do Crespo?
2: É, porque ele escreveu Crispo embaixo, achei que ele tava corrigindo o Crespo, mas é Crespo mesmo o treinador, e o dele é Crispo.
0: É, o Crespo é o argentino.
1: Sim, o argentino. Tá recebendo até hoje.
0: E aí, você vai se lembrar, eu contei aqui qual foi o motivo da demissão do Crespo lá no São Paulo. Tava rolando um treino, e hoje, aquilo que nós falamos aqui, é tudo muito diferente, né? Hoje não pode xingar, não pode telefone, não pode isso, não pode aquilo. E lá no São Paulo tava rolando um treino. E nesse treino específico, quem estava comandando não era o treinador. Era o auxiliar. E isso é normal.
1: Sim.
0: Às vezes você tem na sua comissão técnica um auxiliar que foi zagueiro. E aí, às vezes, esse zagueiro vai dar um treinamento específico para os jogadores de defesa. Da mesma forma que tem lá o preparador de goleiros.
1: Porque do Flamengo, que jogou no São Paulo, que virou treinador da defesa lá.
2: Rodrigo Caio.
0: Isso é normal. E aí, o que estava rolando lá no São Paulo? Um treino específico, onde os auxiliares do Crespo estavam comandando um treino. E aí é o erro. O Crespo estava na resenha com alguém, e aí sempre tem um puxa-saco nessas rodas. Futebol, você tem que ficar muito esperto com quem está perto de você, com aquilo que você fala. E aí o Crespo foi conversar com um integrante da comissão técnica dele sobre o campeonato argentino. E aí eles ali na resenha falaram alguma coisa sobre o campeonato argentino, e aí o Leve Trás levou para a diretoria que o Crespo estava muito mais preocupado com o campeonato argentino do que com o São
1: Traíra,
0: Paulo.
1: Traíra, que estava ali do lado.
0: Exatamente. Né? Aí sabe o que aconteceu? Foi demitido. E aí depois o Crespo deu uma entrevista e falou o seguinte, são por situações como essa que o São Paulo, em algum momento, vai ser rebaixado. E olha aí, o que tá acontecendo?
1: O que mudou no São Paulo depois do Crespo? Nada.
0: Não.
1: Botaram o Dorival Júnior lá, parece que fez isso aí piorar.
0: Sim.
2: Né? Não teve resenha sobre o Campeonato Argentino.
1: Não,
2: foi
1: não
2: a única teve. Mudança.
1: É.
0: E agora não pode xingar e nem usar o celular.
1: Rapaz, a coisa... mas futebol... Cara, futebol era bom, era o raiz mesmo. Era gol que de impedimento, que... Discutia a semana toda no boteco, tomando café, mas não tinha briga, era uma discussão, assim, gozação que ninguém... Hoje qualquer coisinha já entra no soco, no puxa-faca, nessas coisas todas aí.
0: E já que você falou de ignorância, esse não era nem o assunto agora... Mas eu vou procurar aqui, já achei.
1: Achei que você tava tirando foto minha aqui.
0: Você achou, né? Mas achei. Não, foi não.
2: Cuidado que uma hora vai ser, viu? Se dá bobeira aí, quando você vê, tá lá o meme esparramado.
0: Ganhamos um grande ponto hoje na Vila Belmiro, contra o grande adversário. E temos que valorizar. Mas, independente do resultado, ninguém sai de casa pra trabalhar, ganhar o pão de cada dia... representar um time, uma torcida, para tomar uma cusparada na cara. Foi nojento, lamentável e vergonhoso. As imagens são claras. Espero que as medidas cabíveis sejam tomadas para que isso não volte a acontecer comigo e com nenhum outro companheiro de trabalho. Isso não existe.
1: Reinaldo.
0: Exatamente, tá aqui no Instagram dele. Você viu a imagem, Ivan?
1: Não vi.
0: Meu Deus
1: do céu. Foi torcedor, né?
0: Foi um torcedor. É de arrepiar, assim. Dá tanta raiva. Uhum. O cara tá lá na arquibancada, e aí lá na Vila Belmiro, você sabe que é pertinho. Sim. Tem aqueles blindex ali pertinho mesmo da linha lateral. O Reinaldo é o que

0: final do ex-São Paulo.
1: Excelente jogador.
0: Baita cara, foi lá pro Mirassol, é o principal jogador do Mirassol, desse elenco do Mirassol. E aí eles estão jogando lá, o cara vai, pega a bola, liberando a lateral, o Reinaldo, e um torcedor... Desculpa, tá na hora do almoço, mas o cara escarra e manda uma cusparada assim, ó, no meio da cara do jogador, que nem tava vendo o torcedor. O Reinaldo não estava vendo, não estava olhando para arquibancada. Porque assim, se tivesse uma provocação, isso ou aquilo, um ato causa um ato, cada ato causa um efeito. Mas nesse caso não, o Reinaldo foi lá pegar a bola, tava jogando. E aí o cara cuspiu na cara dele. Que nojo.
1: Falar uma coisa assim, eu sou, todo mundo sabe do meu carinho, da minha torcida pelo Santos. Mas uma cusparada é a agressão mais covarde que pode existir.
0: Sim.
1: Porque você nunca tá esperando. Tem um ex-jogador aí que cuspiu na cara de um árbitro e hoje ele prega de moralista em cima de muitos jogadores de futebol. E ele fez isso. Eu acho que a diretoria do Santos deve ter câmera nisso lá. Primeiro, não permitir que esse cara nunca mais entre na Vila Belmiro para assistir um jogo do Santos, porque deve ter câmeras lá e tem, não é?
0: A câmera da TV pegou o cara, Ivan, ele... cuspiu no rosto do jogador, e aí sabe o que ele fez? Porque assim, pra fazer é muito machão. Cuspiu, pop, no que ele cuspiu, aí ele viu que acertou na cara, o Reinaldo pega assim, e aí sai a lambreca na mão do jogador, aí o cara viu o que aconteceu, aí ele abaixa e esconde atrás do
1: outro. Covarde, né?
0: Só que a câmera pegou.
1: Covarde, esse deveria ser expulso da torcida do Santos, não frequentar mais o estádio. O Santos deveria tomar uma providência séria em relação a isso. Porque um time grande, um time que tem história, e não pode deixar uma história tão brilhante, de tantas conquistas, o time que teve o maior jogador de futebol de todos os tempos no planeta, que foi o Pelé, passar por isso, né? De um torcedor, de um desocupado, um mal educado, um mau caráter, um agressor covarde. Deveria ser preso também. Caso de polícia, que é agressão isso. Sabia que é agressão, né? E a pior de todas. Então eu reprovo veementemente esse tipo de atitude. Eu acho que o Santos deveria se manifestar, pedir desculpas ao Mirassol, ao Reinaldo e ao Mirassol.
0: Episódio que aconteceu nesse final de semana lá na Vila Belmiro. Você viu, Helder?
2: Não cheguei a ver, não.
0: Mas eu escrevi aqui.
2: Do jeito que você falou, já tá bom pra mim. Não quero nem ver, Deus me livre. Tempos de Covid que passou há pouco. Né? Influenza. Todo tipo de doença transmissível que a gente tem é perigosa.
1: Ainda existem hoje, né?
2: Ainda existem. Pode vir a existir outras, a gente não sabe. Então, aí, imagina, gente, isso. Risco de contaminação. Isso não tem condição.
0: Além da covardia, né?
2: Não.
0: O jogador, o Reinaldo, não tava nem vendo o cara. O cara tá lá do outro lado do blindex. E aí o cara mete uma cusparada assim na cara do jogador, sem motivo nenhum. Porque assim, daqui a pouco nós vamos falar sobre o Bavi, né? Teve lá, o Jean Lucas pegou a camisa do Bahia, estendeu ela assim, aí tem gente que exagera também, estendeu a camisa do Bahia lá no Barradão. Cada ação gera uma reação. Aí vem um jogador do Vitória, pegou a camisa, tentou rasgar. Ok, ali tava tendo um tumulto. Mas no caso do Reinaldo, não, assim, que coisa
1: agora,
0: covarde.
1: Agora sim, eu te pergunto também, sobre essa ação do Jean Lucas lá do Bahia. Tem necessidade do cara fazer isso?
0: Não,
1: ele tá jogando contra uma torcida inteira, um estádio lotado. Ele pode provocar uma briga generalizada, machucar, ela refletir na arquibancada também, uma invasão de campo. A paixão por futebol é uma paixão desenfreada.
0: Uhum.
1: É uma paixão desenfreada. Você não sabe a reação. E o cara vai, primeiro, ele sabe que ao tirar a camisa ele ganha um cartão amarelo.
0: Ganhou.
1: Né? Então ele vai e fica mostrando lá numa provocação autêntica. Porque se tem torcida do Bahia, vai pro lado da torcida do Bahia, tira, tudo bem.
0: Ok.
1: Mas ele tirou em frente, porque era torcida única, não é?
0: Sim.
1: Tira em frente uma torcida adversária. São essas coisas que o clube tem que olhar e punir o jogador. Ah, ganhamos deles lá de 2-0. Vamos é rir. Ainda colocar a foto, se brincar, no perfil do clube lá. Então isso é... O futebol se torna violento por essas atitudes também de determinados jogadores que são inconsequentes.
2: O pior é que os clubes fazem isso, né? Os clubes provocam depois nas redes sociais. Sim. Eu acho que isso também incentiva a violência, o mau comportamento de torcida, de jogadores, também deveria ser proibido. Acho que assim, você pode até falar do jogo, alguma coisa, ganha do rival. Mas...

0: ficar provocando, dá não.
1: Quem que eu tô te mostrando, Ivan?
2: A camisa, eles precisam ir mostrando.
1: Qual, que é, hoje, qual o perfil?
2: Hoje, do Bahia.
1: Perfil do Bahia.
2: Aí. E aí,
1: tem os, condição?
2: E os caras ainda mostram o seguinte, que hoje o jogador tudo de futebol usa um sutiã lá, não sei como é que chama isso, sutiã, colete.
1: É um suporte pro GPS.
2: É igualzinho um bustier, né? Não sei
0: é tipo,
2: como é que chama.
0: É tipo
2: antigamente
0: um top,
2: era corpete, é bustier.
1: É um top pra colocar um top. O GPS.
2: Aí eles gostam de tirar a camisa pra mostrar aquilo. Ah, meu Deus do céu.
0: E fica feio, porque fica parecendo sutiã
2: exatamente,
0: mesmo.
2: Exatamente, ó.
1: Aqui, eu tô mostrando pra vocês. Eu nem tinha me atentado aí no perfil do Bahia. Enquanto o Evandro falou, fui aqui no Instagram do Bahia, tá lá. A foto do jogador do Bahia, o Jean Lucas. É, nós precisamos ir pro intervalo agora?
2: Eu queria só ver, eu vi esse negócio, eu falei de quê? Hã? Que parece o que isso aí?
1: É, você falou que parece um sutiã.
2: Sutiã. Uma vez um poeta lá de Porto Franco, Helder Nasso, você que é ator... Um poeta lá de Porto Franco chamado Fortunato José Moreira, um cara super dotado de inteligência, e era uma época em que você, para ver o tornozelo de uma mulher, era a coisa mais difícil do mundo, que elas vestiam todas, manga comprida, tudo. E ele um dia, no armazém lá, ele percebeu uma ponta, como é que chama, alça do sutiã de uma senhora. Aí ele escreveu, o sutiã, feito de seda e no modelo feito para ocultar a sedução mais linda, em os pomos do amor vestir ainda, ei-lo dotado de um sonhar perfeito. E assim ostenta um ninho com ternura e com beleza infinda, como quem guarda na feliz berlinda a mansão ditosa do grandioso eleito. Tentei beijá-lo, disseste-me não, não, até que proves por mim todo o teu amor e seguirei contigo pela vida fora.
1: Meu Deus do céu! E ele meteu essa do nada aqui. Não tem papel, não tem nada, não tem celular, tem nada. Meio-dia e 37, daqui a pouquinho tem muito mais no Serra Dourada Esportes.
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0: com Evandro Gomes, com Helder Nasson e com você. Muito obrigado pela carona, você que está no carro neste momento. Muito cuidado, muita atenção aí no trânsito, na rodovia, nas cidades. Muito obrigado de verdade por levar com você a Rede Serra Dourada. Para você que está aí na sua casa, está descansando depois do almoço, bom descanso, viu? E para você que está trabalhando, uma semana extremamente produtiva. 18 minutos faltando para uma da tarde. No bloco anterior, nós estávamos falando assim dos vários fatos que aconteceram nessa rodada. E terminamos justamente com o Bavi. O Bahia venceu por 2-0 o Vitória em jogo lá no estádio Barradão. E o Jean Lucas, ele fez um dos gols da vitória do Bahia. E aí chamou a atenção o fato de ele ter tirado a camisa na comemoração, pegou ali nas extremidades da camisa, ali nas mangas, esticou e mostrou para as arquibancadas onde só tinha torcedores do Vitória. Isso virou um caos lá no Barradão. E o Jean Lucas, se não bastasse essa provocação que nós agora há pouco descrevemos aqui, a foto já está lá no perfil do Bahia, ainda na saída de campo voltou a provocar. Vamos ouvir.
1: Cara, acho que a gente tá sendo feliz, né? Nos clássicos, então acho que eu vou no cartório amanhã registrar o Vitória.
0: Segundo ele, o Vitória é filho dele.
2: É, quem fala o que não deve, às vezes ouve e sente o que não quer. Tem jogo de volta, uhum, né? Certamente, se ele tiver com dois cartões antes do clássico, ele vai arrumar um terceiro.
0: Será?
2: Porque, com certeza, isso tem revide, cara. Eu não sei pra que os caras fazem isso. Tá, pro torcedor dele, bom, o cara ri, discute no boteco, mas cria rivalidade. Ele corre risco até nas ruas de Salvador uma hora, né?
0: Sim.
2: Ser cercado, porque, é como eu falei, o tal do futebol é uma paixão que o cara não controla.
0: É, você disse aí um termo?
2: Paixão desenfreada.
0: Não, antes, sobre quem fala o que quer?
2: Ouve quem fala o que não deve e ouve o que não quer.
0: É, eu sei outro, mais aqui do nosso interiorzão, que é quem fala muito pode dar bom dia a cavalo.
2: Pode.
0: Então cuidado, viu,
2: e senhor? Ele pode levar uns coices depois.
0: Meio-dia e 44, mensagens pelo 62-98480-8453. Quem está participando em Helder Nasson?
3: Muito bem, conferindo aqui a participação do Fiotão, tá conosco aqui lá na Fazenda Caetano.
4: Boa, boa tarde, é o Denácio.
0: Boa tarde.
4: Rodrigo Gomes. Eu falo um negócio pra vocês, Rafael Bessa, fala um negócio pra vocês, você acha quem que vai, Palmeiras não vai ser campeão, o campeão já tá escrito, se chama Flamengo.
0: Ah, é?
4: É o que tá tentando, tá dando conta de parar o Palmeiras é o Flamengo, que tá praticamente meia-meia. Flamengo faz, o Palmeiras pega 3 pontos de vantagem, o Flamengo vai lá e busca. Então, campeão do Campeonato Brasileiro desse ano é Flamengo, moço. Não dá pra Palmeiras, não. Se é alguém iludido aí, desilude. Flamengo é Flamengo.
0: Valeu, Fiotão.
4: Então, boa tarde, Deus proteja vocês.
0: Amém, recebo, Fiotão, que tá

0: lá na fazenda, ali na região de Luziânia. Mas o problema, ô Fiotão, é que a diferença do Flamengo pro Palmeiras está em 6 pontos. 6 pontos nesse momento. O Flamengo tem um jogo a menos, é bem verdade, mas ainda depois tem mais 3 pontos e tem um confronto direto que vai acontecer na casa do Palmeiras.
1: Qual seja a vantagem que o Flamengo ainda tem, não de pontos, mas você falar...
0: 15 vitórias do Palmeiras e 13 vitórias do Flamengo.
1: Sim, aí o Flamengo reduz e vai para um mano a mano com o Palmeiras, né? Uhum. Para empatar o jogo e assumir a liderança por critérios de vantagem. Se bem que o saldo do Palmeiras aumentou bastante ontem, né? 4-1 para cima do Vasco.
2: Mas tá igual.
0: Tá igual, 24-24.
1: Saldo igual. Agora, o Flamengo só tem 2 competições. Palmeiras está envolvido em 3 super importantes. Quer dizer, Palmeiras ou vai cansar mais, ou vai poupar jogadores, porque o Palmeiras está Libertadores, né? Vai pegar o time do LDU. O Palmeiras pega um time do Equador, não é? O Palmeiras está na Copa do Brasil, tem 2 jogos contra o Santos, tá bom. Eu acho que é totalmente favorito contra o Santos, é favorito para passar na Libertadores. E não pode dar sopa para o Flamengo. O Flamengo tem 2 competições apenas, que são Campeonato Brasileiro e Copa Libertadores. O Flamengo está fora da Copa do Brasil. Então, o Flamengo pode levar uma vantagem nisso, que o Palmeiras tem 1 competição e que é super importante, você pode tirar qualquer uma. O que é que o Palmeiras poderia priorizar? Libertadores, Copa do Brasil, Campeonato Brasileiro. Claro que não vai querer abrir mão de nenhuma delas. Flamengo tem 2 da mesma forma. Descansado. O Flamengo, eu acho que uma coisa ou outra ele ganha. Ou Libertadores ou Campeonato Brasileiro.
0: Ó.
1: Eu acho que isso é fato, porque o Palmeiras tem o melhor elenco. Palmeiras não, o Flamengo tem o melhor elenco do futebol brasileiro. Tem o melhor elenco. O Flamengo, se não tiver nenhum tipo de problema, o treinador não inventar, o Flamengo bate de frente com o Palmeiras até o fim. Agora, o Palmeiras entrou no melhor jogo dele novamente. E tem um cara que você tem que tirar o chapéu pra ele, que é o Abel, como treinador. Não tô falando como cara de que tem disciplina na profissão dele, que ele é indisciplinado. Mas como treinador ali nas 4 linhas, ele leva uma paulada, leva outra, ele arruma o time do Palmeiras depois de 2-3 resultados ruins.
0: Sobre o Abel Ferreira, nós inclusive vamos ouvi-lo a seguir. Diga, Helder Nasson.
2: A questão é essa, né? Que a diferença de 6 pontos, ela já não é tão vantajosa por esse detalhe. Se o Palmeiras oscilar de novo e perde um jogo, ou seja, 3 pontos que ele perde, já era, não tem mais diferença. Sim. Então, assim, ele não pode mais fazer o que ele fez, que é queimar a gordura. Ele queimou a gordura. 6 pontos não é gordura. É um jogo a menos, vão se enfrentar. Então, praticamente não é gordura. E o Palmeiras tem essas 3 competições a disputar, a gente está vendo o reflexo disso, tanto que a oscilação vem por isso, ele está se desgastando, não tem como. O próprio Flamengo com o elenco que tem se desgasta, né? O Palmeiras está em 3, está em 1 a mais. E detalhe, o Cruzeiro, o Palmeiras ainda vai enfrentar o Cruzeiro lá em BH, lá em Belo Horizonte. Então esse mesmo confronto dificílimo que o Flamengo teve, o Palmeiras também terá pela frente, né? E a gente não pode levar muito em consideração 4-1 no Vasco, né? Pelo que o Vasco fez o campeonato todinho até aqui, e ainda tendo em pensamento que poderia favorecer o principal rival, acho que o Vasco não entrou com vontade nenhuma de ganhar o jogo. Mesmo que se tenha entrado, não tem qualidade para aguentar o time do Palmeiras.
0: Não, mas o primeiro tempo não foi ruim do Vasco.
1: O Vasco é um fenômeno, né? Ele leva de 3 do Santos em casa, ele vai no Paraguai e mete 4 no Olímpia, na Sul-Americana, passa, vem pro jogo contra o Palmeiras, toma de 4.
0: O problema foi o início do segundo tempo. O Vasco não voltou pro segundo tempo. Tava muito bem no primeiro tempo ali, o jogo teoricamente controlado, e aí tomou assim, um gol no rabo do outro. Assim, e aí 4-1.
2: Previsível.
1: O goleiro do Vasco tá falhando, hein?
0: Tá.
1: Leonardo Jardim. Ele tomou um peru, que a bola passou debaixo do braço dele. Quando ele voou, tentou botar a mão, passou debaixo da mão dele.
0: Vamos lá, algumas atualizações. Agora há pouco você falou sobre o Palmeiras na Libertadores, está na fase quarta de final, pega a LDU, que é o adversário que eliminou o Mirassol na Copa Libertadores.
1: E com dificuldade, porque eliminou nos pênaltis, né?
0: Foi. Ainda sobre o Palmeiras, tem 30 minutos. Ó, se você não segue ainda, siga o perfil do SBT Esportes. Muito bom o perfil do SBT. Nós somos da rede

0: Serra Dourada, a rede, a TV Serra Dourada é afiliada do SBT, então é do grupo, viu? Segue lá, SBT Esportes. O perfil do SBT Esportes agora há pouco postou. O Palmeiras renovou com o Gustavo Gomes até 2030.
1: Foi um emprego bom esse dele, hein?
0: Bom, né?
1: Nossa. O Gustavo Gomes...
0: Ele merece?
1: Merece. Merece. É um cara que tem uma história bonita no Palmeiras, simboliza a raça do time dentro de campo, é o comandante do time dentro de campo, um jogador fantástico, e eu acho que o Palmeiras fez bem. Ele vai encerrar a carreira por aqui, tipo um Arce que encerrou aqui no Brasil, entre Palmeiras e Grêmio, e que era brilhante também, lateral direito, depois resolveu treinar times de futebol lá no Paraguai.
0: É, sobre o Flamengo, o adversário do Flamengo na Copa Libertadores da América ainda não está definido. Vai sair do confronto entre o Independiente Del Valle e o Tolima. Na primeira partida, o Tolima venceu por 1-0 lá na Colômbia, e amanhã o jogo vai acontecer lá em Guayaquil.
1: Acho que qualquer um, o Flamengo passa.
0: Passa, né?
1: Até porque decide em casa.
0: Pra mim é o Independiente Del Valle.
1: Ah, o Flamengo decide em casa, no Maracanã. O Flamengo tem essa, construiu essa vantagem. E ele vai puxando sempre o segundo jogo, o decisivo, para dentro do Maracanã. E lá é cruel.
0: É, eu disse que estava pontuando aqui as situações relacionadas ao Palmeiras. E só para fechar, vamos ouvir o Abel Ferreira. Sabe o que me chamou a atenção ontem? Porque o Abel Ferreira, ele é um cara que ele tem assim as convicções dele. E ontem teve uma fala dele que me chamou muito a atenção. Ele disse que o Vasco foi prejudicado. Entenda o que quis dizer o treinador do Palmeiras ontem.
2: Alguém vai falar aqui que o nosso adversário tinha menos um dia do que o Palmeiras? De descanso ou não tinha? Vocês não acham que isso é uma vantagem tremenda para o Palmeiras? Não achas isso injusto? Que deviam todas as equipas aqui... Por isso é que eu vos falo que muitas vezes o campeonato é condicionado pelos calendários que saem. Ou não é muito mais fácil termos 3 dias para recuperar, para jogar? Nós tínhamos 3, o nosso adversário só tinha 2. Portanto, era perfeito, eu disse isso, é perfeitamente normal que na segunda parte o nosso adversário perdesse pilhas. Porquê? Porque o calendário não ajuda. E é diferente. Quantas vezes vocês já ouviram, e desculpem-me o desabafo, o treinador de Palmeiras dizer, não é para o Palmeiras, é para todas as equipas. No mínimo 3 dias.
0: Ele tem uma briga em relação ao calendário, e ontem ele falou que foi injusto para o Vasco da Gama o fato de o Vasco ter tido um dia a menos de descanso em relação ao time dele, o Palmeiras.
1: É verdade. É, pelo menos dessa vez ele foi muito justo. Uhum. Né? Porque ele reclama tanto disso quando o Palmeiras joga com apenas 2 dias, que ele agora defendeu o próprio Vasco, que jogou no Paraguai. Não é tão longe uma viagem que, né? Tipo assim, o Santos jogou na terça, não foi? Ah, no Equador, uma viagem que é longe para Quito, depois ainda teve que pegar uma viagem de onde? 4 horas.
0: Isso, lá pro Macará.
1: É, mas o Mirassol viajou também, uhum, né? Que foi com a LDU, lá também no Equador.
0: Foi.
1: Só que não teve a viagem de onde? Foi em Quito. Mas a diferença acaba ficando mais ou menos do mesmo tamanho. Mas nesse caso ele tem razão. Quem ganha um dia para descansar, ganha força para no dia do jogo correr mais.
0: O Abel até falou, vou sair de um português pro outro, a seguir vamos ouvir o Pedro Emanuel, que é o técnico do Vasco da Gama, e aí ele fala assim, no segundo tempo acabou as pilhas do nosso adversário.
1: Era
0: assim,
1: por as pilhas, né?
0: Acabou a energia do Vasco.
1: Os portugueses estão saindo, se daqui a pouco esse do Vasco sair, esse dia saiu um aí do Botafogo, né?
0: Foi, o Franklin Carvalho.
1: Já sumiram da que assim, já o Caixinha foi embora, uhum. Quem mais?
0: O Armando Evangelista.
1: Armando Evangelista, teve um velhinho que veio aí treinar o Santos uma época e ficou pouco.
0: Jesualdo.
1: Você
0: lembra do seu
1: era
0: Jesualdo?
1: O mais veterano que tinha aí. Aquele Antônio Oliveira também sumiu.
0: Sim. É. Peraí, você tá querendo dizer que a moda dos portugueses no futebol tá passando?
1: Vão ficar. Eu não sei nem se o Grêmio segura lá o Luiz Castro.
0: Luiz Castro?
1: Que tem um contrato até 30, mas o presidente do Grêmio falou, eu tô segurando tudo, mas tudo na vida tem limite.
0: É, inclusive tem um desabafo do Luiz Castro que nós vamos ouvir a seguir, só que antes deixa eu trazer aqui, rapaz, olha a sequência de portugueses, nós ouvimos o Abel Ferreira, vamos com Pedro Emanuel, técnico do Vasco, tomou 4-1 no lombo ontem, 3 gols assim, um no rabo do outro, vamos ouvir.
3: Antes de mais dizer que é uma desilusão, como é lógico, depois do primeiro tempo, aquilo que é o resultado final. Acho que é até demasiado penalizador para nós,

mas é um reflexo daquilo que foi a nossa entrada no segundo tempo. No primeiro tempo nós sabemos que o Palmeiras, jogando dentro de casa, é muito forte, faz uma pressão muito intensa nos primeiros minutos, nós conseguimos conter isso, e no segundo tempo não o conseguimos fazer. Podemos aqui abordar vários aspectos, falta de concentração, alguma passividade no momento do primeiro golo, se bem que é um grande golo também, mas de qualquer das formas

0: Roque. Fazia tempo que o Vitor Roque não fazia gol com a camisa do Palmeiras. Né? Isso. O Flaco Lopes pegou a bola, beijou a bola e entregou pra ele.
1: São muito amigos, né? Porque eles fazem, ou faziam até bem pouco tempo, uma dupla imbatível lá em São Paulo. Era, se calhar, a dupla lá, como é que é? Flaco Roque, os caras metiam gol e parece que estão querendo reaver essa dupla. O problema é que o Abel, ele não pode tirar o Maurício, porque esse Maurício todo jogo tá fazendo gol também.
0: Sim.
1: Então é um ou outro.
0: Ontem, o Maurício jogou, foi titular. O Flaco Lopes foi titular, deu certo, ó. Eles entraram os três. Aí depois o Vitor Roque saiu, que o Vitor Roque tá se recondicionando. E aí entrou o Felipe Anderson. O Colídio foi quem fez o gol para o Vasco da Gama, descontou lá o 4-1.
1: Nós... Tô imaginando que tá vindo aí na Copa do Brasil.
0: Por quê?
1: Santo Pai.
0: 4-1.
1: Palmeiras e Santos.
0: Não, então, é um 4-1?
1: Ah, sei lá. E o Neymar disse que não vai jogar em São Paulo, na grama sintética?
0: Pois é, mas ele tem esse negócio, né? Não é de hoje, assim. Não é que ele tá fugindo da raia.
1: É coerência, né? Ele já não foi no Paraná, não foi o quê? Então, é problema dele lá. O clube acha que ele não deve ir. E você sabe que você é psicólogo. Se o cara for de repente machucar,
0: aí
1: eu terrível. Falei.
0: Meio-dia e 57. Vamos com mensagens pelo 629-8480-8453. O Marcelo já deu as caras aí.
2: Eu lembrei dele aqui no técnico do Vasco falando. Ele gosta do técnico do Vasco?
0: Ele gosta do Pedro Emanuel?
2: Gosta, ele disse que tá pondo o time no lugar. Acertando. Mas,
0: que lugar? Cadê o Marcelo?
1: Agradecemos pelo apoio.
2: Mas... aliás, o Marcelo tá
0: mas
2: muito feliz. Mas
0: acabou a nossa pilha.
2: O Marcelo tá muito feliz com a derrota do Vasco. Vamos ouvir aqui o Marcelo.
3: Boa tarde, meu amigo Helder Naço, Rafael Bessa, seja bem-vindo, Evandro Gomes, Vitor Monteiro, né, ficou com nós essa semana, uma boa tarde também, e é isso aí, sobre essa pergunta de hoje, o Palmeiras ainda tem que tomar cuidado, né, o Palmeiras tem que tomar cuidado, que o Flamengo tem um jogo a menos, tem um confronto direto com o Palmeiras, né, então, não tá ganho ainda não. E eu falo isso também, porque né, nós está num grupo lá, né, o amigo da Rádio Serra Dourada, não sei se vocês sabem desse grupo que foi formado pela nossa locutora Graça Tavares, e nós interagimos muito. E os flamenguistas que eu conheci pela Rádio Serra Dourada, todos são gente boa, né? Então, se o Flamengo ser campeão, por causa desses torcedores que eu conheci na Rádio Serra Dourada, eu vou ficar feliz. Não vou ficar triste não, mas aqui pelos torcedores que tem a Seara, eu fico triste. É isso aí, gente. Chama que é pressão. Aqui é Marcelo do Vascão. E contra o Cruzeiro, vamos começar a nossa reação.
0: Valeu, rapaz.
1: Que derrota não causa, né? O Marcelão ficou rouco.
2: Acho que ele gritou, foi muito gol do Palmeiras. Vibrou lá, porque perdeu até a voz, né, Marcelão?
0: Mas foi a surpresa da rodada.
1: Ele falar... Uma coisa linda, né? Falar que essa convivência com os torcedores do Flamengo fizeram-no refletir. Ah, se o Flamengo ganhar, eu não vou ficar triste, não.
0: Muito legal. É isso, e temos aí o grupo de WhatsApp Amigos da Serra Dourada e a galera fica debatendo por lá, Helder.
2: É isso aí, vamos lá, dando sequência aqui às participações, vamos ouvir o Lorival de Caiapônia.
4: Boa tarde, que é o Lorival de Caiapônia, Goiás.
0: E aí, Lorival?
4: No meu estatístico, o Flamengo vai terminar o campeonato com 81 pontos.
0: Vixe!
4: Que o Flamengo já está com 45. E vai ganhar mais 26, né? Que eu estou assuntando aqui, o time que está faltando o Flamengo nessa última rodada, quase final, só time fraco, sabe? Só time fraco mesmo. Nesse time, certeza que o Flamengo vai terminar o campeonato com 81 pontos. Agora não sei o que vai dar para ser campeão, sabe? Aqui é o Lorival de Caiapônia, Goiás.
0: Valeu, Lorival. Um abraço para você. Rapaz, que conta, hein?
2: Matemático, Lorival, você viu?
0: 81 pontos. Tá com 45.
1: Nós rodamos o quê?
0: 23 rodadas.
1: 23? Uhum. Então faltam 15 jogos, 45 pontos.
0: Sim. Mas assim, tem que ter um aproveitamento gigantesco pra chegar a 81 pontos e aí vai brigar pelo título mesmo. Uma hora, um minuto, mais mensagens.
5: Boa tarde, Helder Naço, Rafael Bessa, Evandro Gomes. Tudo bem com vocês? Como é que vocês estão?
0: Bem.
5: Aqui é Dona Lúcia de Chavezlândia, Minas Gerais. Uma ótima segunda-feira abençoada.

0: abençoada para todos vocês. Olha, sobre a pergunta do dia, ninguém vai conseguir tirar o título do Palmeiras. Eles estão cada dia vez melhor, tá? É, olha, eu estou sempre ligada aqui no programa de vocês, todos os dias, mesmo que eu não mande áudio para aí, eu estou sempre ligadinha ouvindo vocês, tá bom, pessoal? Mas muito obrigado, um abraço, com Deus aí, tchau, todo mundo.
1: Um abraço, dona Lúcia. Valeu, né? Valeu demais. Lá direto de Chaveslândia, sempre nos dando moral, nos dando o privilégio da sua audiência.
2: Se eu não mandar mensagem, mas eu tô ouvindo. Tá certo, dona Lúcia.
1: Sensacional. 1 hora, 2 minutos. Você está no Serra Dourada Esportes, aqui pela rede Serra Dourada. Daqui a pouquinho tem muito mais para você que está ligado em toda a nossa rede. 1 e 2.
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0: 6 da tarde, boa tarde, você está na Rede Serra Dourada comigo, com o Evandro Gomes, com Helder Nasson. Vai mandando a sua mensagem, 629-8480-8453, hoje no quadro Você na Rede. A pergunta é, será que alguém vai conseguir tirar o título do Palmeiras? Sim ou não? Quero saber a sua opinião. A seguir eu já vou trazer aqui, agora há pouco nós falamos do São Paulo, do Santos, falamos também do Palmeiras e do Corinthians, não, hein? Corinthians, hein? Perdeu pro Coritiba, e esse Coritiba tá crescendo no campeonato, já tá ali em uma posição intermediária na tabela de classificação. Olha o Coxa crescendo e surpreendendo. Já pensou o Coritiba na zona de classificação para a Libertadores? A diferença do Coritiba nesse momento para o Fluminense, ou melhor, para o Cruzeiro. Cruzeiro é o quinto, tem 39 pontos e está lá na pré-Libertadores. Coritiba tem 34, são 5 pontos, é uma diferença grande. Mas está ali consolidado o Coritiba na zona de classificação para a Sul-Americana. E venceu o Corinthians ontem por 2-1 lá no estádio Major Antônio Couto Pereira, com gols do Paulo Roberto e também do Pedro Rocha. O Ranieri descontou para o Corinthians. 2-1, Coritiba venceu ontem. Torcida do Coxa fez uma festa bonita, Evandro.
1: E o Diniz? Ele xinga pouco quando ele tá perdendo um jogo assim?
0: Xinga muito.
1: Moço, ele não faz questão de colocar a mão na boca, não. Ele vai lá e xinga, fala o que ele tem que falar mesmo. Aí, é por isso que eu não acredito, né? Eu vejo jornalista, abre a boca, fala um monte de palavrão. Jornalista, não. É, pessoas influentes, né? Que usam microfones, às vezes...
0: Faz sucesso? Faz,
1: é, sucesso. É, eu vejo treinador que prega o moral, né, para jogador não xingar, para tudo, o Júlio Batista, e vejo depois o Fernando Diniz, que não faz questão de mostrar o que ele fala para os jogadores dele.
0: Se você se lembrar, o Fernando Diniz teve um problemão com um jogador, o Tietê.
1: Sim, chamou de perninha, né?
0: Sim, eles brigaram assim claramente na frente das câmeras, depois... eles tiveram uma reviravolta, tal, conseguiram até restabelecer a relação. O Rayan, você lembra do Rayan?
1: Qual, do Vasco?
0: Isso, do Vasco, o Rayan, que foi para a seleção brasileira lá, convocado pelo técnico Carlo Ancelotti. O Rayan gosta desse estilo do Fernando Diniz, acha que daquele jeito lá ele consegue mexer com o brilho dos jogadores.
1: vai no tranco, pega no tranco, né? Xingou, ele vai.
0: 1:09 da tarde.
1: Cada um, né?
0: Sim. Falando em Fernando Diniz, vamos ouvi-lo. Ele falando justamente sobre esse momento do Corinthians no Campeonato Brasileiro. O Timão é o décimo com 32 pontos.
2: Sobre o brasileiro, eu acho que a gente tem que encarar todas as partidas de maneira decisiva. Não posso te afirmar. O Corinthians tem que almejar sempre o máximo possível que dá para ele, né? A gente perdeu 2 jogos, tanto quanto o Cruzeiro como o jogo de hoje. A gente teve, no mínimo, a gente teria que ter empatado pelas coisas que aconteceram no jogo. Mas a gente teve chance de vencer tanto um como outro jogo. E foram 2 derrotas, a meu ver, assim, bastante doídas, e que a gente tinha que aproveitar melhor a chance de ter jogado em casa e ter vencido o Cruzeiro em casa. E hoje era um jogo que a gente tinha que, no mínimo, levar um ponto aqui.
0: Mas não levou, não. Perdeu para o Coritiba 2-1. Ontem, em jogo que aconteceu lá no Couto Pereira, bonita a festa da torcida do Coxa, e o Corinthians está em décimo. Evandro.
1: Talvez assim, o Corinthians está em guerra administrativa, né? A torcida vai lá pedindo de uma forma ou de outra, ou pelo sim ou pelo não, impeachment do presidente. O craque Memphis grava um clipe, né? Aí coloca fogo na sede do Corinthians lá no clipe. Repercute mal entre a diretoria e a torcida do Corinthians. Ele pede perdão à torcida do Corinthians, pede para entender de outra forma, mas o clube não entende assim e pelo menos anunciou que vai multá-lo.
0: Uhum.
1: Não sei se tem coragem para isso. Meu contrato, o namoro demorou, né? O casamento saiu e parece que já estão em rota de colisão ali. Memphis e Corinthians.
0: Ele tem um problema com um vice-presidente, que é o dirigente que ele cita na música.
1: Na música, né? Eu bicho danado. Não sei se aquele troço é coisa de IA.
0: Não, não, não. Que
1: é, não?
0: Ele é rapper.
1: É? Ave Maria. E ele joga bem, né?
0: Joga, não. O Memphis...

0: é uma estrela do futebol internacional. Ele é uma referência lá na Holanda, ele é um jogador que tem histórico no futebol europeu e quando entra em campo focado exclusivamente em jogar faz a diferença. Agora, o problema é que ele tem, assim, uma bagagem, né? Ele traz consigo alguns problemas, e esse foi um deles.
1: Mas, assim, o que alivia um pouco a situação do Corinthians é que ele ganhou daquele time do Rosário.
0: Sim.
1: Lá, né? Passou. Então, o time do Di Maria. E aquilo alivia um pouco, porque é uma competição sul-americana, coisa da Conmebol, e o Corinthians está qualificado. É boa essa palavra? Qualificado, né?
0: Que isso demais.
1: Ou classificado.
0: Eu queria ser qualificado, igual você.
1: Está classificado o Corinthians para seguir.
0: Vai pegar o Independiente ou vai pegar o Estudiantes de La Plata?
1: Mais um.
0: Argentina.
1: Estudiantes é brabo. Esse já é maior um pouquinho.
0: É, maior que o Rosário.
1: É.
0: 1:12. Você está no Serra Dourada Esportes. Mensagens pelo 629-8480-8453. Helder Nasson.
2: Ok. Vamos lá, com a participação do ouvinte aqui no Serra Dourada Esportes. Um abraço aqui para Antônia Campos e a Ciara, que está mandando boa tarde aqui. Bessa, bem-vindo de volta.
0: Obrigado.
2: Helder, Evandro. Sobre o Palmeiras, pode ser que sim, né? E pode ser que não. Como disse o Evandro, tudo pode acontecer. É, grande Evandro, hein? E eu ainda quero aquela poesia do amigo. Dá um jeito aí, Antônia Campos e a Ciara.
1: Manda aí um zap aí pro Helder aí, depois eu passo.
2: Muito bem. Quem mais está passando por aqui? O Kennedy de Rio Verde. Olá, Rafael Bessa, Evandro, Helder. Uma fantástica semana. Kennedy Amém. Esmeraldino, torcedor do Goiás de Rio Verde. Estamos na sintonia aí, ouvindo pelo aplicativo. Valeu, grande Kennedy. Um abraço aqui para o Jonas, ia dizendo mais alguma coisa e não disse. Muito bem. O Nil, é Nil Padeiro. Tá aqui, ó. Evandro, esse aí foi... Ixi. Não vou falar essa palavra aqui. Uma poesia, hein? Que é isso? Vocês são número um.
0: Ele xingou.
2: Aí, Palmeiras é nóis.
1: Foi.
2: Palmeiras é nóis.
0: Foi do Carvalho. Valeu. Valeu, um abraço pra você, Nil Padeiro, aí de Itapacê. Tirei uma da cartola também.
1: Do baralho.
0: Evandro, você dá conta de fazer aquela poesia de novo, daquele rapaz que você falou lá de Porto Franco?
1: Foi amanhã, porque...
0: Amanhã estão quente aqui. Né? Aí, ele é esperto demais. 1:13 da tarde, mais mensagens pelo 629-8480-8453.
2: Boa tarde, Rafael, bem-vindo de volta. Boa
0: Obrigado.
2: Tarde, Helder Evandro. Aqui eu já li, né, Antônia Campos, aqui eu voltei na mensagem sem ver. É porque a letrinha tá me ajudando muito, deram um tapa aqui no PC e colocaram aquela fonte -0, -3. Vamos ouvir aqui então o Leonardo de Unaí.
3: Boa tarde, meu povo! Como é que vocês estão por aí?
0: Bom!
3: Aqui pro lado de Unaí, meu amigo. Um sol pra cada cabeça. Que sol quente. Na colheita do milho. Bora!
0: Vamos!
3: E o Mengão, o que que deu, hein? Deu ruim, hein? Mas, como diz o Samuel Lino, quem ri por último ri melhor. Né? E ele, alguém vê ele passando por aí, que o arroz também deu mais uma nele, né? Bora, amanhã toca 3 Mineirão de novo e vem as frangas por aí e vamos ver o que dá. E avisa a Abel Braga que nós é mineiro e vai comendo pras beiradas e nós tá chegando.
0: Valeu, valeu, meu queridíssimo Leonardo. Leonardo que torce pro Cruzeiro. E aí ele já tá projetando assim. Eu tenho certeza que ele dorme e acorda pensando no Atlético. Ele já falou aí da torcida do Atlético Mineiro, torcida do Galo. E lembrando que Atlético Mineiro e Cruzeiro estarão frente a frente na Copa do Brasil. Vai feder chapéu velho também nesse
1: Santos
0: negócio.
1: É que pesou, né? Pega o Palmeiras na Copa do Brasil e na Sul-Americana o Galo Mineiro.
0: Só isso. 1:15, mais mensagens?
2: Vamos ouvir o Mozart agora.
4: Bom dia, meus amigos da Serra Dourada.
0: Opa! Aqui é
4: Mozart, Cristalina.
0: Fala, Mozart.
4: Vocês viram outra cagada que o Neymar faz,
0: né?
4: Viu outra cagada com os torcedores do Santos fez com o coitado do jogador lá. E Neymar, em vez de ir lá e conversar com os torcedores dele, fez foi pedir o jogador para bater a lateral rápido. Ô, bichinho que não conserta o nome mais nunca, né? O nome dele agora só vai pra água abaixo do jeito que ele faz. Também não tá importando nada, não. Bobo é quem fica pensando que ele é alguma coisa na vida. Já foi, né? Não tá importando ninguém, não. O dinheiro, graças a Deus, ele tem muito. Ganha demais a conta, né? Então, ele tá importando com os outros jogadores mais fracos, nada, né? Eu caí de cara com o que ele fez, viu?
0: Valeu, obrigado a você, Mozart. Pegando no pé aí do Neymar.

0: Neymar. Eu, sinceramente, eu não me atentei a esse detalhe.
1: De quê?
0: De o Neymar pedir pra cobrar o lateral rápido. Não vi.
1: Qual é o problema de pedir pra cobrar?
0: Ah, ele tá falando na hora da confusão lá.
1: Ah, da confusão.
0: Que o torcedor cuspiu no rosto
2: dele. Mas eu acredito ali que o Neymar fez, né? Ah, vamos baixo logo. Foi pra evitar uma punição pro clube. Porque se é igual eu no lugar do Reinaldo, né?
0: Porque agora tem novas regras.
2: Eu, no lugar do Reinaldo, eu não ia cobrar o lateral, eu ia pegar a bola e entrar com ela pra dentro do campo, das quatro linhas, chamar o árbitro e falar, não, olha aqui o que aconteceu ali, ó, a torcida, isso é agressão, chama a polícia, vai lá, teria havido ali alguns minutos de paralisação e poderia gerar punição ao Santos.
1: Agora sim, o Neymar foi o melhor jogador do Santos na partida.
0: Deu foi?
1: Um passo pro Barreal, botou os caras na cara do gol pelo menos umas duas vezes. Né, o menino Gustavo Henrique na cara do goleiro, e ele fez tudo que podia fazer dentro de campo.
2: É, nesse caso aí eu acho que ele defendeu o Santos, falou, bora logo pra não dar problema pra nós.
0: Uma aí, 17, agora há pouco teve um torcedor que tava lá na colheita do milho, qual que é o nome dele? Eu esqueci agora, desculpa. E ele falou do Flamengo.
2: Ah, foi o Leonardo.
0: É o Leonardo, é isso, é o Leonardo.
2: Cruzeirense.
0: É o Leonardo lá de Unaí. E aí ele deu uma risadinha em relação ao Flamengo. Vamos ouvir o técnico do Flamengo, fiquei devendo aqui no bloco anterior, o Leonardo Jardim, como não poderia ser diferente.
1: É o treinador?
0: É, o técnico do Flamengo, lamentando a derrota de seu time para o Cruzeiro nessa rodada.
3: Acho que entramos muito bem no jogo, criamos várias situações, podíamos já ter feito mais do que um gol. E depois, principalmente na segunda parte, não conseguimos ter bola, não conseguimos ter a bola e gerir um pouco o cansaço, que é normal, com bola, e permitimos ao adversário ir crescendo, a jogar em casa, com o apoio do seu público. Acabamos por sofrer o gol do empate, numa situação muito similar à que tinha acontecido aqui para Libertadores. E depois o jogo foi dentro de contra-ataque ao adversário, a gente começou a ficar muito espaçados, não conseguiu controlar a bola e fomos dando transição ao adversário e nem tivemos a maturidade de segurar a bola. Vocês veem a situação do gol, nós temos a bola a nosso favor para circular e jogar e perdemos. E acabamos de dar uma transição e o último momento ao adversário. Parabéns ao Cruzeiro pela vitória, mas com certeza que isto serve de exemplo para nós que no futuro não podemos permitir, depois de entrar tão bem no jogo e ser tão dominantes, deixar o adversário reagir.
0: Leonardo Jardim, técnico do Flamengo, comentando essa derrota para o Cruzeiro. Ele falou que o Flamengo começou bem.
1: Foi. Primeiro tempo foi melhor mesmo. O Cruzeiro reagiu no segundo tempo diante da necessidade de ter que ir para cima do Flamengo. O Arroyo, né, que só faz gols daquele jeito, cara, só gol bonito. Aquele tipo Olise, ele vai puxando a bola da direita, saindo do fundo, puxando para dentro. E quando ele acerta aquela rosca na bola, não tem goleiro que pega. Ela vai lá no ferro. E depois o Flamengo fez um gol, o Cruzeiro fez o gol da vitória no último minuto do jogo. Você vê que é aquela velha história que jogo você não pode entender que acabou antes do árbitro apitar.
0: Falar um trem novo, só acaba quando termina.
1: Exatamente, aí o Matheus Pereira chuta aquela bola, ela dá um leve desvio no Léo Ortiz, vai pra rede. Vitória merecida do Cruzeiro pelo segundo tempo que fez. Tava perdendo, ó, vamos pra cima, vamos. E olha que o Cruzeiro não teve nem o Gerson, né? Botou um time ali mais... mas é muito bom o time do Cruzeiro.
0: Sim.
1: Muito bom. O Flamengo poderia ter liquidado o jogo no primeiro tempo. Perdeu algumas oportunidades. Mas é assim, o futebol é assim. Nem sempre aquele que joga melhor uma partida inteira ganha. Normalmente um time tem 70% de posse de bola e o outro tem 30%. Vai, chuta duas bolas, uma entra e ele ganha o jogo.
0: Pronto. 1:20. Vamos com mensagens pelo 629-8480-8453. Hoje tem muita gente participando. Que bom, chega pra cá.
2: Muito bem, ouvindo aqui, ouvindo a Marcinha Pinheiro de Cristalina, boa tarde. Que Deus abençoe nossa tarde. Obrigado, amigo Marcelo Vascaíno aí. Você é uma pessoa que eu levarei eternamente no meu coração, através da Serra Dourada, também o grupo dos amigos, né? Hoje somos grandes amigos, abraços da Marcinha Pinheiro, flamenguista lá de Cristalina. Aí, devolvendo ao Marcelo a gentileza. Ademar, cadê? Ademar é de Itapaci.
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2: Muito bem, daí você...

0: Não vai ficar mais um querendo
1: entregar.
0: Ele
1: vai falar a hora.
0: É, querendo entregar o horário aqui para os ouvintes que não ouviram. Um abraço. A professora Idalice está por aqui abraçando o Helder, Evandro, Rafael. Estou aqui só ouvindo vocês. Obrigado, professora Idalice. Cláudio Mar de São Simão, mandando boa tarde, tamo por cá. Valeu, Cláudio Mar. Aquele abraço, viu? Ah, também a Flávia de Minasu, ó, minha participação aí, gente. Oi, Flávia, boa tarde pra você, viu? Tudo de bom. E a Cleonice de São Miguel do Araguaia também tá ligada e participando aqui na Rede Serra Dourada, a rádio que é bom ouvir. Leandro de Caiapone, um abraço também, viu? Ia passando aqui despercebido, nosso amigo Leandro, lá na cidade de Caiapônia, curtindo o Serra Dourada Esportes.
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0: Verdade. O Evandro, a gente sempre falava aqui do Cuca, né? Manso demais dormindo. Agora eu tô vendo a cara do Jardim aqui, só fica chorando do Jardim, né? Jardim, jogador cansado. Jardim
2: tem que estar alegre, florido.
0: Eu preciso de outro jogador além do Arrascaeta. Agora, não, o jogador não teve maturidade. Quer dizer, maturidade é o técnico que passa a ordem, o comando pro campo, aí. Aí, com os jogadores, com a idade e a experiência que ele tem, time multicampeão aqui no Brasil, né, na América do Sul, falar que não tem maturidade para segurar a bola... Ah, não, Jardim conta outra, né?
2: A Ponte Preta deveria ter, que é o time mais velho daqui, né? Do Brasil.
1: Nossa, e a Ponte, hein? Que situação.
2: E o Elvis, cara, capaz que encerra a carreira, né?
1: Será? Ele rompeu o
2: Série, não joga mais esse ano e aquela tendência de ganhar peso, né? Uhum. Dificilmente.
1: Ele rompeu o ligamento naquela derrota para o Vila Nova. O Vila ganhou de 6-0 da Ponte Preta e o prejuízo maior para a Ponte, além do 6-0, justamente o fato de o Elvis sofrer uma lesão de LCA. É, naquele jogo, depois vem uma outra informação. Agora há pouco você citou, Evandro, é esse top, né, que os jogadores usam por debaixo da camisa.
2: É top mesmo?
1: É, um top. Tem um nome lá que é o nome da empresa. Que é uma empresa só que faz o gerenciamento de dados.
2: É o quê? Um top mesmo, né?
1: Isso. É um top, mas ela faz parte... Quando você compra o GPS...
2: As mulheres usam o top e põem uma blusa por cima, não é isso? Isso.
0: Na verdade, elas vão pra academia só com o top mesmo, né? Tem o top que elas usam na academia. É um tipo de roupa de treino feminino.
1: Sim. Uhum. E aí os jogadores colocam aquilo ali pra segurar o GPS, que fica fixado dentro daquele top, vou falar de novo, fica para verificar a quantidade de Pix que eles deram, o quanto correram.
2: Pix? Mandar financeiro ou não?
1: Não, esse é o Pix.
0: Motiva jogador, o cara tá lá desanimado, aí o aparelho vira, opa, caiu o Pix. Aí ele...
1: mas ali o...
2: Você trabalhou nessa área aí, Rafael, qual a média de quilômetros que um jogador faz... Em um jogo de futebol?
1: Em média, 12.
2: 12?
1: 12 km.
2: Mas tem uns que fazem mais, né?
1: Sim. Tem jogador que chega a 14.
2: Qual a posição que corre mais?
1: Lateral.
2: Que é o vai e volta, né?
1: Isso, lateral.
2: Eu fui lateral, mas eu só comprava passagem de ida.
1: Não, eu gostava de correr
2: de volta.
1: Pra caramba.
2: Se nós... Não, você gostava não, você gosta.
1: Gosto, corro até hoje.
0: Se nós tivéssemos na ativa aqui, Evandro...
1: Quanto tempo tem aí? Tem 30 segundos só pra ver ali?
2: Meu Deus.
1: Hoje eu mato o Evandro.
2: Hoje eu estranhei que você chegou aqui, faltava...
1: 5 minutos.
2: Não, foi menos.
1: 4?
2: 4, foi assim. Eu falei,
1: não, mas tem dia que eu fico cronometrando, assim. Eu falei assim, não, 20 segundos dá o tempo de eu subir a escada e chegar lá no estúdio.
0: Eu gosto de aproveitar aqui o tempo. Se nós tivéssemos na ativa aqui, aí ia mostrando assim, ó, 12 quilômetros em média, né?
2: É.
0: Aí nosso time aqui tá na ativa. Você ia correr quanto? 12 quilômetros, né, Evandro? Você é experiente e tal. Eu sou meio aceleradinho também, eu ia correr uns 14, uns 13. E o Rafael ia correr uns 25.
1: Meu
2: Rapaz,
1: Deus
2: do céu. Eu acho que aquele... Como é que chama ele? Aquele treinador argentino, o Sampaoli.
1: Ixi, Jorge Sampaoli.
2: Ele não para. Eu acho que aquele ali, se colocar um GPS nele, ele deve fazer uns... Naquela áreazinha dele ali, ele deve fazer uns 8 quilômetros. Porque assim, é curta, mas ele não para um segundo.
1: Sim.
2: Não vai e volta danado ali.
1: Mas agora falando assim...
2: Você sabia que ele implantou o cabelo?
1: Não.
2: Vi uma foto dele esse dia, eu não conheci.
1: Tá diferente,
2: Sampaoli? Fez um implante...
1: Olha só, e era a marca característica dele, a carequinha.
0: Mas né? É porque como ele tá embaixo agora, já não, né?
2: Não
0: ganha
2: conhecido.
0: Mais ninguém, falou, agora eu vou mudar tudo, radical, sou outra pessoa.
1: Sim.
0: Aí botou cabelo e vai tentar de novo.
1: É, só trazendo, resgatando aquela fala do Abel Ferreira agora há pouco, sobre o intervalo que ele entende que tem que ser de no mínimo 3 dias, é muita coisa, né, Evandro?

0: O cara, o jogador, correr 12 quilômetros por jogo. 12 quilômetros a cada 2 ou 3 dias é muita coisa.
1: É, e você tira o quê? 100 minutos ali, não é?
0: Uhum.
1: 100 minutos. Dá pra fazer uma maratona boa. O meu filho, o Evandro Júnior, ele é maratonista. Ele, a primeira maratona que ele fez foram 4 horas e pouco, são 42 quilômetros.
0: Isso.
1: Né? Na segunda ele diminuiu. Na última que ele fez agora, já fez em... Baixou das 4 horas já.
0: Uhum.
1: Então tá melhorando.
0: Não, e é muita coisa. É, né? É uma maratona 42, o que é chamada de meia maratona são 21 quilômetros. Então, a cada quase 3 dias...
1: Por que você
0: dias...
1: não faz uma maratona dessa, Bessa? Que é um cara que você corre
0: barbaridade. Então, mas eu corro... eu, quando era,
1: é
0: era mais
1: corre,
0: jovem...
1: Você é rápido pra correr.
0: Então,
1: você não dosa, né?
0: Isso, seria um... a minha corrida...
1: Você é tiro curto, aquela,
0: isso,
1: 100 metros.
0: É a minha corrida do Usain Bolt, de 100 metros, entendeu? Isso, não seria maratona. Porque pra cada estilo de corrida, você tem uma preparação. Tem gente que corre ali os 5 quilômetros, tem gente que os 10. Isso é uma corrida. Aí tem a meia maratona, 21. Maratona, 42. Tem que ter toda uma preparação. E tem ainda...
1: Não, é velocidade, é ritmo, é manter o ritmo, né?
0: Sim.
1: Na maratona.
0: E ainda tem outras modalidades de... Agora eu esqueci o nome, Ultraman. Cara, eu esqueci.
1: Você tem... Eu acho que você corre bem aquela... Sem com obstáculo.
0: Ixi, não, eu não dou conta, não. Eu sou pequenininho.
2: Mas, rapaz, que a trilha deve doer as pernas demais.
1: O joelho, o impacto.
2: É.
1: Pular aquele tanto de cavalo.
2: Lá não é brinquedo, não.
0: Eu esqueci o nome, rapaz. Nossa, que raiva. Tem 42 quilômetros, é Ultraman. Ah, enfim, daqui a pouco eu vou pesquisar aqui. Se tiver alguém que possa nos ajudar, que existem uma outra categoria de corredores, que são aqueles que chegam assim ao limite do limite do limite mesmo do corpo, mais do que os maratonistas. 1h28 da tarde, mensagens pelo 629-8480-8453.
2: Muito bem, vamos abraçando aqui o Júlio César Correia de Itarumã, que está mandando uma boa tarde para toda a equipe aqui, dizendo só o ouro, né? E é isso aí, Júlio César Correia de Itarumã não opinou hoje sobre a nossa pergunta. Valeu. O Lincoln tá em São Miguel do Araguaia, mandou áudio.
3: Boa tarde, galera do Serra Dourada Esporte. Boa tarde, Bessa. Seja bem-vindo de volta aí.
0: Obrigado.
3: Bessa, eu vou te falar pra você. Acho que a Serra Dourada tem uns 6 meses que tá no ar. Você tirou 2 séries já. Helder já é catório. O Helder fica aí diretão aí nessa live, agora só 4 horas da tarde, e trabalha mais do que o maquiador do Zé Ramalho. E esse negócio do Flamengo aí é questão de tempo pra pegar esse Palmeirinho aí e passar na frente dele.
0: Abraço.
1: Rapaz, trabalha mais do que maquiador do Zé Ramalho.
0: Por que será?
1: O Zé Ramalho tem a cara toda.
0: Mas deixa eu te explicar aqui, ô Lincoln. É por causa que antes de assumir aqui o Serra Dourada Esportes na rádio, eu já trabalhava aqui na Rede Serra Dourada, na TV Serra Dourada também. Então já tinha um tempão que estava com férias atrasadas. E eu vou te contar uma coisa, mês que vem já vem esse outro. Então assim, se vocês piscar, daqui a pouco eu sumo de novo, viu? Brincadeira. 1h30, este é o Serra Dourada Esportes. Mensagens pelo 629-8480-8453, Helder Nasson.
2: Muito bem, vamos fechar esse bloco aqui com a participação do Gaúcho lá de Cristalina, mandando boa tarde por aqui. Diz que está na colheita do milho e no 12, e aí mandou para você, Bessa.
0: Ah, que coisa maravilhosa. É bom demais. É uma colheitadeira vermelha, não vou falar a marca dela aqui não, mas dá para perceber.
1: Solan, sei lá o que.
0: É outra.
2: Nessa não.
0: O Gaúcho está ralando lá em Cristalina. Ah. Rapaz, o negócio tá agarrado ali. Isso aí vai o dia inteiro, viu? Vai até 5 horas da tarde, no mínimo. Com certeza eles já almoçaram, porque na roça o povo almoça cedo. É 11 horas da manhã, o povo já tá almoçando. Aí ele já tá agarrado ali, só vai parar mais ou menos ali por volta das 3h30 pra tomar uma água e comer um lanchinho rapidinho ali, comer uma goiabada, um negócio assim, e depois garra de novo até 5 horas. E esses dias eu passei perto de um milharal, o Helder, que eu nunca tinha visto isso não. De verdade, assim, eu posso estar sendo assim, bem simplório, bem leigo, mas no milharal, as colheitadeiras tinham refletores, então o povo, depois que o sol vai embora e vem a lua... A colheitadeira funcionando assim, ó.
2: Segue
0: era
2: trabalhando.
0: 7, 8 horas da noite. Eu falei assim, rapaz, esse povo aqui tá agarrado mesmo, viu? Meu Deus do céu.
2: É isso aí. Modernidade a serviço do campo.
0: Sim. 1 da tarde, 31 minutos. Você está

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0: 5h35. Este é o Serra Dourada Esportes. Rapaz, eu não ia sossegar se eu não pegasse aqui o nome do esporte que eu queria falar agora há pouco, né? Nós estávamos falando aqui de meia maratona, maratona, que são 42 quilômetros, e essa aqui é
1: São Silvestre?
0: A corrida de São Silvestre lá em São Paulo, e tem o triatlon, mas não era desse que eu estava tentando lembrar, era do Ironman. Presta atenção nisso aqui.
1: Esse eu não conhecia.
0: Ironman?
1: É um triatlon, mas custou.

0: Sim. São 3 km e 800 metros
1: de
0: natação. Quase 4 km de natação.
1: E se aparece um tubarão ou um pirarara?
0: 180 km de pedal, 180 km de bicicleta.
1: Dá pra ir daqui quase que em Santa Helena.
0: É.
1: E dá pra ir em Santa Helena.
0: Quase em Rio Verde.
1: É.
0: Quase em Rio Verde.
1: São 220 Rio Verde.
0: É, e 42 quilômetros de corrida. Imagina.
2: Quantos dias de prova isso aí?
0: Eu não sei.
2: Porque pra fazer esse, né, esse percurso
0: que loucura, todo, que loucura essa modalidade.
2: Para pra dormir? Como é que é esse negócio?
0: Não, sabe? Não sei. Eu,
1: direto não tem ser humano que aguenta, não.
0: Ó, 3 km e 800 metros de natação, 180 km de bicicleta e 42 km de corrida. Eu conheço.
1: 3 quilômetros, cara, é daqui da rádio lá no autódromo.
0: Nadando, imagina.
1: Nadando.
2: Que... É muita água. Mas eu, para nadar 50 metros na piscina já, eu tenho que parar para respirar?
0: Pera aí, porque... Dá aquele abafamento.
2: É, pera.
0: Tem que fazer 10 elevadores depois.
1: Você tá maluco. Mas tem a
2: coisa. Agora de bicicleta...
1: faz bem, não é?
2: Agora de bicicleta eu já fui até Paracatu, Minas Gerais. Vocês acreditam nisso?
0: Não. Como assim?
2: De bicicleta. Peguei a bicicleta aqui e fui.
0: Estrada. Mas você embora. Colocou no carro.
2: Não.
0: Quantos dias? Mentira.
2: Colocando no carro, não. Aí...
1: Quantos dias você gastou?
0: Ele gosta de fazer graça.
2: Rapaz, eu tenho fotos em Cristalina, tenho fotos na rodoviária de Paracatu, porque aí pra voltar teve que ser de ônibus. Uhum. Né?
0: Mas pra ir, você foi o quê?
2: Mas pra ir de bicicleta.
0: Você não colocou no engate do carro?
2: Não. Nós fomos três amigos pedalando e foi um carro de apoio levando mantimento. Aí a gente parava, por exemplo, no posto à noite, um posto de gasolina, onde a gente recebesse alojamento, a gente ficava. Né? Se não tinha, a gente encostava o carro lá no posto mesmo, procurava um cantinho, forrava ali com os colchonetezinhos e tirava a noite de descanso por ali mesmo e levantava cedo no outro dia e ia embora de
1: mochilão
2: bike daqui pra lá.
1: Mochilão nas costas.
2: O carro levava, né? A gente ia só com a bicicleta mesmo. Mas essa bicicleta ainda imprópria, né? A minha mesmo era uma mountain bike dessas comum de cravo, ainda pneu de cravo. Eu sei que a gente saiu aqui, foi a gente ir por outro caminho, né? Então nós fomos pra Brasília, depois a gente desceu com direção a Paracatu, né? Porque o objetivo era chegar na Bahia.
0: Uou,
2: mas aí acabaram os mantimentos, acabou o pneu de bicicleta, acabou o dinheiro. Aí
1: ser corajoso.
2: Só tem dinheiro pra voltar de ônibus. A gente comprou a passagem de ônibus e voltou.
0: E aí vocês colocaram as bicicletas dentro do ônibus?
2: Colocamos
0: as bicicletas
2: no bagageiro.
0: No bagageiro? Não ficou com medo de roubar, não?
2: Ah, mas
0: não é parada?
1: É etiquetado ali.
2: Tem gente, tá dentro do ônibus,
0: some,
2: né,
0: viu?
2: Some. A nossa não subiu, não.
0: Ó, eu recomendo... Sabe quem que eu recomendo de verdade? Guanabara. Pega o Guanabara e vem. É, com essa aí não some, não. Mas eu já fui naqueles pinga-pinga. Esses, sabe? Cada barca furada que eu já
1: entrei. Abriu a porta aqui do bagageiro e a bicha sumiu.
0: já sumiu.
1: A magrela, como é que chama a bicicleta?
0: É, magrela. 1h39, bloco aqui do futebol estadual. Bloco, já falamos aqui do futebol nacional. O Vila Nova empatou 0-0 ontem em jogo lá na cidade de Ponta Grossa com o Operário Ferroviário. Vamos ouvir aqui o técnico Guto Ferreira do Vila Nova falando desse empate, se foi bom ou se não foi, o ponto conquistado fora de casa. Vamos ouvir.
3: Eu acho que nós controlamos sim o jogo e não é bem assim que a gente procurou não ganhar o jogo. Nós criamos situações, não foram tantas, mas criamos situações, controlamos o jogo, as situações não foram tão claras, né? Mas tivemos alguns bons chutes de fora, tivemos situações de área, tivemos um gol anulado, né? Normal, foi bem anulado. E, em contrapartida, o Elton fez defesas controladas, né? Então eu fico feliz sim, por mais um jogo sem tomar gol. Pela maneira que a equipe desempenhou dentro de campo, controlando a partida o tempo todo, né? E eu acho que é assim que a gente vai conseguindo somar os pontos necessários. Esse ponto de hoje pode ter certeza que lá na frente vai ser muito mais comemorado do que hoje. Hoje já foi comemorado, lá na frente vai ser mais ainda, pode ter certeza disso.
0: Guto Ferreira, técnico do Vila Nova, que empatou com o Operário Ferroviário pela Série B do Campeonato Brasileiro, em jogo ontem no estádio Germano Krieger. O Vila chegou a ter um gol marcado pelo Everton Galdino, mas depois o VAR chamou, anulando o gol porque a bola tocou na mão do atacante do Vila Nova.

0: Everton Galdino, que entrou no jogo assim, antes do time entrar em campo. Porque o William Maranhão estava escalado.
1: Sim.
0: Ele ia começar com um esquema diferente. Aí o William Maranhão se sentiu mal, saiu correndo. Será que foi? Piriri, aquele trem lá?
1: Não sei.
0: Ele correu pro vestiário, né? Aí não ficou nem no banco. Aí entrou o Everton. O Everton pega, usa uma camisa vermelha, manga comprida lá. É aquela que põe por baixo da outra.
1: Segunda pele. É a segunda pele. É.
0: Aí ficou fácil pro árbitro identificar aquela mão, aquele braço vermelho. E tocou mesmo. O gol foi legal. Né? A gente não vai chegar aqui vendo e falar que não foi. Foi toque. Então o Vila não jogou assim uma partida, embora tenha. Teve menos posse de bola. Estou mais do que o Operário. O goleiro do Vila fez 2 defesas. O do Operário fez 3, o Elias. Assim, não foi um jogo agradável. Olha que o Vila teve assim a chance, porque o melhor jogador do Operário estava suspenso. Bosquilha, que é o cara que faz a diferença.
1: Goiás tentou contratar esse jogador, você lembra?
0: Faz a diferença. Ele estava com 3º cartão, acabou não jogando. Então acredito que se o Vila tivesse jogado um pouquinho melhor, e teve no último lance do jogo a chance, o goleiro Elias saiu atrapalhado no lance, tomaram a bola dele lá, foi o Dodô. Mas não olhou, o gol estava aberto. O goleiro estava fora da área, saiu lá da área para ir jogar, deu uma atrapalhada lá. Aí ele foi passar a bola para o Urso lá do lado esquerdo e perdeu completamente a sequência da jogada. Mas, sim, dos males o menor, o Vila tem 6 jogos que não ganha fora de Goiânia. São 5 derrotas e esse empate de ontem. Então, pelo menos, já empatou, né? Está melhorando.
1: E o Vila Nova vai voltar a campo domingo, final desta semana, contra o Ceará, em jogo no estádio Onésio Brasileiro Alvarenga. Vila é o 3º na tabela de classificação com 41 pontos, enquanto que o Ceará é o 17º com 28 pontos conquistados. Abre a zona do rebaixamento,
0: Rodrigo. O Ceará saiu no sábado da zona do rebaixamento e voltou domingo.
1: Pois é. Ceará, o ano passado, estava na Série A, ficou a temporada inteirinha fora da zona do rebaixamento. Na última rodada entrou na zona do rebaixamento e foi rebaixado. E agora está na Série B com risco de cair para a Série C.
0: Pegar degrau abaixo ali, hein?
1: Ixi.
0: Já isso aconteceu já com
1: Santa Cruz.
0: Santa Cruz, com... Teve outros Figueirense também, já fez isso. Ele sai da D, vai até A. E depois, ó, pula ali que só o time mais rápido que eu vi foi o Fluminense, pulou de uma C direto pra A.
1: Foi.
0: Ele passou por cima da Série B.
1: Foi em
0: 1980, não sei o que.
1: 99.
0: Né? 99.
1: Isso, 99.
0: A Napolina bateu no Fluminense lá e aqui.
1: O Carlos Alberto Parreira era o técnico do Fluminense. Hoje é comum essa questão do foguetório, né?
0: É.
1: Naquela época, não. Eu me lembro, assim, do Carlos Alberto Parreira falar assim, parece que eles ganharam a Copa do Mundo, aquele tanto de foguete estourando lá em Anápolis com a vitória da Napolina sobre o Fluminense.
0: E a Rubra bateu lá e cá.
1: Bateu. Não, a Rubra, a Napolina é o seguinte, é 8,80. Quando bate, ela bate doido mesmo. Eu lembro uma época que a Napolina goleou o Grêmio. A Napolina meteu 4 no Grêmio.
0: Naquele tempo de Jorge Cruz, Sábio, Matheus e Ney e Rodrigues.
1: 15 minutos faltando para as 2 horas. E aí, nesse ano de 1999, o Fluminense estava na Série C. Não tinha Série D, a Série C era a mais baixa. A terceira divisão, assim, era o grau mais inferior do futebol brasileiro. O Fluminense subiu da Série C para a Série B. Só que, no ano de 2000, não teve o Campeonato Brasileiro. Você vai se lembrar que o Gama entrou na justiça, teve um problema relacionado lá à Justiça Desportiva e à CBF foi impedida de realizar o Campeonato Brasileiro sem o Gama. O Gama recorreu à Justiça Comum. E aí, por conta disso, a CBF criou a Taça João Avelange. Não teve o Campeonato Brasileiro, mas teve a Taça João Avelange. E aí o Fluminense foi convidado a disputar a Série A.
0: Arrumadinha, né?
1: No ano 2000.
0: Jogada ensaiada. E qual foi aquela que a Portuguesa, de propósito, colocou um jogador irregular
1: para
0: perder os pontos e subiu o Fluminense, não foi?
1: Foi. Naquele ano, evitou-se o rebaixamento do Fluminense e de um certo rubro-negro carioca também, que correu risco, não foi, Helder? Você lembra disso?
2: Foi, mas o ameaça, quem estava na porta mesmo era o Fluminense, né?
1: Uhum.
2: Aí tinha todo

0: toda uma combinação de jogos lá e tal, mas no final da história sobrou para a Portuguesa.
1: É que ela colocou, rapaz, de propósito, né? Porque,
0: ah, não, claro, tem lógica aquilo lá.
1: Ganhou,
0: né?
1: Um dinheirinho para aquilo ali, ó, nós vamos ser rebaixado, mas com verba.
2: É, mas aí hoje, olha a maldição aí, até hoje a Portuguesa não conseguiu voltar.
1: Não, ela tá na série D, né? C.
2: Portuguesa?
1: Estava,
2: né? Não, tá na série D.
1: É?
2: E não conseguiu voltar, não, hein? Aí, nós estamos acompanhando a série C com o Anápolis aí, não tem português,
1: e
2: não.
1: O Anápolis deu sorte em tudo. Ganhou um jogo no último segundo da partida lá.
2: Contra o Confiança.
1: E os outros resultados ontem.
2: Isso, ajudaram nesse momento, tá fora da zona do rebaixamento.
1: Pode empatar com o Santa Cruz, né?
2: Sim. É, vamos ouvir então, já que você tá falando do Anápolis, Luan Carlos. Luan Carlos, técnico da equipe do Anápolis, comentando esse 1-0. Rebaixou o Confiança, foi lá no, na Arena Batistão, e o Luan Carlos comemorou a vitória. E pelo menos às vésperas da última rodada, o Anápolis está fora da zona do rebaixamento. Vamos ouvir.
3: Quero enaltecer mais uma vez os jogadores pela entrega, pelo compromisso, por acreditar nas ideias da comissão técnica. É, quero parabenizar então cada jogador. Fizemos um bom jogo, um jogo equilibrado, um jogo difícil, mas o nosso time abraçou as ideias, competiu, acreditou do começo ao fim, como a gente tem feito, e assim tem que ser. Os que iniciaram, os que entraram no decorrer, os que não entraram, os que nem viajaram, mas que participaram dessa vitória no dia a dia, trabalhando, se envolvendo. Então estou muito feliz, vamos muito confiante aí para essa última rodada, que é momento agora de jogar a grande final da temporada. O Anápolis tem uma torcida vibrante, uma torcida gigantesca, não à toa é a maior do interior, a gente sabe disso. Eu sei o quanto essa camisa pesa quando a gente joga lá no Jonas Duarte, com a presença do torcedor. Então eu conto muito com o apoio de todo mundo, vamos pro estádio, vamos jogar junto, vamos acreditar junto, estamos próximos, parecia muito difícil, ainda é muito difícil, mas com a ajuda do nosso torcedor vai dar tudo certo. Conto com a presença de todos vocês.
2: Técnico Luan Carlos, do Anápolis.
1: A participação dele, foram 4 jogos, né?
2: Sim.
1: 3 vitórias e 1 derrota.
2: É, ele salvou, tá conseguindo recuperar.
1: Salvou o time do Anápolis, até aqui, né?
2: Porque não dá pra falar ainda.
1: O Anápolis ainda não depende só dele, não é isso?
2: Não, ele depende. Se ele ganhar do Santa Cruz, o problema é esse, é que tem o Santa Cruz pela frente no estádio.
1: Santa Cruz tá buscando classificação, é isso?
2: Isso, tô pegando aqui a tabela da Série C.
1: O Maranhão ajudou ontem também.
2: Sim, o Maranhão não cai mais não.
0: Só o Maranhão.
1: Salve,
0: parabéns.
2: O Maranhão não cai mais não.
1: Não, o Maranhão tá brigando ainda por vago ou não?
2: Maranhão? Tá. Ele tem o mesmo número de pontos que a Ferroviária.
1: Pois é.
2: O Maranhão tem
1: um monte de time com a mesma pontuação.
0: 27 pontos. O Santa Cruz tem 28, então ele
1: tá. Se o Maranhão ainda ganhar, o Santa Cruz perder, o Maranhão ainda vai. É.
2: Sim. Aqui, até a 8ª colocação. Ó. Primeiro, Brusque, 31 pontos. Segundo, Botafogo, 30. Terceiro, Paysandu, 29.
1: Botafogo da Paraíba, isso, Belo.
2: É o Belo.
1: Do Nenê.
2: Isso. Quarto, a Inter de Limeira, 29. Quinto, Santa Cruz, 28. Sexto, Ipiranga de Erechim, 28. Sétimo, Guarani, 27. E em oitavo, a Ferroviária, 27. Esses seriam os classificados nesse momento para a próxima fase. Na zona do rebaixamento, o Itabaiana é o 19º, com 17 pontos. E o Confiança é o Lanterna, com 3. O Confiança já está rebaixado. E aí o Anápolis precisa sair aqui desse Itabaiana aqui, ó. Porque o Itabaiana é o 19º. O Barra de Santa Catarina, entre o Anápolis e a zona do rebaixamento, ainda tem o Barra de Santa Catarina, que tem 18 pontos conquistados.
0: Barra que vai jogar em casa contra o Volta Redonda.
2: Uhum.
0: Volta Redonda que...
1: Tá fora do rebaixamento.
0: Não tá disputando mais nada, né?
2: Uhum. Então, tá na assim, zona do NEM.
0: Exatamente.
2: NEM então, classifica e NEM cai.
0: O Barra, teoricamente, é quem vai entrar querendo alguma coisa no jogo. Santa Cruz, nós já falamos aqui do que ele precisa fazer. E o outro time é o Itabaiana?
2: O Itabaiana
0: vai jogar contra o Botafogo, que já está classificado, né? O Botafogo também não está precisando tanto assim de uma vitória.
2: Não, mas ele pode brigar ali pela primeira colocação para passar o Brusque, porque só um ponto de diferença entre o Botafogo e o Brusque. Então tem jogo, tem briga ali, tem disputa.
1: Todo no mesmo horário, sábado.
2: Isso, sábado às 5 horas da tarde é a Série C do campeonato.
1: O Maranhão vai jogar com o Figueira lá em
2: Orlando Scarpelli.
0: É só torcer pro Botafogo então contra o Itabaiana e tá tudo certo pro Anápolis, né?
2: É
0: porque aí fica do jeito que tá.
2: Isso,
0: né?
2: Mas eu vou falar um negócio pra você aqui. Ruim?
0: Esse tipo de campeonato. Fala não, peraí. Vou desligar esse microfone.
2: Vou falar. Esse tipo de campeonato aí, ó, tudo pode acontecer.
1: Tudo!
2: Série C do Campeonato Brasileiro.

0: Brasileiro, cara.
1: É, eu fui forjado como repórter em uma Série C do
2: Campeonato Brasileiro. Você foi naquele lá do Piauí?
1: 2007. Ali aconteceu tanta coisa naquele jogo, assim.
2: O trânsito tumultuou no vestiário.
1: Não, e aí o que aconteceu?
2: Congestionado.
1: Aí o Barra, nós estamos falando Barra, mas não é esse aí não, era o Barras.
2: Do Piauí.
1: É. Não, nós temos tempo aqui, né? Tem ouvir o Mozart do Goiás, mas eu vou contar só uma história rápida. Rápida mesmo. É, eu estava saindo do aeroporto de Guararapes, lá em Pernambuco, lá em Recife. E aí, de repente, aí eu no voo, era a minha. Teve a conexão de Pernambuco pra Teresina. E aí, do nada, eu olho assim de lado, um rapaz engravatado, assim, sabe aquele terno perfeito?
2: Impecável.
1: Nos trinques.
2: Pastinha 007.
1: Exatamente. Tudo certo. Assim, esse cara aí é um executivo. Tudo bem. A postura dele não me estranhou. Me estranhou foi a resenha que ele tava com outro rapaz, que não estava tão elegante como ele. Estava com uma camisa regata, uma bermuda, um boné de aba reta e uma tatuagem gigantesca, desse tamanhozão assim, na batata da perna. E esses dois na resenha danada, né? E eles do meu lado. E aí eu fui e fiz aquele ouvidinho, né? Fiz aquele ouvidinho. E eles...
2: Sentiu que tava dormindo?
1: Exatamente. E aí eu fui ouvindo a conversa deles. Eles tinham saído... Eu não vou falar os nomes, porque depois veio à tona, vieram à tona os nomes. Eles tinham saído de Natal. Inclusive, esse torcedor do boné de aba reta estava com um uniforme branco e preto. Tinham saído de Natal e foram fazer uma visita para o Barras. Foram fazer uma visita, porque naquele ano, três goianos, craque de Catalão, Atlético e Vila Nova, estavam na fase octogonal final do Campeonato Brasileiro da Série C. Tinha o Bahia, tinha esse Bragantino, tinha o ABC de Natal, tinha o Barras do Piauí e tinha o Nacional da Paraíba. Eram os
2: outros.
1: Isso, eram oito times. E aí, na última rodada, precisava de alguma coisa acontecer. E aí, esse pessoal, não foi errado o que eles foram fazer, não. Eles foram lá pra Teresina pra dar uma mala branca pra que o Barras ganhasse do Atlético. Aí o povo do Atlético ficou sabendo, tá vindo uma mala assim, recheada, lá de Natal pro povo do Barras. E aí o pessoal do Atlético Goianiense, não, nós vamos ganhar desse povo aí.
2: Mala por mala vai daqui também.
1: Não, nós vamos ganhar, não tem negócio de mala aqui não, não vamos oferecer nada, tá tudo certo, sei o quê. O jogo começou, o Barra, pá, pá, dois gols assim. O Atlético nem piscou, já tava perdendo 2-0. Pro Barra que não vislumbrava mais nada no Campeonato Brasileiro da Série C.
2: No intervalo é que foi a correria.
1: Aí no intervalo o povo do Atlético foi lá bater na porta lá do Barra, lá, mas aí a porta já tava lacrada por dentro, porque
2: que a malona... O cara passou uma travanca.
1: Porque a malona do ABC já tava lá dentro. Ninguém me contou essa história, eu vi. Então, Série C do Campeonato Brasileiro, acontece tanta coisa.
2: Tudo pode acontecer.
1: Teve outra vez, Evandro. Eu tava lá em Campina Grande, também no Nordeste. Ixi, acontece cada... O Vila Nova foi jogar contra...
2: Esse gol de vestiário aí já teve alguns que... nem sei. Não tô lembrado, mas... Já deixaram, né?
1: Lá eu tava lá em Campina Grande, na Paraíba. Eu vi. Ninguém me contou, assim, uma caixa... Você sabe essas caixas de supermercado? Aquelas caixas que o povo coloca maçã?
2: Sei.
1: Aquelas caixas assim?
2: São rachadinha no meio assim.
1: Isso, aí ela tava forrada com jornal, essa caixa. E aí, sabe o que tinha dentro dessa caixa?
2: Notinhas?
1: Muitas!
2: Mas
1: muitas, assim.
2: Disfarçada aí.
1: Não, disfarçada não. O homem tava com as notas assim. Você sabe o que é tupete?
2: Sei.
1: Fazia até um tupete, assim, de tanto dinheiro que tinha na caixa.
2: Igual esse meu aqui, assim, eu botei esse.
1: Eu não tenho tupete mais, não. aí tinha um tupete, assim, de tanto dinheiro. E eles tentando lá fazer com que o Campinense vencesse o Vila, mas não deu conta, não. Ei, rapaz, é tanta coisa. Futebol, Série C. Série C.
2: Se fosse só Série C, daria um jeito.
1: Cuidado, viu, Anápolis? Cuidado. Última rodada.
2: Na B também acontece.
1: Acontece. 1h56. Falar em Série B, olha o Goiás aqui, ó. Vamos ouvir o Mozart. Esse aí tá lamentando e muito. E a torcida não gostou dessa entrevista dele, não. Lamentando o empate 1-1 com o Cuiabá em partida na Arena Pantanal. Vamos ouvir.
3: Eu vinha evoluindo nos treinamentos. E optei por iniciar com ele, até porque quando ele sai por lesão e não por questão técnica.

Aí, como ele vinha evoluindo nos últimos 15 dias, eu optei por iniciar com ele. Em relação ao jogo, foi um jogo duro, como todos viram. Nós sabíamos que ia ser difícil, nós enfrentamos um adversário que vinha de duas vitórias. E aí, os jogos aqui são sempre jogos difíceis. O Edu tem um jeito de jogar bem definido, os padrões bem definidos, e eu sabia que nós teríamos.

0: É um gosto amargo, mas enfim, eu em termos de desempenho dos meus jogadores, assim, eu saio bem satisfeito.
1: Mozart, técnico do Goiás. Esse discurso dele aí, ó, já tá cansando a torcida do
2: É,
1: Goiás.
2: tá satisfeito com tudo? Perdeu pro América Mineiro, ficou super feliz, foi o melhor jogo do time dele.
1: Ele falou que se a continuar daqui um mês, ele não vai perder esse tipo de jogo mais não. Mas será que daqui um mês ele vai estar aqui?
3: Pode
1: Daqui
3: ser
1: um mês o
3: tarde
1: campeonato
3: também.
1: acabou, aí.
2: E pode ser tarde também.
3: Não vai perder mesmo, não vai jogar?
2: Ô, no Goiás, você não pode se contentar com o empate, não.
1: Não.
2: Ah, foi contra o Cuiabá? O Goiás tem que ser um time que tem que jogar sempre em busca de vitória. Porque quando o treinador fala isso, ah, nós perdemos um jogo que foi o melhor jogo nosso, empatamos um jogo que foi um ótimo resultado. Então o que é que o Goiás quer? O Goiás é grande ou não é? A camisa do Goiás tem peso ou não tem? Para estar satisfeito com tudo, parece que não tem nada disso.
3: Aliás, mais uma vez, né? O Mozart e sua covardia. O time estava indo bem no primeiro tempo, vencendo o jogo. Começou a tirar e tacar zagueiro, tacar volante, tacar, tirar
2: Inventou
3: atacante.
2: Luizão de lateral
3: Não,
2: direito.
3: o cara, eu tava vendo o jogo do Flamengo. O Flamengo pega, tem dois laterais direito, né? O Jardim põe os dois laterais direito em campo. Falei, rapaz, o Jardim inventando. Dois laterais
2: Tá na
3: direito em
2: moda
3: campo.
2: Fazer tal da dobra que eles falam,
3: Agora
2: né?
3: o Mozart com dois lateral direito no banco, coloca um zagueiro de lateral direito e fica chamando o time. Vem, vem, vem. Ah,
1: Tomou
3: pouca
1: um
3: vergonha
1: empate.
3: aquilo.
1: Ó, última informação aqui do programa, Humberto Loser, que foi demitido
2: Guarani.
1: recentemente do América Mineiro, agora foi anunciado como técnico do Guarani.
2: Uma mexe vira tá por lá, né?
1: Sim. Eu tava lendo aqui agora a descrição dele aqui, ó. Há decisões que a carreira explica e há chamados que o coração simplesmente atende.
2: Ó, poeta, o cara.
1: Voltar ao Guarani não é uma escolha, é uma convocação. Eu conheço a força desse clube, sei o que essa camisa representa e acredito que podemos reconstruir juntos. Estou de volta, com coragem, trabalho e a certeza de que há histórias que ainda precisam ser escritas. Humberto Loser de volta ao Guarani. Ele tá voltando para um
2: Um
1: jogo,
2: negócio
1: hein?
2: para você, o Loser, desses últimos treinadores que passaram pelo Vila Nova, ele foi o pior.
1: É, ele não conseguiu ganhar nada.
2: Ganhou um jogo em nove
1: Sim.
2: no Campeonato Brasileiro.
1: Guarani, Guarani, dependendo do que acontecer aqui, pode ser que ele seja contratado só para um jogo. Guarani e Brusque. Se o Guarani não ganhar do Brusque, o Guarani pode ser superado aqui, ó, por vários times aqui que estão a partir da nona colocação. Tem o Maranhão, tem o Maringá. Deixa eu ver aqui. O Guarani tem 27 pontos.
2: É igual Maranhão.
1: Pode ser superado pelo Maranhão, pelo Maringá, pelo Floresta, pelo Amazonas e até pelo Figueirense.
2: Olha.
1: Já pensou o cara ser contratado só pra um jogo? Que loucura, futebol é louco demais.
2: Teve um treinador aqui que foi campeão com três jogos, né?
1: Foi?
2: Foi o Mozart, não foi,
1: Foi um Mozart no Atlético. E depois foi demitido no quarto.
3: Mas vou te contar um segredo. O que eu não deveria. Ele andou ouvindo Evandro Gomes.
1: Ah,
3: É por
1: foi?
3: isso que ele aprendeu a fazer essas poesias. A passagem dele por aqui, ó, todo dia
2: Diz que
3: deixa eu ouvir o Evandro.
2: segredo você não deve contar em grupo.
3: Ixi, já
2: Você
3: foi.
2: deve contar individualmente.
1: Ah, com certeza. Bora, Ivan!
2: Mas segredo você nem deve contar, né? Bora, um abraço, Rafael Bessa, para você, para o Helder Nasson, para todos os queridos amigos aqui da Rede Serra
1: É
2: Dourada.
1: bom ouvir!
2: Até amanhã, se Deus quiser.
1: E ele há de querer.
2: Tchau, gente.
1: Tchau. O Gaúcho falou que vai ficar lá na colheita do milho, lá em Cristalina, até 8 da noite. Eu não falei pra você? Que, e os caras colocam os refletores.
2: Bate, mas tu vai coletar tantas coisas.
1: Eles colocam os refletores assim na colheitadeira, moço, e soca o pau.
2: Esse gaúcho é torcedor do.
1: Não sei.
2: Do Inter ou do Grêmio?
1: Não, eu não sei pra quem que ele torce.
2: Você vai falar da próxima vez.
1: Vou. Abraço. Abraço, Helder Nasson.
3: Abraço, Rafael Bessa, Evandro Gomes, ouvintes do Serra Dourada Esportes. Abraço, Cimeire, de Itapaci, Dalícia, Júlio César e o Ismael Ferreira, os nossos ouvintes da Serra Dourada. É bom ouvir.
1: A seguir, tem o quê? Tem o quê? Tem o
2: É o
1: quê?
2: Helder Nasson.
3: Tem o celular do Evandro Gomes ali saindo de fininho. Olha aí, viu? 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

0: Muito boa tarde, 12:05, Rede Serra Dourada, é bom ouvir. Tá começando mais uma edição do Tocando Sucesso pra você. Então vem comigo até as 4 da tarde.
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Fazendo amigos através do rádio Rede Serra Dourada. É bom ouvir hoje, 24 de agosto de 2026. Edição de notícias, esporte, humor, super sequência e a sua participação, além de muita música. Começando com Rio Negro e Solimões, Fivela com Fivela.

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0: bem, tocando sucesso Dave and To Me com a Lock aqui na nossa programação. Vem aí Serra Dourada Esportes e um rápido intervalo. 2:30.
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3: Anápolis venceu fora de casa e se manteve fora da zona do rebaixamento

0: a uma rodada do fim da Série C do Campeonato Brasileiro. No último sábado, jogando em Aracaju contra o Confiança, o Galo da Comarca venceu por 1-0 na Arena Batistão. Élder, nos minutos finais, fez o gol do Anápolis. O resultado rebaixou matematicamente a equipe sergipana para a Série D do Campeonato Brasileiro. O Anápolis é o 17º, tem 18 pontos conquistados, uma a mais em relação ao Itabaiana, equipe que abre a zona do rebaixamento na 19ª colocação. Pela última rodada da Série C do Campeonato Brasileiro na primeira fase, o Anápolis joga sábado contra o Santa Cruz no estádio Jonas Duarte. O Galo da Comarca precisa de se manter fora da zona do rebaixamento para evitar a Série D em 2027. 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

0: tocando sucesso na Serra Dourada. Boa tarde para você. Júlio César Correia de Itarumã. Tá por aqui dizendo, começou bem com Rio Negro e Solimões. Valeu, Júlio César. Aquele abraço. Antônio Campos de Aciara também tá conosco. Tá aqui segunda-feira, nova semana. Sua semana seja cheia de saúde, paz, amor e fé e alegria, viu? Desejo não só para você, mas para toda a sua família, ouvintes de todos os dias. Boa tarde e abraço, Helder. Antônia Campos de Iaciara, obrigado, Antônia. Aquele super abraço para você também. Uma semana abençoada, viu? Obrigado pela companhia. O Raimundo Milhoma, de São Miguel do Araguaia. Alô, Raimundo! Boa tarde para você, para toda a família e amigos aí. Obrigado pelo rádio ligado sempre. Gil Gomes também, obrigado, Gil Gomes. Um grande abraço para você aí, viu? Tudo de bom, obrigado pelo carinho e a companhia. Chegando Simone Mendes e Erro Gostoso.
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0: Maiara e Maraíza, 9010. Eita, Rede Serra Dourada, é bom ouvir. Ótima tarde para você, hein? Participando conosco, tudo de bom. Obrigado. A rádio tá ligado. Isso é bom demais da conta, né? Então continue mandando aí, 629-8480-8453. É o telefone para você participar aqui na programação da Rede Serra Dourada, tá certo? Então vamos lá. Você vai curtir ainda Tiaguinho com Billy aqui, ó, Em Busca da Minha Sorte.
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0: Ok, tocando sucesso na Serra Dourada. I Am I Wrong com Nick and Viz. Vamos lá? Agora tá chegando a edição de notícias para você ficar bem informado e as manchetes do jornal Serra Dourada de hoje.
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3: Olá, uma ótima tarde para você, ouvinte, aqui Neila Santos. O caso do acidente provocado por um adolescente de 17 anos que estava bêbado tem uma nova e importante atualização. A polícia cumpriu o mandado de busca e apreensão e o adolescente foi apreendido. Nós acompanhamos tudo com exclusividade e mostramos em primeira mão a chegada do menor à delegacia. Ele deve ser encaminhado para um centro de internação e o caso ficou ainda mais grave. Fábio Alves está em protocolo de morte encefálica. Tudo isso você confere no Jornal Serra Dourada, às 10 para 7 da noite. Apresentação é de Adriana Bueno, a gente espera, até lá.
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1: Super Sequência aqui na Serra Dourada, ótima tarde pra você. 3:05, 5 músicas, uma atrás da outra pra você curtir. A primeira, Henrique Juliano, e Devia Ser Proibido.
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2: Tá aí, Super Sequência aqui na Serra Dourada. Eu, não tem eu. É só te amo, te amo, te amo. 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Prisioneiros, Quando Eu Amo e Devia Ser Proibido. Foi o nosso Super Sequência aqui na Rede Serra Dourada. Agora 3h21, trazendo Débora Vitória e DNA do Goiás.

0: Sabrina Carpenter e Espresso aqui no nosso Tocando Sucesso pela Rede Serra Dourada, 3:32, humor, intervalo, já tem mais, 3:32.
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2: Ô pai, oi. Você já foi em festa na roça, festa no interior?
3: Já, fui demais.
2: Rapaz, aquilo, o povo fica, tem muita gente que fica sentado nas barracas.
3: Fica, principalmente os mais feios.
2: Não, e tinha um caboclinho feio.
3: Hã?
2: Aí você era encardido.
3: Yeah.
2: Sentado lá com a mão no queixo, esperando, falando, meu Deus, essa festa tem que acabar, porque eu não vi ninguém. Rapaz, e veio uma menina de lá pra cá, trem mais lindo do mundo, parecia um avião.
3: Pro lado dele?
2: Veio andando, desfilando, chegou, oi.
3: Ó. Oh.
2: Quer dançar? Ele falou, quero, e bateu em pé. Falou, então vai, porque eu quero um banco pra sentar.
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Muito bem, com você aqui no Tocando Sucesso pela Rede Serra Dourada, 3h37. Ah, vamos lá então. Aquele super abraço para você que está curtindo a nossa programação aqui na Rede Serra Dourada, tá? Quando eu amo, eu amo. Eita! É, e a Antônia Campos gostou demais. Eu sabia, né, Antônia? Em a Seara. Um abração para você. Que bom que você está curtindo a nossa programação. O Júlio César Corrêa de Tarumã também curtindo muito. Curtiu super sequência, né, Júlio César? Valeu demais, hein? Aquele super abraço. Raimundo Milhomem, boa tarde. Elder, Deus abençoe. Obrigado, Raimundo. Muitas bênçãos para você. Para toda a família também aí em São Miguel do Araguaia, tá? Falando em São Miguel do Araguaia, é, Dona Josefa, Dona Josefa, eu aí uma subida, se alguém souber, onde anda Dona Josefa, né? Já tem um tempinho que ela não participa com a gente aqui, Dona Josefa, espero que esteja tudo bem, viu? Grande abraço aí, tudo de bom e uma excelente tarde. Ah, vamos lá, tocando sucesso, trazendo Fred e Fabrício, sexta-feira.

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0: ao Vitinho Imperador aqui no nosso Tocando Sucesso pela Rede Serra Dourada. Ó, a segunda-feira aqui, uma semana abençoada, tudo de bom. Antônia Campos de Aciara, mais uma vez, obrigado, boa tarde pra você, tá? Uma semana cheia de bênçãos, um grande abraço e até a próxima. Júlio César já tá mandando tchau pra todos aqui, valeu. Obrigado, Júlio César. Inclusive, ele tá abraçando o Boca Fotógrafo, Marcelão Vascaíno também, viu? Na Passarela, o Raimundo Flamenguista e a Nilza, sua esposa, em Itarumã, no sítio. Obrigado, Júlio César e companhia. Ah, aquele super abraço. Ué, boa tarde, Helder. Elizabeth Montevideo, tá conosco, Elizabeth? Eita, sério mesmo. Boa tarde, Helder. Sou Elizabeth. Eu estou ouvindo. Ué, Elizabeth Montevideo, tá comigo? Tá, de todo jeito, um abraço, Elizabeth. Que bom ter sua participação. Que bom que você participou, mandou sua mensagem por aqui, viu? Muito bom quando você participa. Elizabeth de Montevideo, aquele super abraço. Ah, boa tarde também pra Donizete, que tá ligadinho na nossa programação. Valeu, aquele abraço. Tô indo embora e volto amanhã, ao meio-dia, com o esporte aqui na Serra Dourada. Sabe quem tá por aqui hoje, né? Nélio Rodrigues vai estar de volta, dando sequência à nossa programação. Eu sou o Helder Nasson. Saideira, Rosé Bruno Mars com Apathy. Valeu, gente. Hã? Ah, sério? Entendi. 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
0: 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Agora sim, fiz

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1: 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O homem foi preso e levado para a delegacia. 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

0: Agora são 4:04, 4:04, tarde linda, tarde boa, tarde abençoada de segundona, segunda-feira, dia 24 de agosto de 2026. E vamos juntos por aqui até as 7, até as 6 com o nosso Tocando Sucesso. 6 horas tem o nosso trio sertanejo, às 6:15 as mais, segunda edição. E você fica à vontade para você participar, se interagir, deixar aquele beijo, aquele boa tarde, aquele feliz aniversário para quem hoje completa mais uma linda primavera, deixando seu alusão através do nosso WhatsApp, 629-8480-8453. 629-8480-8453 é o WhatsApp aqui da Rede Serra Dourada para você participar. 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E aonde quer que você esteja ligado, muito obrigado pelo carinho, em casa, na rua, no seu trabalho, nos ouvindo através do nosso aplicativo, no site, na Parabólica. Você que nos ouve pela primeira vez, seja muito bem-vindo. Você que nos acompanha todos os dias, agradeço pelo carinho, pela sintonia. A galera que está aí nos ouvindo através do app da Serra Dourada pelo Brasil afora, muito obrigado. Você motorista, muito obrigado pela carona, hein? Tá aí dirigindo, ouvindo a gente, valeu demais. Você que tá no comércio com o seu ambiente na Serra Dourada, agradeço pela companhia. Você que nos ouve pela primeira vez, está conhecendo os trabalhos aqui da Rede Serra Dourada, valeu demais. E você que nos ouve todos os dias, agradeço muito aí pelo carinho, pela sintonia de sempre. Agora são 4:06, depois de uma férias, né? Descansando, refrescando a cabeça, recarregando as baterias, estou de volta e com muita alegria e disposição. Já tem as dicas aqui do nosso trio sertanejo para você descobrir quem vai cantar. 6 horas tem aquele quadro especial que é sucesso aqui na Rede Serra Dourada, que é o trio sertanejo. Eu vou passar as dicas, já você vai dar o seu chute para tentar descobrir de quem eu tô falando, hein? 6 horas, trio sertanejo aqui na Serra Dourada. E agora tem a primeira aqui. É o som do Geninho e Mariana Fagundes. Peão todo tatuado. Agora são 4:07. É o Tocando Sucesso, hein? Na Serra Dourada.
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Agora são 4:16 e o som aí do João Bosco e Vinícius, participação do Wesley Safadão, Precipício, teve ainda Luan Santana, Matando Saudades, hein? De 2015, escreve aí. E Geninho e Mariana Fagundes, Peão Todo Tatuado. Vamos juntos por aqui até às 7, até às 6 com o nosso Tocando Sucesso. 6 horas tem o nosso trio sertanejo e às 6:15 as mais, segunda edição. 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

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E o nosso trio sertanejo, 6 horas, tem esse quadro maravilhoso aqui na Serra Dourada, que a galera participa, se interage, gosta muito aqui de deixar as participações. E hoje você vai tentar descobrir quem vai cantar. Então, presta bem atenção nas dicas, hein? Vou passar 2 dicas, daqui a pouquinho eu passo a terceira. Presta bem atenção para ver se você descobre quem vai cantar no nosso Trio Sertanejo. Trio Sertanejo, quadro que é sucesso, de segunda a sexta, às 18 horas aqui na Serra Dourada. E a primeira dica de quem vai cantar hoje tem a ver com o sexto dia da semana. Sexto dia da semana tem a ver com quem vai cantar no trio de hoje. Então, o sexto dia da semana tem a ver com quem vai cantar no nosso trio sertanejo. A primeira dica. E a segunda dica é essa aqui, ó. Maneira de chamar a atenção de alguém com 3 letras. Maneira de chamar a atenção de alguma pessoa com 3 letras. Essas 2 dicas têm a ver com quem vai cantar no nosso trio de hoje, hein? Você tem ideia de quem são ou de quem é? Manda sua mensagem, participe conosco, hein? Manda o seu recado aqui através do nosso WhatsApp, que é o 629-8480-8453, e diz pra mim quem vai cantar no trio sertanejo. Repetindo as dicas pra você, 6 horas tem o trio sertanejo, e a primeira dica é essa aqui, ó. Sexto dia da semana. Sexto dia da semana. E a outra dica, maneira de chamar a atenção de alguém com 3 letras. Maneira de chamar a atenção de alguma pessoa com 3 letras. Tem a ver com quem vai cantar no nosso trio de hoje, hein? Se você suspeita de alguma dupla, algum cantor, alguma cantora, manda pra mim aqui o nome. Fala, Nélio, eu sei, rapaz. Eu sei, né? Você já voltou com essa charadinha aí, querendo aqui, né? Me ludibriar, tentando me enganar, mas não vai me enganar, não, que eu sou esperto, hein? Eu sou fera no trio sertanejo. Então, se você descobrir aí, né? Se você já suspeitou de alguém, de alguma dupla, algum cantor, alguma cantora, manda pra mim aqui o nome, né? Dê o seu chute aí. Se errar, não tem problema não, né? Se errar, não tem problema algum. Estamos voltando aqui, né, com a nossa charadinha, então dê o seu chute. Quem sabe você não marca um golaço, hein? Quem sabe você não marca aquele gol de placa e descobre já de cara quem vai cantar. Daqui a pouquinho tá a terceira dica. Deixa eu mandar aqui alô pra galera, essa galera maravilhosa que curte a Serra Dourada todos os dias. Abração pra nossa amiga, a Laudilene. Alô, Laudilene, tá ligada, tá ouvindo, hein? Tá em Aciara, todo dia nos acompanhando. Então, um abração pra ela. Enzinho do Vascão, o Marcelinho e o companheirão, gente fina aí, o Leandro José, né? Leandro José, Enzinho do Vascão, Marcelinho, Marcelão, também nos ouvindo. Marcinha Pinheiro tá por aqui também. Alô, minha amiga Marcinha Pinheiro, ela tá ligada, tá ouvindo, hein? Flonelli Rodrigues, eu tô aqui ouvindo a Serra Dourada e eu acho que a dupla de hoje é essa aí. Ela colocou o nome de uma dupla aqui, será que tem a ver essa história aqui com alguma dupla? Segundo a Marcinha, tem a Marcinha, torcedora do Mengão. O Mengão que tomou a peia aí no final de semana, né? Tava ganhando de 1-0, aí no finalzinho tomou lá um gol, né? Lá deu uma desviada ali, matou o goleirão. E o Flamengo perdeu. E no domingão, o Palmeiras, né, deu um ataque no Vasco. Então, o Palmeiras, né, cada vez mais aí se distanciando. Então, um abração pra você, minha amiga Marcinha Pinheiro. Muito obrigado pelo carinho. A Rosilaine Martins está em Itajá também nos acompanhando. Alô, Rosilaine, aquele abraço. Quem também nos ouve aqui é a nossa amiga, gente boa, né? Tá ligada, tá ouvindo. A nossa amiga Antônia Campos. Alô, Antônia! Ela tá mandando aqui um abração pra mim, Nélio Rodrigues. Falou, Nélio, que bom tê-lo de volta, hein? Então, um abração pra você, minha amiga Antônia. Agradeço pelo carinho. Antônia, que sempre tá ligada, tá ouvindo. Falou, ó, tô aqui curtindo a Serra Dourada e vamos juntos até às 7, hein? Então, um abração pra você, minha amiga Antônia Campos. Agradeço pelo carinho. Antônia, gente boa, nos ouvindo todos os dias. Tá em Aciara. Abração pra Lucileide Amorim, do Restaurante Amorim. Tá curtindo aqui a programação, mandando aqui abração pra todo mundo que tá ouvindo. E para a nação rubro-negra, a nação que está com a cabeça inchada, é a nação que está aí, né, grilada, né? Então, um abração para você, minha amiga Lucileide Amorim, te agradeço pela companhia. Quem também está nos ouvindo aqui é a nossa amiga Alaís Xavier, está em Aciara. Grande abraço para você, Alaís Xavier. Ela falou, Nélio, que bom que você está de volta, hein? Estava com saudades. Então, um abração para você, minha amiga Alaís. Agradeço pelo carinho, pela situação.

0: sintonia lá, e gente fina, né? Nos ouve sempre. O Zé Carlos Bittencourt tá por aqui também. Grande Zé Carlos, gente boa. Deixa o áudio aqui pra gente. Deixa eu passar aqui o áudio do grande Zé Carlos Bittencourt, companheirão, gente finíssima. Sempre tá ligadão na Serra Dourada. Alô, Zé Carlos, seja bem-vindo, meu amigo.
1: Oi, Nélio Rodrigues.
0: Opa,
1: boa tarde.
0: Boa tarde.
1: O Zé Carlos tá fazendo a lazer de dentro, Brumado, Bahia.
0: Opa, que bom, seja bem-vindo.
1: Volta de novo, programação sua hoje, meu amigo.
0: Valeu.
1: Quero ouvir uma música aí, a sua escolha da programação, oferecer para você e todos os locutores da Rádio Serra Dourada, em especial para os amigos da Serra Dourada, todo o grupo da Serra Dourada e todos os ouvintes da programação. E minha conterrânea Lucileide Amorim, Boca Fotógrafo, Marcelo Mascaíno, Elizabeth Montevidio, Marcinha Pinheiro e todos os ouvintes da Serra Dourada. Valeu, Nélio. Uma boa tarde. Eu tô por causa
0: da
1: Serra Dourada e participando das promoções.
0: Grande Zé Carlos Bittencourt, companheirão, hein? Gente boa, gente fina, tá embrumado na Bahia nos ouvindo. Alô, Zé Carlos, aquele abraço, te agradeço pela companhia, pelo carinho de sempre. Zé Carlos, gente finíssima, nos ouvindo todos os dias, né? Tá aí embrumado, nos acompanhando. E o Júlio César Correia também tá ligadão, tá respondendo aqui, Nélio Rodrigues. A dupla de hoje é, segundo o Júlio César, será que essa dupla aqui, será que o Júlio já acertou? Será que eu já voltei aqui, né, das férias com o Júlio marcando golaço? Júlio, abração pra você, mamãe Sinésia Nogueira, nosso amigo Raimundo Flamenguista, a esposa Nilza, os amigos aí de Itarumã nos acompanhando. E aí, já descobriu quem vai cantar? Já matou a charadinha? As dicas são essas aqui, ó. Sexto dia da semana. Sexto dia da semana tem a ver com quem vai cantar hoje, hein? Sexto dia da semana. E aí, já matou a charadinha? Sexto dia da semana. E a outra dica que eu passei, a segunda dica, daqui a pouquinho eu passo a terceira. A outra dica é essa aqui, ó. Maneira de chamar a atenção de alguém com três letras. A maneira de chamar, a maneira simples de chamar a atenção de alguém com três letras. Diz aí, vamos de música, hein? Daqui a pouquinho mais a luz, e agora tem Edson e Hudson. Agora são 4h24.

0: 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Aí o som do Gustavo Lima, Fui Fiel, teve ainda Edson Hudson, música bonita, Não Tem Dia, Não Tem Hora. Agora são 4 horas e 32 minutos, essa tarde linda, agradabilíssima, tarde maravilhosa de segundona, comecinho de semana, hoje dia 24 de agosto de 2026. 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

0: 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Agora são 4h34.
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1: Estamos de volta na sua melhor sintonia. 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

4:38, tarde boa, tarde linda, tarde abençoada de segundona, 24 agosto de 2026. É onde quer que você esteja ouvindo a nossa programação. Muito obrigado pelo carinho, descansando, trabalhando, nos ouvindo através do nosso aplicativo, no site, na Parabólica. Você que está nos ouvindo pela primeira vez, seja bem-vindo aqui à Rede Serra Dourada. Você que nos acompanha todos os dias, agradeço muito pelo carinho. Você que está no seu descanso, bom descanso. Está ralando aí, né? Está trabalhando na labuta para ganhar o pão de cada dia, né? Está aí ralando no 12. Muito obrigado aí pelo carinho. Você que está no seu descanso aí, está descansando, né? Trabalhou muito hoje, já está chegando em casa ou já chegou em casa. Bom descanso para você. Motorista, muito obrigado pela carona, hein? Está aí no seu caminhão, na carreta, no ônibus, na van, no veículo de trabalho, de passeio, tá cruzando o estadão de Goiás, ouvindo a Serra Dourada, a rádio que é bom ouvir, agradeço pela companhia, os amigos aí no comércio, muito obrigado pelo som ambiente, você, né, que tá conhecendo os trabalhos aqui da Rede Serra Dourada, nos ouvindo pela primeira vez, agradeço pela companhia, muito obrigado a todos que estão curtindo de montão aqui a nossa programação. E você já descobriu quem vai cantar no nosso trio de hoje? 6 horas, trio sertanejo, e as dicas são essas aqui, ó. A primeira dica, hein? Maneira de chamar a atenção de alguém com 3 letras. A maneira simples de chamar a atenção de alguém com 3 letras tem a ver com a canção de quem vai estar no nosso trio sertanejo. A outra dica é essa aqui, ó. Sexto dia da semana. Sexto dia da semana tem a ver também com quem vai cantar do trio de hoje. E a terceira dica é essa aqui, ó. Vamos ver se você descobre, hein? A terceira dica para você matar de ver essa charadinha é essa aqui, ó. Presta bem atenção, hein? É o trechinho de uma canção. Uma canção de quem vai estar no nosso trio de hoje. Então, ó, a dica é essa, ó. Você tem que resolver se me quer ou vai abrir. É o trechinho de uma canção, hein? Você tem que resolver se me quer ou vai abrir. É o trechinho de uma canção de quem vai estar no trio sertanejo, hein? Você tem que resolver se me quer ou vai abrir. E aí, já matou a charadinha? Quem vai cantar no nosso trio de hoje, hein? Já aí, já conseguiu descobrir? Então vamos ver, hein? Maneira de chamar a atenção de alguém, maneira simples com 3 letras, sexto dia da semana, e a terceira dica foi essa aqui, né? Você tem que resolver se me quer ou vai abrir. E aí, tô falando de quem, hein? Que dupla, que cantor, cantora vai estar no nosso trio de hoje, hein? Deixa a sua mensagem participando aqui pelo nosso WhatsApp 629-8480-8453 e se interaja aqui em nossa programação. Onde quer que você esteja captando o nosso sinal, sinta-se abraçado. Tem que o nosso amigo aqui, o grande, né? Gente boa, gente fina, tá nos acompanhando. Ele falou, Nery, tô aqui ouvindo a Serra Dourada, rapaz, essa rádio que é boa demais, hein? Nosso amigo aqui, o Cleiton, né? O Cleiton Vieira. Grande abraço pra você, Cleiton, tá nos ouvindo, curtindo a programação. Ele que tá em Iaciara, né? Então, abração pro Cleiton. Nosso amigo Hermano tá em Itajá nos acompanhando. Alô, Hermano, aquele abraço, hein? A Vera Rodrigues tá nos ouvindo em Cocalzinho. Alô, Vera Rodrigues, gente boa, gente fina. Marcelina Palmeira está em Cocalzinho também nos acompanhando. Grande abraço para você, Marcelina, toda a família aí sempre acompanhando, sempre curtindo aqui nós tocando sucesso. Marcelão Vascaíno, Marcelão respondeu aqui, deixou aqui o nome, né, de uma dupla, o nome de outra. Será que o Marcelão, né, já conseguiu matar a charadinha aí com a terceira? Ou será que ele vai continuar firme aí com as duplas, né, que ele colocou aqui? Então, abração para você, Marcelão. Tem aqui o áudio, né, do Leandro José, vou passar daqui a pouquinho, né, o áudio aqui do Leandro José, né, nosso companheirinho, gente boa aqui da Serra Dourada. Alusão também aqui pro nosso amigo Rafael de Souza, ele que tá em São Miguel do Araguaia, hein? Grande abraço para você,

Rafael e os amigos aí de São Miguel do Araguaia nos acompanhando. Muito obrigado pelo carinho, a turma toda aí curtindo a Serra Dourada. E quem também nos ouve, a nossa amiga Marli. A Marli tá em Rio Quente ouvindo a gente. A Marli mandando aqui um abração pra Minelli Rodrigues, dando as boas-vindas, né? E ela deixou aqui também o nome de uma dupla. Será que tem a ver essa história aqui com essa dupla? A Marli falou que tem, né? A Marli falou que já descobriu. Então, um abração pra você, minha amiga Marli. E repetindo as dicas pra você, né? Maneira de chamar a atenção de alguém com três letras. Sexto dia da semana. E a terceira dica, vou passar mais um trechinho aqui, ó. Eu falei um trechinho de uma música e mais um trechinho aqui, ó. Deixa eu pegar aqui, né? Ah, achei aqui, né? Quase que eu perco aqui, mas agora achei, ó. Eu falei aqui, ó. Você tem que resolver se me quer ou vai abrir. E a outra dica, o trechinho da música é isso aqui, ó. Um mau pedaço. Vou sofrer. Um mau pedaço, vou sofrer. E aí, já descobriu de quem eu tô falando? Se você já suspeitou aí de alguma dupla, algum cantor, alguma cantora, manda pra mim aqui o nome, deixa aí seu chute. E agora quem canta bonito aqui é o Miguel Carlos, hein? Daqui a pouquinho mais participações. Amor Bandido, essa é boa demais, hein? Agora são 4h43.

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Aí o som do Maurício Eduardo, Solteira no Mundo, antes Christian Ralph, Loucura Demais, e Saudade Boa, hein? Do ano de 1993, e Miguel Carlos, Modão, Amor Bandido. Agora faltando 8 para as 5, essa tarde agradabilíssima de segundona, 24 de agosto de 2026. E onde quer que você esteja ouvindo a Serra Dourada, agradeço pela companhia, pelo carinho, hein? Descansando, trabalhando, nos ouvindo através do nosso aplicativo, no site, na Parabólica. Valeu demais! E abração aqui para nossa amiga, a Sinira. A Sinira está nos ouvindo. Abração para ela, para os amigos aí de Itajá. A Sinira deixou aqui a resposta, hein? Será que a Sinira acertou ou será que ela errou? Então, um abraço para você, Sinira, e toda a família Severo. Ela colocou aqui, hein? Falou, Nélio, eu tô desconfiando que são esses cantores. Falou que é uma dupla, será? Um abração para Sinira e toda a família nos ouvindo. Júlio César Corrêa tá ligadão, o grande Júlio, tá curtindo aqui nós tocando sucesso. Abração para ele e toda a família, né? O companheirão Júlio César, gente boa toda vida. Boca Fotógrafo tá por aqui também. Alô, Boca Fotógrafo, gente boa toda vida. Deixa o áudio aqui pra gente, vou ouvir já já. Valeu, Boca! E tem também que o nosso amigo Nego da Paz, hein? Tá no Bar da Paz nos ouvindo em Cocalzinho de Goiás. Abração pro Nego da Paz e a turma toda aí tomando a geladinha, batendo a sinuquinha e ouvindo aqui nós tocando sucesso, hein? Nego da Paz, gente boa, deixa o áudio aqui também nos ouvindo, né? Valeu, Nego da Paz. É, tem aqui também tem aqui a nossa amiga a Juliana de Souza, ela tá em São Miguel do Araguaia, hein? Grande abraço para você, Juliana, e os amigos aí de São Miguel do Araguaia nos acompanhando. A Kelly Cristina tá participando aqui também. Abração para você, Kelly Cristina, curtindo aqui o nosso Tocando Sucesso. Deixou aqui a resposta. Elizabeth Montevidil, todo dia ligada. Grande abraço para você, Elizabeth. Agradeço pela companhia. Abração para os amigos aí da nossa querida Montevidil. Antônia Campos, Antônia respondeu aqui, falou, Nélio Rodrigues, eu acho que a dupla é, será que é? Antônia colocou o nome da dupla aqui, será que tem a ver essa história com essa dupla? Então, abração para você, minha amiga Antônia Campos. O Raimundo da Cruz, tá em São Miguel, também acompanhando a gente, valeu, meu amigo Raimundo. A Alessandra Rosa, também tá ligada, hein? Abração pra Alessandra e a turma toda aí de Lusiânia, ela que tá na Fazenda Cedro, né? O nosso amigo Alessandra, o esposo Edinaldo e os filhos a Julie e o Lucas Gabriel, curtindo aqui nós tocando sucesso. Valeu demais! E a Cida Amaro tá em Caldas Novas, também acompanhando a gente, hein? Grande abraço pra você, minha amiga Cida Amaro. Daqui a pouquinho mais participações. E agora tem um som aqui do Lucas e Igor. E você já descobriu quem vai cantar no nosso trio de hoje? Vou repetir as dicas aqui, né? Pra você tentar acertar. Se não já acertou, né? A primeira dica é essa aqui, ó. Maneira de chamar a atenção de alguém com três letras. Sexto dia da semana tem a ver com quem vai cantar hoje. E a outra dica é essa aqui, ó. Que eu passei agorinha, né? A indecisão me mata. A indecisão me mata. E aí, tô falando de quem, hein? De quem eu tô falando? Manda sua mensagem e diz pra mim, hein? Já, já, Trio Sertanejo. Agora tem Lucas Igor, Flash ao vivo.

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0: Serra Dourada, a rádio que é bom ouvir. Você curtindo aqui, nós tocando sucesso, o som da Maiara e Maraíza, 9010. Teve ainda o som do Lucas Igor, Flash ao vivo. E você, já descobriu quem vai cantar o nosso trio de hoje? Já matou a charadinha? As dicas são essas aqui, ó. Sexto dia da semana, maneira de chamar a atenção de alguém com três letras e um trechinho da música que diz o seguinte, hein? A indecisão me mata, a indecisão me mata. E aí, tô falando de quem, hein? Vamos cantar daqui a pouquinho, hein? Deixa a sua resposta, seu chute e diz pra mim quem vai cantar no nosso trio de hoje. Intervalo e eu volto já já.
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1: 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Repetiu? De novo, hein? É, aqui é tão bom ouvir que o negócio repete duas vezes, hein? E agora, vamos curtir aqui, né? Só modão aqui na Serra Dourada. E você participando através do nosso WhatsApp, 629-8480-8453. 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

0: 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Já tem mais um horário, hein? Chama daqui, abração pra galera, a turma participando aqui da nossa pergunta aqui do Trio Sertanejo. E você já descobriu quem vai cantar? As dicas são essas, hein? São três dicas, né? Sempre eu passo três aqui. E a primeira dica é essa aqui, ó. Maneira de chamar a atenção de alguém com três letras. Sexto dia da semana. E a terceira dica tem a ver com uma canção muito conhecida, hein? A indecisão me mata. A indecisão me mata. São três dicas que tem a ver com uma dupla, um cantor, uma cantora. Se você souber o nome das músicas, aí você pode mandar também aqui, falando, né, eu sei aí quem vai cantar e sei também o nome, né, das três músicas. Então manda pra mim aqui, né? Não fique tímido, não se acanhe, participe. E aonde quer que você esteja acompanhando a Serra Dourada, sinta-se abraçado. Alusão aqui pro nosso amigo Marcelão Vascaíno. Marcelão respondeu aqui, falou, Nélio Rodrigues, será que é, Marcelão? Será que essa história aqui, que essa resenha tem a ver com essa dupla aqui? Segundo Marcelão, é, né? Então, Marcelão falou, tá falado. Então, um abração pro Marcelão. Leandro José, o Leandro José participou aqui, né? Deixa eu colocar aqui o áudio dele, nosso amigo, amiguinho, gente boa, Leandro José. Alô!
1: Oi, Nélio Rodrigues!
0: Opa!
1: Eu quero mandar o cara pro minha mãe, meu irmão e meu pai tá feliz. Chama o pessoal.
0: Chama.
1: Chama, chama, viu, Marcelo?
0: É o Marcelinho.
1: Chama o pessoal.
0: Tá certo. É o Marcelinho, né? O Marcelinho que participou aqui, né? O Leandro José mandou outro áudio aqui, né? Eu não sei se eu salvei aqui, mas se eu não salvei, né? Manda pra mim de novo aqui o áudio do Leandro José, né? Então, um abração pro Leandro José, Marcelinho do Vascão e também aí o nosso amiguinho Marcelinho, né? Turma toda nos acompanhando, torcedores do Vascão. Estão passando raiva com o Vascão, hein? Ei, Marcelão, vamos abrir o olho, rapaz. O Vascão tá brincando, hein? O Vascão tá querendo, né, ficar ali, se perpetuar na zona perigosa. E aí, meu amigo, né? Pode ser que não saia mais, né? Entrou naquela área ali, meu amigo, né? Naquela zona perigosa. De repente, não dá conta de sair, Marcelão. Então, abre o olho, hein? Abre o olho, senão o Vascão, ano que vem, estará jogando com o Goiás. Com o Goiás na Série B. O Marcelão falou, eu tenho o sonho do Goiás estar na Série A para jogar com o Vasco. Mas do jeito que tá indo, hein, Marcelão? Do jeito que eu tô vendo aí meu Goiás e o seu Vascão, tô achando que eles vão se encontrar o ano que vem na Série B, rapaz, né? Espero que o Goiás suba e que o Vasco permaneça. Mas do jeito que o negócio tá indo aí, o negócio tá desandando do nosso lado. Então, um abraço para você, meu amigo Marcelão. A Deilta, ela tá em Itajá, tá nos ouvindo. Alô, Adeilta! Ela respondeu aqui, né, Nélio Rodrigues, a dupla, ela falou que é uma dupla, hein? Será que é? Segundo a Deilta, ela falou que é. Então, um abração, Adeilta. Nossa amiga Sinira, ela colocou o nome da dupla, né? Mudou aqui, Sinira. Você acha que vale a pena mudar? Sinira trocou aqui, né? Ela mudou. Então, um abração, Sinira. Alôzão também aqui pra nossa amiga... aqui, né? A Ivone Pereira. Grande abraço pra você, Ivone. Tá em Cocalzinho nos acompanhando. Muito obrigado aí pela sintonia, pelo carinho de sempre. Ivone, gente boa, curtindo aqui nós tocando sucesso. O grande Nego da Paz, né? Tá nos acompanhando também. Companheirão, gente finíssima. Nego da Paz. Deixou aqui áudio pra gente, né? Vou ver se eu acho aqui, né? Já achei aqui. Vou ver se eu passo agorinha, né? Vou salvar aqui. A Leidiane Tomás também tá ligada. Grande abraço para você, Leidiane. Ela tá em Caiapônia, nos acompanhando através do aplicativo, hein? Abração, Leidiane. Te agradeço pela companhia. E os amigos aí de Caiapônia. Alessandra Rosa respondeu. Sou Nélio, eu tô convicta, estou certa de quem vai cantar hoje no Trio Sertanejo. Alessandra, então, respondeu. Então, um abraço, Alessandra. Nossa amiga aí de Nova Flamenguista. Ela tá mandando aqui abração para mim, Nélio Rodrigues, né? Desejando aqui boas-vindas, né?

0: bom retorno aqui ao horário. Muito obrigado a nossa amiga aí, Edinalva Flamenguista. A Eusimar Martins, ela tá em Itajá, tá participando também, respondeu aqui, né? Eusimar, gente boa, deixou aqui também a resposta dela. Grande abraço, Edinalva. E a Diomar também tá nos ouvindo, ela tá em Minasu. Nossa amiga Diomar, alô Diomar, aquele abraço, hein? Falou, tô ligadinha, hein? Curtindo, tocando sucesso. Muito obrigado, minha amiga Diomar, agradeço pela participação. Daqui a pouquinho tem mais gente boa aqui no nosso Tocando Sucesso, se interagindo conosco. E responda pra mim, hein? Quem vai cantar hoje, hein? Daqui a pouquinho tem trio sertanejo e as dicas são essas, hein? Maneira de chamar a atenção de alguém com três letras, sexto dia da semana e um trechinho de uma canção. A indecisão me mata. A indecisão me mata. Tô falando de quem, hein? Manda sua resposta. Agora tem Bruno Rosa e Murilo Rufi.
1: Bruno Rosa.

0: 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Agora são 5h20. Modão, hein? Modão do bom. Som aí do André Andrade, Faixa Amarela. Antes, Bruno Rosa e Murilo Rufi, Atriz Demais. E você curtindo aqui a nossa programação, muito obrigado pelo carinho, onde quer que você esteja captando o sinalzão potente da Serra Dourada, aquele abraço. E quem tá ligadão aqui é o nosso amigo Marcelão, hein? Marcelão Vascaíno, seja bem-vindo aqui, meu brother. Marcelão Flonelli, a cabeça tá inchada, rapaz, né? A cabeça tá dolorida. Ei, meu amigo Marcelão.
1: Zé, meu amigo Lélio Rodrigues. Boa tarde,
0: boa tarde.
1: Seja bem-vindo de volta.
0: Opa, obrigado.
1: Espero que tenha descansado bastante, né? Apesar em pouco tempo, é quase impossível, que tem muitas coisas para resolver pessoalmente, né? Mas é isso aí, meu amigo. Seja bem-vindo.
0: Valeu.
1: E estamos juntos e misturados nessa melhor programação, com o locutor que é diferenciado no seu programa. E é isso aí. Estamos aí participando do Trio Sertanejo. E tô vendo a hora de chegar o sábado para nós estar no boteco.
0: É, rapaz, sabadão, hein?
1: Com o Júlio César Corrêa. E chama que é pressão. Chama. Aqui é Marcelo do Vasco. Um abraço para Antônio Campos. E para Bel Lavadeira e o resto, todo mundo está lá no grupo Amigos da Serra Dourada FM.
0: Valeu, meu amigo Marcelão, gente boa. Marcelão, companheirão, hein? O Marcelão falou, Nélio, tô com saudade do boteco, hein? Tô com saudade do boteco Serra Dourada. Esse boteco que é simplesmente demais. Então, sabadão, vamos matar a saudade do nosso
2: Boteco Serra Dourada.
0: Tocando só modão, e quando o Berrante tocar, aú! É porque o Boteco tá no ar. Então, sabadão, 16h, tem o nosso Boteco Serra Dourada tocando só moda boa. Marcinha Pinheiro falou, Nélio, tô com saudade do boteco, hein? Ouvindo essa moda boa aí do André Andrade, eu lembrei do boteco. E sabadão, eu estarei presente no Boteco Serra Dourada. Marcinha falou que já tá ansiosa. Ela falou, hoje é segunda-feira, eu já tô ansiosa para tomar uma geladinha no Boteco Serra Dourada. Então tá certo, Marcinha. Compromisso firmado, hein? Então a Marcinha já tá ansiosa. Segunda-feira, a Marcinha tá querendo tomar uma gelada no Boteco Serra Dourada, hein? Ei, Marcinha, abraço pra você. Cleomar Moreiras Bar também tá ligadão. Alô, Cleomar Moreira.
3: Alô, né, Rodrigo? Opa. Boa tarde, Cleomar Moreira. Alô. Tô aqui sintonizado, te ouvindo aqui.
0: Valeu.
3: Falou, meu brother. Tudo de bom pra você. Ótima segunda-feira. Começo de semana. Tô aqui só curtindo.
0: Então, opa. Tom Modão. Então, abraço, meu amigo Cleomar Moreira. Gente boa, gente fina. Tá chegando o som aqui do Juan e Leandro. Fofoca do ano. E daqui a pouquinho tem muito mais pra você. Agora, 5h22.

0: Se a moda é caprichada, toca aqui na Serra Dourada. Modão aí com Renan e Raí, eu tô daquele jeito. Antes, Daniel do outro lado do rádio. E Juan e Leandro e Danilo Davi. Moda boa, fofoca do ano. E você vai deixando seu recadão, aquele abraço, aquele beijo através do nosso WhatsApp 629-8480-8453. Intervalo, rapidinho, e eu volto já já. Agora 5h33.
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2: Agora são 5 horas e 37 minutos, tarde boa, tarde linda, tarde abençoada de segundona, segunda-feira, dia 24 Agosto 2026, é onde quer que você esteja ouvindo. Muito obrigado pelo carinho, em casa, na rua, no trabalho, nos acompanhando através do nosso aplicativo, no site, na Parabólica. Você que nos ouve pela primeira vez, seja muito bem-vindo. Você que nos acompanha todos os dias, agradeço pelo carinho. Amigo motorista, muito obrigado pela sua carona, hein? Tá aí no caminhão, na carreta, no ônibus, na van, no veículo de trabalho, de passeio, tá cruzando o estadão de Goiás ouvindo a nossa programação. Agradeço aí pela companhia de todos os dias. 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

0: 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Então fique atento, fique ligado, fique ligada. E 6 horas, Trio Sertanejo. Hoje, quem vai cantar tem a ver com essas dicas aqui, ó. Maneira de chamar a atenção de alguém com três letras. Sexto dia da semana. E um trechinho de uma canção diz o seguinte, hein? A indecisão me mata. Trechinho de uma canção diz o seguinte. A indecisão me mata. Tem a ver com quem essas dicas, hein? Tem a ver com quem? Então deixa aí a sua resposta e participe conosco. E agora tem ele aqui que tá ligadão, hein? Falou, Nélio, tô aqui ouvindo, hein? Curtindo a Serra Dourada nessa tarde maravilhosa. Ele que todo dia nos acompanha, falou, ó, tô aqui curtindo essa rádio, que é bom ouvir. É nosso amigo Nego da Paz. Alô, Nego da Paz.
1: Boa tarde, meu amigão.
0: Boa tarde.
1: De conversar com você.
0: Opa.
1: Sumiu lá na cidade de Peras, né?
0: É, rapaz.
1: Um abração pra você, um bom trabalho pra você.
0: Valeu, Nego da Paz.
1: Pra nós todos aí, né? Nós estamos junto com você aqui. Eu tava dando falta de você, né?
0: Roteiro? É? Você é um bom demais,
1: velho. Né? Tamo aqui. Naquela mesma rotina de sempre aqui.
0: Tomando a geladinha, batendo a sinuquinha.
1: A Serra Dourada, que nós não deixamos de curtir a Serra Dourada.
0: Só
1: né?
0: Alegria, hein?
1: Tá aqui o Tom e Sonsinho, Adriano.
0: Grande Tom e Sonsinho.
1: E todo mundo aí, tomando aquela cervejinha gelada aqui e desejando falar com vocês aí, de boa. Um abração pra todos aí, de coração mesmo e tal. Eu ofereço a próxima música aí pra mim. Se for possível, Pica-Pau na Madeira, tá? Com o menino lá, o... Esqueci o nome dele lá, né? Coisa. Pica-pau na
0: Madeira. Pica-pau na Madeira, isso aí.
1: É isso aí, já sabe aí, tá? E um abração mesmo. Pai, oferecido pra todos, Vé Tretiro, meu genro, Selminho, lá no Serra do, no pé do Morro, Jarezão doido lá na Serra, pra todos aí. Eles já sabem aí, tá?
0: Valeu.
1: Um abração de coração.
0: Tchau, grande tchau. Nego da Paz, gente boa, gente fina, hein? Abração pra ele, a turma aí no Bar da Paz. Abração pro nosso amigo, né? Toninho Sonsim, Selminho no pé do Morro, a turma toda nos acompanhando. Valeu, meu amigo. O grande Nego da Paz, companheirão, Aline Alves, está em Cocalzinho, também está nos ouvindo, hein? A Aline deixou um áudio aqui, aliás, uma mensagem mais cedo, né? Eu não tinha visto aqui, mas agora eu vi, né? Então, um abração para você, minha amiga Aline Alves, ela está em Cocalzinho nos acompanhando. Valeu, minha amiga Aline, agradeço pela companhia, pelo carinho, Aline que está sempre nos ouvindo. A Renildes, ela também está em Cocalzinho, tá ligada. Alô, Renildes.
2: Boa tarde, Nery,
0: tudo tarde, bem? Boa tarde,
2: joia. Que bom que você voltou, a gente já estava com saudade de você.
0: Opa, agradeço pelo carinho.
2: É, manda um alô aqui para o Edmar, para a Dalton.
0: Alô, Edmar.
2: Para Lourenço, para a Kira e para todos os ouvintes da Rádio Serra Dourada.
0: Beleza, então um abração para Renildes, Edmar, Daphne, Lourenço, Kira. Estão nos acompanhando, curtindo a programação em Cocalzinho de Goiás. Um grande abraço para você, Renildes. Agradeço pela companhia de todos os dias. Está sempre curtindo aqui a nossa programação. E a Diva, nossa amiga Diva Oliveira, está em posse, hein? Está ligadona, né? Grande abraço para você, Diva Oliveira. Está sempre ligada. E o Chiquinho, Chiquinho Rapidinho também está aqui. Alô, Chiquinho.
3: Opa, boa tarde.
0: Boa tarde.
3: Fala comigo, seu amigo. Boa tarde para você, parou. Eduardo Camille e Antero Itel no Malta Solar. E valeu.
0: Grande Chiquinho, Chiquinho rapidinho, hein? Chiquinho Papaléguas, né? Tá nos ouvindo aí, São Miguel do Araguaia. Alô, Chiquinho, valeu pela participação. Tem aqui o nosso amigo Cleomar Marques, também tá ligado.
4: Boa tarde, né? Aqui é
0: boa tarde.
4: Da Cegue, né? O popular bom da Cegue. Ontem eu vi uma música aí com o Gini, gente. Troféu de dor. A férias para todos os ouvintes, né? Do programa. Para Marcelino Vascaíno. Pra Boca, Tia Cis, Zé de Vito, Luiz Talbo, Falcão, é o Cueia, Cueia, pra todos os ouvintes. Povo a levantar, de cima, Leandro, Geneuzi, pra todos os ouvintes. Falou.
0: Beleza, grande abraço pra você, meu amigo, gente boa, e o grande Cleomar, Cleomar Marques, né? Cleomar Marques, né? Quase que eu falo Cleomar Moreira, né? São charras aí de Iaciara, o grande Cleomar Marques nos acompanhando. Valeu, Cleomar, abração pra você. A turma toda aí de Iaciara. A Marcinha Pinheiro tá aqui também. Alô, Marcinha!

0: Boa tarde, meu amigo
1: Boa
0: Nélio, tudo
1: tarde,
0: bem? Que bom
1: joia.
0: você estar de volta.
1: Valeu,
0: Muito bom, seja
1: agradeço.
0: bem-vindo à sua casa, viu? E à nossa
1: A
0: casa,
1: nossa
0: viu?
1: casa, né? Serra
0: Nélio,
1: Dourada.
0: você pode ver que o Marcelo hoje não falou nada, né? Porque,
1: Marcelão tá
0: poxa,
1: meio
0: meu time perdeu, o dele
1: borocochô.
0: também, né? Eu até torci pro time dele, mas não teve jeito não, cara. O Palmeiras foi lá, psh, meteu 4 de vez. Porque você sabe que o Palmeiras gosta de ganhar de 4, né?
1: Passou o carro.
0: Pegou logo o
1: Atropelou.
0: Vasco, misericórdia. Aí o trem foi feio, né? Mas tá bom. Abraço pra todos do grupo dos amigos da Serra Dourada, viu?
1: Ei, a nossa amiga Marcinha Pinheira. Marcinha falou, Nélio, ela colocou aqui embaixo, aqui, falou, Nélio Rodrigues, eu tava torcendo pro Vasco, mas eu me lembrei daquele do filme do Tarzan. Ela falou, ué, eu falei, Marcinha, que história é essa? Ela falou, não, é porque torcer pro Vasco contra o Palmeiras é torcer pro crocodilo no filme do Tarzan. Ué, Marcinha, entendi esse negócio, não. O crocodilo sempre... Ah, entendi agora. O crocodilo sempre leva chumbo, sempre apanha. Ela falou, não adianta torcer, porque o crocodilo vai apanhar. É torcer pro crocodilo no filme do Tarzan. A minha torcida ontem pro Vasco. A Marcinha é custosa, né? A Marcinha é custosa. Ei, Marcinha! A Marcinha já voltou. Eu voltei aqui. A Marcinha já soltando as pérolas dela, né? Então, um abração pra Marcinha. O Marcelão hoje tá triste, o farol baixo, né? O Marcelão falou, ei, Nelly, tô vendo que o ano que vem o negócio tá feio. Eu fiz um cálculo aqui, né? Eu tava ontem lá em casa, aí eu tava calculando. Aí eu fiz lá, né, os prós e os contras, né? Fiz lá a simulação toda lá dos jogos do Vasco, de outros times. E eu percebi uma coisa, né? Eu tava lá pensando, falei, rapaz, vai ser muito difícil, complicado a tarefa do Vasco. O Vasco tem uma tarefa difícil, só pega pedreira, tá com acho que 22, 23 pontos, eu não sei, tem que fazer 45. Então o Vasco tem aí um caminho difícil e pra escapar vai ter que remar demais, hein? É, não tá fácil a vida do Vascão não, né? Então, espero que o Vascão escape, mas pelo jeito tá complicado, né? Então, abração minha amiga Marcinha e o Marcelão Vascaíno tá aqui nos ouvindo, né? Grande Marcelão! E ele tá aqui também, né? Ele mandou mensagem aqui, falou, Nélio, eu também tô aqui, curtindo a programação, o grande Boca Fotógrafo, não deixou o áudio aqui, vou passar já já. Quem mais? A Franciele tá em Itajá. Alô, Franciele! Ela mandou um abração pra todo mundo que tá ouvindo, deixou aqui a resposta, grande abraço pra você, minha amiga Franciele. Deixa eu ver quem mais tá aqui, né? Ah, tem aqui a Laudilene, deixou aqui um áudio do... Deixa eu passar aqui, né? Ah, achei, né? Deixa eu dar uma buscada aqui, porque tanta mensagem que o negócio tá travando aqui, né? Então daqui a pouquinho eu passo aqui, porque tá tudo travado aqui no nosso WhatsApp, né? Então daqui a pouquinho eu passo a mensagem aqui da nossa amiga Laudilene. Agora tem a Mari Fernandes, telefone sem fio.

0: Se a moda é caprichada, toca aqui na Serra Dourada, em modão aí com trio alto astral. Saudade, Pica-Pau, antes Mari Fernandes, Telefone Sem Fio, e ele tá aqui, nosso amigão Boca Fotógrafo. Alô, Boca, seja bem-vindo aqui no nosso Tocando Sucesso, meu amigo.
1: Boa tarde, meu amigo Nélio Rodrigues.
0: Deixa eu tirar aqui o rapidinho aqui, né? Sem correria, sem pressa, agora sim, né? Vamos lá, Boca.
1: Boa tarde, meu amigo Nélio Rodrigues. Sou eu, Boca Fotógrafo, BSA. Acabei de me sintonizar agora na melhor rádio do Brasil, Serra Dourada FM. Eu tava com

0: Saudade de você, rapaz. No dia que
1: Ô.
0: você falou que ia entrar de férias aí, eu não tava te ouvindo. Aí, eu quase nem tava sintonizado mais ouvindo a Serra Dourada, porque eu ouvi uns 2 dias, mas você faz a diferença, viu? Você
1: Valeu, meu
0: anima a
1: amigo
0: galera,
1: Boca.
0: nós já acostumamos com você. Você é mais você e pronto, e acabou. E sobre a pergunta do dia aí, ó, vou acompanhar Marcelão Vascaíno Sofredor, viu? Falando de Vascaíno Sofredor, você viu a pia que o Vasco levou do Palmeiras, né,
1: Rapaz,
0: Rodrigo?
1: hein? Judiou
0: Boa
1: do
0: tarde para
1: Vascão, né?
0: todos vocês, meu povo. Alô, mulherada bonita aí ouvindo a Serra Dourada FM. Um grande abraço no fundo do meu coração para cada um de vocês, viu? Especialmente para Marcia Pinheiro.
1: Tá certo. Valeu, meu amigo Boca, fotógrafo, gente boa. Agradeço pelo carinho, né? E ontem o Palmeiras judiou do Vascão, hein? Rapaz, né? A Marcinha tava lá torcendo, falou, tô torcendo aqui pro Vasco, mas tava igual ao crocodilo do filme do Tarzan, tava difícil, hein? É, rapaz, a torcida do Flamengo tava torcendo pro Vasco, mas no começo até animaram, mas depois ele falou, ih, rapaz, desandou a maionese, né? Então, abração aí pro meu amigo Boca Fotógrafo, que mandou um alôzão especial pra Marcinha Pinheiro, Lady Anne Tomás tá por aqui. Ela respondeu aqui, falou, Nélio Rodrigues, a dupla de hoje é essa aí. E ela colocou o nome das músicas aqui, ó, falou, ó, o nome das músicas são essas aí. Será, Leidiane? Abração para a Leidiane, nos acompanhando em Caiapônia, curtindo aqui o nosso Tocando Sucesso. Agradeço pela companhia, pelo carinho de todos os dias. E quem também está aqui é nosso amigo Leandro José. Alô, Leandro José!
2: Boa tarde, meu amigo.
1: Não, esse aqui é o Enzinho, né? Enzinho do Vascão.
2: Estou participando mais uma vez pela melhor rádio do Brasil. Tava com uma saudade do senhor.
1: Ô, valeu!
2: De ter o senhor aqui narrando pra nós.
1: É, valeu.
2: Manda um abraço pra minha mãe, meu pai, meus irmãos. E chama que pressão, aqui é o menino do Vascão, filho do Marcelão. Chama, chama. Manda um abraço pro meu amigão Evandro, do Serra Dourada Esportes.
1: Evandro Gomes.
2: Só por causa dele, agora eu sou vascaíno e santista. Chama, chama, que é o Enzinho vascaíno de Santão.
1: Rapaz, Enzinho... É, deixa eu passar aqui, né? Deixa eu comentar aqui. O Enzinho do Vascão falou, agora eu sou vascaíno e Santos. Enzinho, vai gostar de sofrer pra lá. Eu gosto muito do Santos, né? Mas é sofrimento. Eu também tô naquela fase, hein? Torço pro Goiás, né? Sofredor. Torço pro Santos também, sofredor. E o Enzinho, Enzinho, só falta você torcer pro Goiás, rapaz, né? Fala com o Marcelão aí, fala, ó, vou torcer pro Goiás. Aí vai ser tri-sofrência. Então, um abraço, Enzinho. E abração aqui também pro Leandro José, né? Tá aqui. Alô, Leandro José!
3: Boa tarde!
1: Boa tarde!
3: Chama
1: Vasco!
3: Diversão! Que é o Leandro do Vascão!
4: Vascão!
3: Fala, tava com saudade!
4: É verdade! Homem sem irmão!
1: Tá certo! Tava com saudade, né? Saudade do Titi Nélio! Valeu, meu amigo, né? Leandro Zé! E o Enzinho do Vascão! Enzinho, gente boa, Enzinho, né? Torcedor do Vasco, do Santos! Enzinho, tá dura a vida, hein, rapaz, né? Torce pro time, né? Aproveita que você tá novo. Torce pro Real Madrid, rapaz. Ele fala assim, eu vou torcer pro Real Madrid, Barcelona, Manchester City, PSG. Tem que torcer pra essa turma aí, né, Zinho? Porque tá difícil, né? Eu torço pro Goiás, só sofrência. Torço pro Santos também, sofrência. E o Enzinho aí no Vascão, hein? Tá complicado, hein, Zinho? A fase realmente não tá fácil pra nós, não. E agora tem Pedro e Benício. Lembrança boa.
5: Pedro e Benício. Todo mundo tem uma lembrança boa, né? Então vamos cantar assim, ó.

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1: Terra Dourada, a rádio que é bom ouvir aí o som da Elis Just, Cowgirl. Agora 6:02 e vamos partir aqui pro nosso trio sertanejo.
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1: Trio sertanejo. 6:02 no ar aqui o nosso trio sertanejo, o quadro que é sucesso em nossa programação de segunda a sexta às 18 horas, sempre trazendo convidados especiais para cantar bonito aqui na Serra Dourada. E hoje temos aqui uma dupla, e o pessoal respondeu, hein? Várias pessoas participaram, responderam, chutaram aqui, né? Pintaram vários golaços. Teve aquela galera que ficou em dúvida, alguns citaram outros cantores, outras duplas, mas tem a turma que acertou, né? Então vamos lá, abração aqui para toda a galera que participou, e as dicas de hoje foram essas aqui, ó. Maneira de chamar a atenção de alguém com 3 letras. Sexto dia da semana e a indecisão me mata, o trechinho de uma canção, hein? Uma música muito conhecida, hein? A indecisão me mata, essa frase é marcante, hein? A indecisão me mata. Tenho certeza que você lembrou, hein? Lembrou de alguém aí. Será que foram eles? Quem acertou aqui, né? Deixa eu ler aqui os nomes. E na sequência eu falo aqui o nome da dupla. A nossa amiga Marli. A Marli mandou mensagem aqui, acertou. Mandou mensagem às 4h21. Laudilene às 4h40. Lady Anne Tomás às 4h42. Elzimar Martins participou que também respondeu às 4h41. Marcelão Vascaína às 4h41. Júlio César Corrêa às 4h42. Alessandra Rosa também respondeu aqui às 16h43. Sinira também 16h43. Nossa amiga Antônia Campos às 4h53. Enzinho do Vascão às 5h05. Adeilta às 5h04. E a Franciele às 5h33. Se eu esqueci alguém aí, né? Manda pra mim aqui que daí eu falo na sequência aqui, na próxima entrada minha aqui. Beleza? Então parabéns aí pra todos que acertaram. Essa turma falou com

0: convicção que a dupla de hoje seriam Mato Grosso e Matias. Será que tem a ver? Então vamos conferir agora, vamos desvendar esse mistério aqui. Maneira de chamar a atenção de alguém com três letras. E aí? E aí, né? E aí? E aí? Vai ou não vai? E aí? Tá com medo? E aí? Vai resolver a situação? E aí, né? Então a canção da dupla chama E aí? Sexto dia da semana, sábado, regravação do José Augusto, música Sábado, e A Indecisão Me Mata, música Frente a Frente. A Leidiane respondeu que certinho, hein? Colocou as três músicas, e quem vai cantar bonito hoje são eles, hein? Mato Grosso e Matias. Eu voltei muito bem, hein? Voltei de férias, já com essa baita dupla aqui, hein? Mato Grosso e Matias, nosso trio sertanejo. Então, parabéns aí, Marli, Leidiane, a Laudilene, melhor, né? Marli, Laudilene, Leidiane, Elzimar, Marcelão, Júlio César Correia, Alessandra Rosa, Sinira, Antônia Campos, Enzinho do Vascão, Adeilta e a Franciele acertaram na mosca, hein? São eles, Mato Grosso e Matias.
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0: da rádio que é bom ouvir. Você curtiu o nosso trio sertanejo hoje com Mato Grosso e Matias, hein? Só modão do bom, hein? Estrada sem saída, objeto de prazer e foi pensando em você, hein? Três modas maravilhosas com Mato Grosso e Matias. Deixa eu mandar aqui um abraço especial para nossa amiga a Maria Marques, ela que está em Araguaçu, Tocantins, nos ouvindo. Grande abraço para você, Maria Marques. Agradeço pela companhia e pelo carinho. Está nos ouvindo lá em Araguaçu, Tocantins, na divisa ali, né? Entre São Miguel e Tocantins. Divisa entre Goiás e Tocantins. Então, um abraço para você, minha amiga Maria Marques. Agradeço pela sintonia. Então, parabéns aí a todos que acertaram. Hoje, então, quem cantou bonito foram eles, Mato Grosso e Matias. E amanhã tem mais uma edição do nosso Trio Sertanejo aqui na nossa programação. Intervalo e eu volto já já, trazendo aí as mais, segunda edição.
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1: 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Agora são 6h21, tá começando aqui as mais, segunda edição, a contagem regressiva das melhores da Rede Serra Dourada nessa noite linda de segundona, segunda-feira, dia 24 de agosto de 2026, e até às 7 tem.
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3: Número 12.

0: Gomes.
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0: 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Agora são 6h31, você curtindo as mais. Eu sou do Murilo Ruf, Saudade Estranha. Aonde quer que você esteja acompanhando a programação, muito obrigado pelo carinho. Tá chegando por aqui o Serra Dourada Esporte. E já já a segunda parte das mais.
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2: O Goiás está muito próximo de resolver a pendência relacionada ao transfer ban que o impede de registrar novos jogadores. Inclusive, na última partida da equipe esmeraldina contra o Cuiabá, o atacante Felipe Clemente, recém-contratado, jogador de 27 anos de idade, que estava no Gama, chegou a integrar a delegação do Goiás em Cuiabá, na capital mato-grossense, no empate 1-1 com o Cuiabá. Porém, o jogador não foi relacionado justamente por não ter sido regularizado. O Goiás aguarda para esta semana, portanto, o encerramento da pendência em relação à FIFA e, desta forma, regularizar Felipe Clemente para colocá-lo à disposição do técnico Moser. Felipe Clemente, que no Gama, nesta atual temporada, disputou 32 jogos e marcou 21 gols com a camisa da equipe do time do Distrito Federal, que subiu da Série D para a Série C do Campeonato Brasileiro. Portanto, Felipe Clemente, novo atacante do Goiás, a qualquer momento deve ser regularizado com o fim do transfer ban. E estas e outras informações esportivas você confere diariamente no Serra Dourada Esportes, aqui na Rede Serra Dourada, de segunda a sexta-feira, do meio-dia às 14h.
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1: Eduardo Costa, imagina eu.

Terra Dourada, a rádio que é bom ouvir. Agora são 6h43, você curtindo as mais, o som do Kleber e Cauã, Mil Adjetivos. Onde quer que você esteja curtindo, legal aqui na nossa programação, valeu pelo carinho. E agora tem essa música bonita aqui, ó, do Ed Brito e Samuel, Toda Mulher.

Luiz pra Isete Ana Castela. É que nunca te esqueci. Aqui nas Mais Mais. Muito obrigado pelo carinho, pela sua sintonia. Agora tem a 3. Rick Martin e Luan Santana. Estranho.

0: Terra Dourada, a rádio que é bom ouvir, você curtindo aqui as mais, nessa noite linda de segundona, e o som do Menos é Mais, é a participação do Pablo, Saudade Inconveniente. Tô chegando aqui a número 1, que é o som do Gustavo Lima, Bala Alojada, na sequência tem Voz do Brasil, às 8 horas tem muito mais aqui na Serra Dourada, eu sou o Nélio Rodrigues, tô indo nessa, te agradeço pelo carinho, pela companhia, estarei de volta amanhã, se Deus quiser, às 4 horas da tarde, nós tocando sucesso, 6h15, tem mais uma edição das mais. Beijo no seu coração, fiquem todos com Deus, e até amanhã, às 4 horas. Tchau, tchau.
1: Primeira posição.

0: Em Brasília, 19 horas. Está no ar a Voz do Brasil. As notícias do governo federal que movimentaram o país no dia de hoje.
1: Olá, boa noite.
0: Boa noite para você que nos acompanha em todo o país.
1: Segunda-feira, 24 de agosto de 2026.
0: Vamos aos destaques do dia.
1: Saúde.
0: Meu SUS Digital vai oferecer teleatendimentos a mulheres em situação de violência e mães atípicas. Graziele Bezerra.
2: Cada usuária poderá realizar até 10 sessões. Ao final das sessões, a mulher poderá ser encaminhada para a continuidade do cuidado em um centro de atenção psicossocial.
1: Motoristas já podem consultar em um único lugar as passagens por pedágios eletrônicos e verificar se há tarifas pendentes.
0: Plataforma reúne dados sobre registro, situação da tarifa e canal de pagamento. Luciana Colares de Holanda.
3: O pedágio eletrônico, chamado de Free Flow, permite a passagem de veículos pelos pontos de cobrança sem a necessidade de parada em cancelas ou cabines fiscais.
1: Mobilização por pessoas desaparecidas.
0: Familiares podem doar DNA para auxiliar nas buscas. Pablo Mundim.
4: O DNA do familiar é incluído em bancos de perfis genéticos e pode ser comparado com materiais de pessoas encontradas vivas ou mortas cuja identidade ainda não foi confirmada.
1: Hoje, na apresentação da Voz do Brasil, Luciana Vasconcelos e Luciano Seixas.
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1: Pequenas empresas devem ficar de olho. O número de serviços disponíveis em órgãos do Poder Público Federal deve aumentar. E assim, podem surgir novas oportunidades de negócios.
0: E como funciona? Por meio de plataforma, o órgão público divulga uma necessidade de serviço ou de aquisição de alimentos. E os fornecedores cadastrados podem enviar suas propostas com o preço pelo qual realizariam o trabalho.
1: Quem tem mais informações ao vivo é Gabriela Noronha. Boa noite, Gabriela.
5: Boa noite, Luciana. Boa noite a todos os ouvintes da Voz do Brasil. Boa noite, Luciana. Olha, é isso mesmo. Bancos públicos, Correios e outras entidades federais, como o Fundo Nacional de Desenvolvimento da Educação, o FNDE, vão utilizar a plataforma Contrata Mais Brasil para contratar microempreendedores individuais em serviços de manutenção e pequenos reparos e também outros serviços. Com a assinatura do termo de adesão nesta segunda-feira, as instituições públicas se somam aos demais órgãos federais, como escolas, prefeituras, governos estaduais e também que já utilizam, né, a ferramenta para contratar os serviços. A lista inclui profissionais de diferentes áreas, como explica o ministro do Empreendedorismo, da Microempresa e da Empresa de Pequeno Porte, Paulo Henrique Pereira.
6: É a possibilidade de uma escola contratar o pedreiro, pintor do bairro, que às vezes tem a filha ou o filho estudando na escola, para fazer o serviço público, ao invés de mandar esse dinheiro para uma grande empresa. É um hospital que vai comprar comida de um produtor local, ou uma agência do Banco do Brasil que vai buscar lá a cozinheira para fazer um evento que é uma empreendedora local, deixando o dinheiro nos territórios, nas localidades.
5: E olha, para participar, o MEI e microempresas devem acessar a plataforma com a conta gov.br, informar o CNPJ, realizar o cadastro no sistema de cadastramento unificado de fornecedores e, quando necessário, selecionar os serviços que oferecem. A partir daí, eles poderão enviar propostas para oportunidades disponíveis em seu município ou região. E a contratação é realizada toda de forma digital e pode ser concluída em até 5 dias. Após a publicação da demanda pelo órgão público. A secretária-geral do Ministério da Defesa, Sinária Wagner Fredo, conta como o sistema auxilia a contratação de serviço nas Forças Armadas.
7: Há uma conexão com os fornecedores locais para serviços de pequena monta. Então, a partir desse valor, que são aquisições até 13 mil, são feitas essas contratações. E hoje, dessas 390 unidades cadastradas, 148 já fizeram pelo menos uma aquisição.
5: E olha, a plataforma e o formulário de cadastro para fornecedores e órgãos públicos estão disponíveis no endereço oficial contratamaisbrasil.sistema.gov.br. Luciana,
0: Muito obrigada, Gabriela Noronha, pelas informações ao vivo aqui na Voz do Brasil.

0: governo federal publicou no Diário Oficial resolução que define os segmentos que têm direito a crédito pelo Plano Brasil Soberano.
1: Tem direito a solicitar empréstimos ao BNDES, Banco Nacional de Desenvolvimento Econômico e Social, exportadores afetados pelas tarifas extras impostas pelos Estados Unidos e companhias e fornecedores que estão sofrendo com os conflitos no Oriente Médio.
0: Também podem acessar os recursos, projetos industriais e tecnológicos nas etapas de lavra associadas a beneficiamento, refino ou transformação de minerais.
1: E ainda produtores de fertilizantes e setores industriais de relevância para a balança comercial brasileira.
0: Usa o pedágio eletrônico nas rodovias, aquele que você passa sem parar na cancela e efetua o pagamento depois, agora pode acompanhar seus registros por aplicativo.
1: Em um só local, será possível conferir as passagens em pedágios, os valores e até dar uma entrada em contestação.
2: O pedágio eletrônico, chamado de Free Flow, permite a passagem de veículos pelos pontos de cobrança sem a necessidade de parada em cancelas ou cabines fiscais. E a partir de agora, o motorista que usa esse sistema vai poder consultar todos os registros de passagem por meio do aplicativo CNH do Brasil, que tem mais de 81 milhões de usuários. Será possível consultar registros nas rodovias que utilizam o sistema, sejam elas federais ou estaduais. O ministro dos Transportes, Jorge Santoro, deu detalhes sobre a plataforma.
3: Qualquer pessoa pode consultar as suas passagens nos portos de Free Flow no país inteiro. Com o aplicativo ela vai ter a noção exata se passou ou não passou, quando ela passou, em qual rodovia ela passou. Agora ele tem um órgão oficial que é a Senatran que diz, ele passou ali realmente. Ah, mas eu não passei. Então ele vai lá no aplicativo, ele pode fazer a contestação. Eu não passei, não concordo com aquela cobrança. E até nisso o aplicativo é mais moderno.
2: Hoje, 14 concessionárias já estão integradas à plataforma. O aplicativo envia notificações sobre a cobrança e o motorista tem até 30 dias para pagar pela passagem no pedágio. Já estão integradas à plataforma. O aplicativo envia notificações sobre a cobrança e o motorista tem até 30 dias. Já estão integradas à plataforma. O aplicativo envia notificações sobre a cobrança e o motorista tem até 30 dias. Já estão integradas à plataforma. O aplicativo envia notificações sobre a cobrança e o motorista tem até 30 dias. Já estão integradas à plataforma. O aplicativo envia notificações sobre a cobrança e o motorista tem até 30 dias. Já estão integradas à plataforma. O aplicativo envia notificações sobre a cobrança e o motorista tem até 30 dias para pagar pela passagem no pedágio. Mas atenção, o pagamento não...
4: Com o criminal. Então, essa identificação não serve a fins criminais, só civis.
5: Desde 2021, foram 815 identificações de pessoas desaparecidas através dos bancos de DNA. A recomendação é que participem da campanha, preferencialmente familiares biológicos diretos, pai ou mãe, filhos ou irmãos da pessoa desaparecida. Menores de idade também podem participar, acompanhados e autorizados por um responsável. A coleta é simples, feita com um cotonete ou uma pequena esponja na parte interna da bochecha. Não é necessário estar em jejum. Simone de Jesus, da Coordenação de Políticas sobre Pessoas Desaparecidas do Ministério da Justiça, defende que o procedimento ajuda na identificação.
6: Quem tem um familiar desaparecido, que doe seu material, que se uma possibilidade muito importante de poder resolver e ter uma resposta numa situação que a gente sabe que é tão desesperadora para todos os familiares.
5: Quem já forneceu DNA em campanhas anteriores não precisa repetir o procedimento. O perfil continua armazenado e pode ser comparado em novos registros. O familiar deve procurar os postos indicados pelo Ministério da Justiça, munidos de documento de identificação, o memorando de encaminhamento da delegacia e, se possível, documentos da pessoa desaparecida. Reportagem Pablo Mundim.
1: Os endereços dos postos de coleta podem ser consultados em gov.br/mj.

0: Escuta, acolhimento e orientação a mulheres em situação de vulnerabilidade.
1: A partir de hoje serão disponibilizados 100 mil teleatendimentos a elas pelo SUS.
0: Conheça os detalhes na reportagem de Graziele Bezerra.
2: O serviço é voltado a mulheres em situação de violência, mães atípicas e mulheres que cuidam de familiares com deficiência ou doenças raras. A expectativa é realizar até 100 mil teleatendimentos por mês a partir desta segunda-feira. As consultas poderão ser agendadas via Meu SUS Digital, como explica a secretária de Atendimento Especial da Saúde do Ministério da Saúde, Ana Luísa Caldas.
3: Essa oferta de maneira remota, de maneira na palma da mão, para a gente facilitar e, de fato, conseguir superar algumas barreiras de acesso. A gente sabe que a gente ainda não consegue ter a capilaridade que a gente gostaria de ter de serviços especializados em todos os territórios nacionais. Então, por que não utilizar também da saúde digital, atendimento remoto, a favor e em prol dessas pessoas no território?
2: Para agendar um atendimento, basta acessar o aplicativo Meu SUS Digital com a conta gov.br, selecionar a opção Acolhe Mais e realizar o cadastro. Em até 24 horas, a paciente receberá o contato da equipe do SUS para escolher a data e o horário da consulta. Cada usuária poderá realizar até 10 sessões, com possibilidade de realizar um novo ciclo quando necessário. Especialistas em saúde mental foram capacitadas para identificar situações de risco em que a paciente esteja, como explica o ministro da Saúde, Alexandre Padilha.
4: Começa com a psicóloga, combinando com aquela mulher, qual que é a palavra que você pode usar como código para interromper a consulta, se você sentir uma situação de risco, se o agressor passar por aqui, entrar por aqui, né? O papel vai ser acolher e buscar construir um conjunto do cuidado junto ali com o município, junto com a rede local, com as potências que a rede local tem, né?
2: Ao final das sessões, a mulher poderá ser encaminhada para a continuidade do cuidado em um centro de atenção psicossocial ou em um outro serviço da rede. O teleatendimento está disponível de segunda a sexta-feira, das 8 da manhã às 8 da noite, e aos sábados, das 8 da manhã às 2 da tarde. Reportagem Graziele Bezerra.
1: E uma ferramenta digital ajuda quem deseja se livrar do vício em bebidas alcoólicas.
0: Disponível no Meu SUS Digital, o Modera Brasil disponibiliza testes, dicas e informações e pode recomendar o usuário a procurar ajuda médica.
1: O tratamento para o alcoolismo está disponível no Sistema Único de Saúde.
5: Davi Alves de Souza, morador de Brasília, é filho de um pai alcoólatra e perdeu a mãe aos 7 anos de idade. Ele conta que encontrou na bebida uma forma de preencher o vazio deixado pela mãe. Aos 42 anos, decidiu buscar ajuda para abandonar a dependência.
6: Pedi trabalho, pedi esposa, falei assim, eu não quero mais, eu acho que eu vou conseguir, eu tenho certeza que eu vou conseguir.
5: Dados do Ministério da Saúde apontam que cerca de 20% dos brasileiros com mais de 18 anos ingerem pelo menos 6 doses de álcool em uma única ocasião. O consumo excessivo é um dos principais fatores de risco para diversas doenças. Também provoca prejuízos emocionais e sociais, como lembra a gerente do Centro de Atenção Psicossocial, Álcool e Outras Drogas, de Samambaia, Gabriele Tereza de Jesus.
7: Normalmente a família chega um momento que não quer mais, nem os filhos, nem a esposa, então eles vêm na questão do trabalho, deixam de ir ao trabalho ou perdem o emprego, ficam em situação de rua.
5: A ferramenta Modera Brasil, disponível no Meu SUS Digital, oferece meios de prevenção ao uso exagerado de bebidas alcoólicas. O aplicativo permite ao cidadão avaliar o padrão de consumo e recomenda, quando necessário, procurar os serviços da rede pública de saúde. O Modera Brasil foi desenvolvido pela Universidade de São Paulo em parceria com o Ministério da Saúde, como explica a secretária de Atenção Primária à Saúde, Ana Luísa Ferreira Caldas.
8: O aplicativo ele vem como uma ferramenta de autocuidado apoiado para fazer a avaliação do nosso consumo alcoólico enquanto cidadãos, mas também traz diversas ferramentas dentro do próprio aplicativo para educação e saúde, traz o consumo, né, de quanto que custa esse consumo alcoólico que as pessoas acabam utilizando na sociedade de maneira geral, exatamente para a gente poder fazer promoção da saúde, levar o autocuidado, apoiar.

0: baseado e conhecimento técnico baseado em evidência para a população se sentir também segura com as informações na palma da mão.
1: E para quem precisa de ajuda para enfrentar problemas relacionados ao consumo de álcool, a Unidade Básica de Saúde é a primeira porta de entrada para o cuidado no SUS. As equipes orientam como reduzir ou interromper o consumo e oferecem ainda tratamento de saúde para doenças associadas ao uso de bebidas e, quando necessário, encaminham para um atendimento especializado nos Centros de Atenção Psicossocial, Álcool e Outras Drogas, CAPS. Reportagem Cleide Lopes.
2: A vacinação de crianças e adolescentes menores de 15 anos segue em todo o país até 1º de setembro dentro da campanha nacional de multivacinação.
3: Pais e também responsáveis devem procurar uma unidade de saúde e levar a caderneta de vacinação em papel ou pelo Meu SUS Digital para conferir se há doses em atraso e manter a proteção contra mais de 20 doenças.
2: No último sábado, o Dia D reforçou a mobilização com atendimento em unidades de saúde, pontos móveis e espaços públicos.
4: Em Brasília, o servidor público Daniel Moreira aproveitou o dia de folga para atualizar a caderneta de vacinação dos filhos.
5: Eu trouxe as crianças para verificar se a cobertura vacinal estava adequada, se não. E aproveitei e também verifiquei se as minhas vacinas estavam em dia.
4: Famílias inteiras reservaram o sábado para ficar em dia com a saúde. Unidades básicas de todo o país abriram as portas para a campanha de multivacinação. O ministro da Saúde, Alexandre Padilha, falou da importância da vacina.
6: Vocês, pais e mães atuais, só não têm paralisia infantil, só não tiveram meningite, só não tiveram sarampo, porque um dia o seu pai e a sua mãe saiu de casa e te levou para vacinar. Hoje a vacina está o ano inteiro lá. Se tiver dificuldade de levar na unidade de saúde, faz uma autorização para tomar a vacina na escola, que as equipes de saúde da família de todo o país vão até as escolas vacinar as crianças. Então tem toda a oportunidade para vacinar, manter sua criança protegida.
4: Por causa do surgimento de um surto de sarampo em vários países das Américas, a vacinação contra a doença está sendo reforçada, como destacou o ministro Alexandre Padilha.
6: Quem é de São Paulo, São Bernardo e Guarulhos, são três cidades que hoje têm pouco mais de 20 casos identificados desde o começo de julho, precisa tomar a vacina do sarampo, mesmo se achar que está com a caderneta atualizada.
4: O dia de vacinação também atraiu idosos e gestantes aos postos de vacinação. Foi o caso da aposentada Dalva Dourado.
7: Sem as vacinas, não é como que a gente vai se livrar das epidemias, das doenças. Tem que vacinar.
4: Já a bancária Ana Paula Medeiros trouxe o filho e acabou também sendo vacinada.
8: Eu tomei três, todas que estavam em atraso, e aí agora já está tudo em dia.
4: A pequena Maria Clara de Andrade, de 10 anos, resumiu bem o sentimento de estar imunizada.
9: Se você pegar uma doença, pode ser pior do que vacinar, bem pior.
4: A campanha segue até o dia 1º de setembro com a oferta de 20 vacinas do calendário nacional. A estratégia protege contra doenças graves como meningite, tuberculose, hepatite e cânceres associados ao HPV. Reportagem Luana Karen.
3: Já está disponível para consulta o quarto e último lote da restituição do Imposto de Renda 2026.
2: O valor pode ser creditado na conta do contribuinte até o dia 31 de agosto.
3: A consulta ao lote pode ser feita no portal ou no aplicativo da Receita Federal.
10: A consulta ao quarto lote de restituição do Imposto de Renda à Pessoa Física de 2026 começa nesta segunda-feira, dia 24 de agosto. O lote também inclui restituições residuais de anos anteriores. São 521.935 restituições, que somam quase R$1.240.000. O crédito será realizado em 31 de agosto e é feito somente em conta do titular da declaração. Entre os beneficiados estão contribuintes com prioridade legal, como idosos, pessoas com deficiência ou doença grave e contribuintes cuja a principal fonte de renda seja o magistério. A consulta pode ser feita no portal da Receita Federal, gov.br/Receita Federal, em Meu Imposto de Renda e depois em Consultar Minha Restituição. Também é possível verificar a situação pelo aplicativo da Receita Federal. Se houver pendência,

0: Na declaração, o contribuinte pode corrigir as informações por meio de uma declaração retificadora. Dilson Santa Fé, para a Voz do Brasil.
1: Foi apresentada esse mês a versão atualizada de uma publicação com o mapeamento de riscos para a prevenção de desastres naturais no país.
2: O texto traz avanços científicos e técnicos das últimas décadas, desde a obra original publicada em 2007.
1: O objetivo é apoiar os municípios na elaboração de planos, projetos e obras de redução de riscos diante dos impactos trazidos pelas mudanças climáticas.
2: Entre elas, o fenômeno do El Niño, que traz impactos como chuvas acima da média na região sul e seca e calor acentuados na porção norte.
1: Foi o que apontou Rodolfo Moura, diretor do Departamento de Mitigação e Prevenção de Risco do Ministério das Cidades.
3: Só é possível atuar nos desastres se a gente conhece o risco. No momento que a gente está vivenciando agora, de crise climática, de possível intensificação dos processos com El Niño que se avizinha. Então a gente entende que é um documento que pode já surtir efeito como um documento que pode trazer ações de prevenção de norte a sul do Brasil.
2: A publicação está disponível no site gov.br/cidades.
1: A música brasileira e suas partituras agora na internet.
2: Um espaço onde notas, acordes e melodias que fazem parte da nossa história estão a um clique de distância.
1: O novo portal de partituras amplia o acesso a esse patrimônio musical, colaborando também para o ensino musical brasileiro.
4: Chico Buarque, Tom Jobim, Hermeto Pascoal, nomes da música brasileira que agora têm partituras de suas composições reunidas na plataforma online Partituras Brasileiras. A diretora do Centro de Música da Fundação Nacional de Artes, FUNARTE, Eulícia Esteves, explica o que é possível encontrar no site.
5: Partituras do nosso cancioneiro popular, partituras de música de concerto, de compositores brasileiros, ou seja, é uma plataforma de partituras de compositores nacionais, que para várias formações, para orquestras, para bandas e para instrumento solo também.
4: O acervo contempla materiais voltados ao ensino musical. Além das partituras, é possível também conhecer obras da música brasileira em formato digital. Na plataforma, o usuário pode pesquisar em itens como catálogo geral, ensino musical e Bienal da Música Brasileira Contemporânea. Eulícia Esteves, da FUNARTE, destaca quem pode usar o material.
5: Músicos, professores, pesquisadores, amantes da música brasileira de uma forma geral.
4: A plataforma vai permitir o aumento gradual do acervo, como explica o músico, pesquisador e professor Renato Borges.
6: Porque já existe uma quantidade razoável de repertório que é disponibilizado, né, em projetos digitais a tendência é que essa quantidade vai aumentar com o passar do tempo.
4: A pesquisa da partitura pode ser feita pelo nome do compositor, título da obra e formação instrumental, como banda marcial, por exemplo. Também é possível pesquisar por diferentes instrumentos e tipos de voz, como soprano e tenor. O endereço da plataforma é partiturasbrasileiras.funarte.gov.br. Reportagem, Márcia Fernandes.
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2: A lista de espera do programa Universidade para Todos, o ProUni, para o segundo semestre do ano, recebe manifestações de interesse nos dias 26 e 27 de agosto, quarta e quinta-feira.
1: Podem participar os candidatos que não foram pré-selecionados nas chamadas anteriores e aqueles que não conseguiram vaga por falta de formação de turma.
2: O processo é gratuito e deve ser feito pelo Portal Único de Acesso ao Ensino Superior.
1: Essas foram as notícias do Governo Federal.
2: Uma realização da Secretaria de Comunicação Social da Presidência da República.
1: Com produção da empresa Brasil de Comunicação.
2: Fique agora com as notícias do Poder Judiciário e do Congresso Nacional. Uma boa noite.
1: Boa noite para você. Até amanhã.
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10: Supremo inicia audiência pública para debater a constitucionalidade de dispositivos da lei antifacção.
11: TST discute o controle do uso de banheiro no trabalho.
10: STJ decide que o judiciário só pode determinar tratamento.

0: pelo SUS no exterior em situações excepcionais.
1: Boa noite, eu sou o Arthur Filho.
0: E eu sou Walter Lima.
1: O Supremo iniciou hoje uma audiência pública para debater a constitucionalidade de dispositivos da lei antifacção.
0: Ao todo, 48 expositores foram admitidos para apresentar argumentos técnicos sobre dispositivos da nova legislação, que são questionados em 4 ações diretas de inconstitucionalidade em tramitação na Corte.
1: Oficialmente denominada Marco Legal do Combate ao Crime Organizado, a lei que entrou em vigor em março alterou o Código Penal, o Código de Processo Penal e outras leis penais.
0: O texto define como facção criminosa o agrupamento de pelo menos 3 pessoas que empreguem violência, grave ameaça ou coação para exercer controle territorial ou social, intimidar a população e autoridades ou atacar serviços estruturais essenciais. A audiência será retomada amanhã pela manhã e se estende na parte da tarde.
1: Judiciário só pode obrigar o SUS a custear tratamento médico no exterior em casos excepcionais, como comprovação de que não há tratamento eficaz disponível no Brasil.
0: Para o STJ, o direito à saúde não garante acesso à melhor tecnologia médica disponível no mundo. Fátima Uchoa.
2: Com esse entendimento, a segunda turma do STJ manteve a negativa do TRF4 para que a União custeasse o transplante intestinal e o tratamento de uma menina de 11 anos em hospital dos Estados Unidos. O ministro relator Marco Aurélio Belize explicou que havia dados técnicos sobre hospitais brasileiros habilitados para o referido transplante. O ministro também ressaltou que a proteção integral assegurada a crianças e adolescentes não afasta a necessidade de observar os critérios técnicos, a organização do SUS e a igualdade na distribuição de recursos, devendo a proteção integral ser harmonizada com a sustentabilidade do sistema e com as escolhas legítimas de política pública.
1: O TST faz audiência pública nesta terça-feira para debater o controle e a limitação do uso de banheiro por empregados durante o trabalho.
0: O assunto diz respeito principalmente a setores específicos como teleatendimento e frigoríficos. Simone Moura.
3: Para muitos trabalhadores, o tempo de trabalho é tão cronometrado que é difícil até ir ao banheiro durante o serviço. Mas essa é uma necessidade básica de qualquer pessoa. Por isso, o assunto virou tema de audiência aqui no TST. O Tribunal Superior do Trabalho quer ouvir trabalhadores, empresários, médicos, para discutir a possibilidade de acordos e convenções coletivas flexibilizarem regras relacionadas ao uso de banheiros em atividades como teleatendimento e frigoríficos. A audiência será realizada às 2 horas da tarde desta terça-feira na sede do TST, com transmissão ao vivo pelo canal do Tribunal no YouTube.
1: Participação dos eleitores é destacada pelo presidente do TSE durante a eleição simulada no Maranhão.
0: O teste reuniu mais de 1000 eleitores e reproduziu as condições de uma eleição real. Vitor Struck.
4: A participação dos eleitores é fundamental para garantir a força e a legitimidade da democracia. A avaliação é do presidente do TSE, ministro Cássio Nunes Marques, que acompanhou uma eleição simulada em Paulino Neves, no Maranhão. A iniciativa, promovida pelo TRE do Maranhão, é acompanhada pelo TSE. Funcionou como um ensaio para as eleições gerais de 2026. A simulação reproduziu as etapas de uma eleição real, desde o primeiro voto até a emissão do boletim de urna no fim do dia. Técnicos e observadores do TSE acompanharam a operação. Segundo o presidente do tribunal, o uso da tecnologia na justiça eleitoral tem como objetivo garantir que a vontade do eleitor seja registrada de forma exata, transparente e segura.
5: A tecnologia, para essa justiça especializada, nunca representou um fim em si mesmo, mas sim o meio pelo qual garantimos que a vontade do eleitor seja registrada de forma exata, transparente e inviolável.
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1: A você, uma boa noite.
0: E até amanhã.
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8: Eu sou Paula Groba.
9: E eu

0: Sou Ricardo Nakaoka.
1: E estes são os destaques de hoje do Jornal do Senado, que começa agora.
0: Fim da escala 6x1 é defendida em sessão de homenagem ao Tribunal Superior do Trabalho.
1: PEC com mudanças na segurança pública chega ao Senado.
0: Campanha mobiliza familiares de desaparecidos para coleta de DNA.
1: Boa noite.
0: Boa noite.
1: O mundo do trabalho mudou, os desafios também. A inteligência artificial, a automação e as plataformas digitais estão transformando profissões, jornadas e relações entre trabalhadores e empregadores. Em meio a tantas mudanças, velhos problemas permanecem, mas ganham novas formas.
0: Uma sessão especial do Senado celebrou nesta segunda-feira os 80 anos do Tribunal Superior do Trabalho. Durante o evento, parlamentares e representantes da Justiça Trabalhista defenderam o fim da escala 6x1 e o combate à precarização no mercado laboral. A repórter Marcela Diniz traz os detalhes.
2: Em 1946, o então Conselho Nacional do Trabalho passou a integrar oficialmente o Poder Judiciário e a se chamar Tribunal Superior do Trabalho. De lá até hoje, muita coisa mudou nas relações entre patrões e empregados. Terceirização, trabalho intermitente e outros tipos de contrato que não abrangem direitos que eram consagrados em outros tempos, como férias remuneradas e auxílio-doença. A tecnologia também impactou o mundo laboral. Diante dessa realidade, a Justiça do Trabalho precisa compreender os novos cenários e assegurar proteção ao elo mais fraco, o trabalhador. O presidente do TST, ministro Luiz Felipe Vieira de Melo Filho, comentou esse desafio.
3: A inteligência artificial, a automação, a economia digital e o trabalho intermediado por plataformas já fazem parte da realidade de milhões de pessoas. A própria noção de tempo e local de trabalho passa por profundas mudanças. A velha exploração do trabalho assume novas faces e desafia, cotidianamente, o mistério de distribuir justiça social.
2: O senador Paulo Paim, do PT do Rio Grande do Sul, defendeu que o Congresso aprove leis que garantam proteção trabalhista e o direito de viver para além do trabalho.
4: É urgente que o Brasil ponha o fim da escala 6x1 e promova a redução da jornada de trabalho para 40 horas semanais sem redução salarial. Isso é modernizar as relações de trabalho.
2: Ministros do TST já defenderam publicamente a aprovação da proposta de emenda à Constituição que acaba com a escala 6x1 e reduz a jornada máxima para 40 horas semanais. A PEC está na Comissão de Constituição e Justiça do Senado.
1: O Senado analisa o projeto de lei que torna obrigatória a realização do teste do bafômetro ou exames toxicológicos para todos os condutores envolvidos em acidentes de trânsito.
0: A proposta também estabelece que o crime de homicídio culposo ao volante sob efeito de álcool ou drogas seja inafiançável. A reportagem é de Bruno Lourenço.
5: O projeto torna obrigatória a testagem de alcoolemia ou de outras substâncias psicoativas em motoristas envolvidos em sinistros. O autor, senador Fabiano Contarato, do PT do Espírito Santo, que já foi delegado, afirma que a medida busca evitar dúvidas na perícia e agilizar a identificação de casos de embriaguez logo após a ocorrência.
6: O que o projeto faz é que, em estado flagrancial, ele vai ser preso em flagrante. Aí o juiz, na audiência de custódia, é que vai avaliar se ele vai manter a prisão em flagrante ou se ele vai converter a prisão em flagrante preventivo.
5: Além da testagem compulsória, a proposta veda a concessão de fiança nos casos em que o motorista alcoolizado ou drogado causar a morte de outra pessoa. A medida já foi aprovada na Comissão de Segurança Pública.
1: E a segurança pública pode ganhar novas regras diretamente na Constituição. A chamada PEC da Segurança Pública começa a avançar no Senado após ser enviada à Comissão de Constituição e Justiça. Entre outros pontos, a proposta prevê maior integração das ações de segurança entre União, Estados e municípios.
0: Com a escolha de um relator, o texto poderá entrar na fase de discussão. Os detalhes com o repórter Herman Kulitz.
7: A chamada PEC da Segurança Pública busca modificar a Constituição com o objetivo de combater com mais rigor o crime organizado, de ampliar a atuação da Polícia Federal, de criar polícias municipais, de aumentar os recursos para a segurança pública e para o sistema penitenciário, além de trazer outras medidas que ajudem no enfrentamento da criminalidade. Como destacou o relator da proposta, senador Rogério Carvalho, do PT de Sergipe.
8: Para que a gente possa aprovar definitivamente uma emenda constitucional que defina claramente o financiamento do sistema prisional brasileiro, que a gente possa integrar os órgãos de segurança pública municipais, estaduais e federal, que a gente possa integrar as inteligências e com isso ter mais financiamento e mais gestão da segurança pública, responsabilizando todos os entes federais.

0: preparados e assim garantir ao povo brasileiro direito à segurança, à liberdade de ir e vir.
1: Após análise na comissão, o texto poderá seguir para o plenário do Senado, onde precisará de pelo menos 49 votos favoráveis em 2 turnos para ser aprovada.
2: E familiares de pessoas desaparecidas podem procurar até a próxima sexta-feira pontos de coleta em todo o país para fornecer o material genético.
3: O DNA poderá ser comparado com bancos de dados e auxiliar na identificação e localização de desaparecidos. Repórter Rodrigo Rezende.
4: Até a próxima sexta-feira, 28 de agosto, familiares de pessoas desaparecidas podem entrar em contato com as secretarias de segurança dos 26 estados do país e do Distrito Federal para que profissionais façam a coleta de DNA e outros materiais que permitam o auxílio na busca pelos desaparecidos. A presidente da Comissão de Direitos Humanos do Senado, senadora Damaris Alves, do Republicanos do Distrito Federal, afirma que a situação é urgente.
5: A Comissão de Direitos Humanos tem dado uma atenção especial porque hoje no Brasil nós estamos com mais de 100 mil pessoas desaparecidas e mais de 55 mil são crianças. Onde estão nossas crianças?
4: A coleta de DNA é indolor e deve ser preferencialmente feita por familiares de primeiro grau da pessoa desaparecida, caso de pai, mãe, filhos ou irmãos. Para mais informações, acesse gov.br/mj.
2: O projeto que transforma em lei o mapa do caminho para zerar o desmatamento e fazer a transição energética no Brasil está em análise nas comissões do Senado.
3: A ideia de mapa do caminho foi apresentada pelo Brasil na COP30 no ano passado em Belém. Repórter César Mendes.
6: O projeto do senador Beto Faro, do PT do Pará, inclui na Política Nacional sobre Mudança do Clima os mapas para uma transição justa à economia de baixo carbono e para o desmatamento zero. Segundo o autor, a medida transforma essas diretrizes em política de Estado e pode servir de referência a outros países em desenvolvimento. O climatologista Carlos Nobre também defende ações de restauração florestal em grande escala.
7: 4 biomas brasileiros estão na beira do ponto de retorno: Amazônia, Cerrado, Pantanal e Caatinga. É essencial que o Brasil vá nessa linha desses mapas.
6: O mapa do caminho vai permitir um planejamento de longo prazo para o Brasil reduzir suas emissões e combater o desmatamento, alinhado com os compromissos internacionais assumidos no Acordo de Paris.
8: Eleições 2026.
2: O dinheiro é um dos combustíveis das eleições. É ele que ajuda a financiar campanhas, pagar equipes, produzir materiais e levar candidatos até os eleitores. Neste ano, quase 5 bilhões de reais estarão disponíveis para a disputa eleitoral.
3: Mas afinal, de onde vem todo esse dinheiro? E como ele é dividido entre partidos e candidatos? A repórter Patrícia Oliveira explica.
9: O fundo eleitoral é formado por dinheiro público e é destinado apenas para as campanhas em ano de eleições. Em 2026, dos quase 5 bilhões de reais para os 30 partidos registrados no TSE, o PL é que vai ficar com a maior fatia, cerca de 882 milhões de reais. A divisão leva em conta o tamanho das bancadas na Câmara e os votos recebidos pelos partidos na eleição anterior para deputado federal. Também considera a representação no Senado e 2% são divididos igualmente entre todas as legendas. Os partidos definem como distribuir a sua parcela entre os candidatos, como explica o cientista político Rafael Favetti.
10: Os partidos, a rigor, podem usar livremente, tal qual a sua diretoria executiva queira usar na campanha. Porém, os partidos prestam contas à Justiça Eleitoral terminadas as eleições.
9: O eleitor pode acompanhar essa prestação de contas dos partidos pelo site do TSE.
3: Portal e-Cidadania. Apresente sua ideia legislativa, participe de audiências públicas e sabatinas ou opine sobre uma proposta em debate no Senado. Acesse senado.leg.br/e-cidadania. Com a edição de Paula Groba e trabalhos técnicos de João Lira, o Jornal do Senado fica por aqui. Acompanhe agora as notícias da Câmara dos Deputados. Boa noite.
2: Boa noite e até amanhã.
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12: Projeto estimula energia limpa em assentamentos da reforma agrária.

0: Deputados atualizam regulamentação dos profissionais da radiologia.
1: Propostas ampliam controle sanitário sobre suplementos alimentares.
0: Boa noite. Projetos que ampliam o controle sanitário sobre suplementos alimentares estão prontos para serem incluídos na pauta de votações do plenário da Câmara. Saiba mais sobre o assunto na reportagem de José Carlos Oliveira.
2: O deputado Felipe Carreiras, do PSB de Pernambuco, acredita em rápida aprovação de propostas que ampliam o controle sanitário e as punições para fraudes e publicidade enganosa em torno dos suplementos alimentares. Os três projetos de lei foram recomendados pelo grupo de trabalho que ele coordenou na Câmara dos Deputados, já tiveram o regime de urgência aprovado e, portanto, estão prontos para votação no plenário. Além de criminalização e aumento de multa diante de irregularidades, as propostas têm foco em segurança alimentar.
3: Nós temos a grande chance de ter uma legislação moderna, de referência internacional, na medida que nós procuramos enxergar todos os mercados mundiais que comercializam suplemento. A gente pensa uma proibição e uma multa para a rede social que estiver possibilitando esse tipo de propagação indiscriminada, assim como as big techs que ofertam no Mercado Livre, no Amazon, na Shopee, esse tipo de produto. Pior do que a suplementação inadequada é a substância falsificada. E está entrando no Brasil, sendo sugerida por esses digital influencers que não têm nem formação médica.
2: Entre 2000 e 2025, 63% dos processos analisados pela Agência Nacional de Vigilância Sanitária foram relacionados a suplementos, envolvendo uso de anabolizantes, manipulação do teor de proteínas e rótulos irregulares. Nas audiências públicas promovidas pelo grupo de trabalho entre outubro do ano passado e março deste ano, técnicos da Anvisa relataram casos de suplemento ômega 3 feito apenas de óleo vegetal com aroma de peixe, whey protein e creatina à base de farinha com saborizante e substâncias tóxicas do agronegócio em laboratório de suplemento alimentar. Felipe Carreiras deverá ser o relator das propostas de controle sanitário dos suplementos alimentares no plenário da Câmara. O deputado lembrou que as audiências no grupo de trabalho ouviram todos os setores envolvidos, desde as empresas até médicos e nutrólogos. Da Rádio Câmara de Brasília, José Carlos Oliveira.
4: Saúde. Baleia Rossi, do MDB de São Paulo, apresentou projeto que estabelece diretrizes para ampliar a atenção à saúde da mulher durante o climatério e a menopausa no SUS. Ele explica que a ideia é qualificar o atendimento, ampliar o diagnóstico e facilitar o acesso a tratamentos.
0: O texto também institui a Semana Nacional de Conscientização sobre o Climatério e a Menopausa, a ser realizada na primeira quinzena de março. O objetivo, segundo Baleia Rossi, é ampliar a informação sobre o tema, reduzir estigmas e fortalecer as ações de educação em saúde.
4: Previdência.
5: Júnior Lourenço, do Maranhão, é favorável ao projeto que regulamenta a aposentadoria especial de agentes comunitários de saúde e de combate às endemias. Para ele, a medida é importante para garantir direitos previdenciários àqueles que atendem diretamente à população.
0: Júnior Lourenço explica que a proposta prevê aposentadoria com integralidade e paridade aos 50 anos para mulheres e aos 52 para homens, após 20 anos de atividade. O texto também estabelece regras para quem tem tempo de serviço em outras funções.
4: Trabalho.
5: Projeto de Rodrigo Valadares, do PL de Sergipe, cria uma modalidade de aprendizagem voltada a jovens egressos do serviço militar obrigatório. O texto permite que empresas de segurança privada substituam a cota de aprendizes pela concessão de bolsas preparatórias a esses jovens.
0: Rodrigo Valadares explica que o projeto reduz para 19 anos a idade mínima para a atuação como vigilante de quem comprovar a prestação do serviço militar e dispensa. Para ele, a medida amplia a inserção de ex-militares no mercado de trabalho e reduz a vulnerabilidade desses jovens.
4: Votação. O projeto que amplia o reconhecimento de profissionais da radiologia foi alterado na Câmara e retorna ao Senado para análise das modificações. Saiba mais com a repórter Sofia Peçanha.
6: A Comissão de Constituição e Justiça aprovou o projeto que atualiza a regulamentação das profissões de técnico e tecnólogo em radiologia e de bacharel em ciências radiológicas. A proposta, já aprovada pelo Senado, altera a lei que regula o exercício das profissões da área desde 1985. Entre as mudanças está o reconhecimento

0: formal das categorias de bacharel, tecnólogo e técnico em radiologia, além da ampliação das áreas de atuação profissional. O texto busca adequar a legislação às novas tecnologias utilizadas em exames e tratamentos de saúde, além de atividades industriais e de segurança que utilizam radiação. O projeto já havia sido aprovado pela Comissão de Saúde. Na reunião, o relator, o deputado Ricardo Silva, do PSD de São Paulo, destacou a importância desses profissionais para o funcionamento dos serviços de saúde.
1: Eles buscam beneficiar os profissionais técnicos em radiologia, os quais têm atuação relevante nos serviços de saúde, principalmente na produção de exames radiológicos indispensáveis ao diagnóstico de patologias.
0: Além de atualizar as regras para o exercício da profissão, o texto determina quem pode obter ter registro nos conselhos regionais de técnicos em radiologia, estabelece regras para supervisão das técnicas radiológicas e reforça exigências relacionadas à proteção radiológica e à segurança dos trabalhadores e usuários dos serviços. Na prática, a proposta busca dar mais segurança jurídica aos profissionais ao definir quem pode atuar em cada atividade e quais são as responsabilidades de cada função. Durante a votação na Comissão de Constituição e Justiça, a deputada Érica Cocai, do PT do Distrito Federal, defendeu a proposta, afirmando que uma das principais mudanças é o reconhecimento dos tecnólogos em radiologia na legislação.
2: E por fim dizer que nós temos uma legislação que é uma legislação antiga, que não previa o tecnólogo, e tecnólogo agora vai poder fazer concurso público. Tecnólogo vai poder adentrar na saúde como tecnólogo. Portanto, é um reconhecimento.
0: Como a proposta que atualiza a regulamentação dos profissionais das técnicas radiológicas sofreu alterações durante sua análise na Câmara, ela retorna agora ao Senado para análise dessas modificações. Da Rádio Câmara de Brasília, Sofia Peçanha.
3: Desenvolvimento Regional.
4: O grupo do PL do Rio Grande do Sul defende a criação de um regime excepcional para agilizar obras e compras em estados e municípios atingidos por calamidades climáticas. A medida flexibiliza regras de licitação e reduz prazos para acelerar a reconstrução da infraestrutura pública.
5: O projeto também permite contratações simplificadas para obras de prevenção, como drenagem, contenção de encostas e sistemas de alerta. Zucco explica que a intenção é reduzir a burocracia sem abrir mão da transparência e da fiscalização dos recursos públicos.
3: Meio ambiente.
4: Mário Negromonte Júnior, do PSB, pede que a Comissão de Finanças e Tributação realize uma audiência pública para discutir os impactos econômicos, fiscais e patrimoniais da atuação do ICMBio e das unidades de conservação federais em Una, no sul da Bahia.
5: Segundo Mário Negromonte Júnior, as restrições ambientais afetam atividades agropecuárias, investimentos, acesso ao crédito e a arrecadação do município. Ele defende o debate para conciliar a preservação ambiental com segurança jurídica dos proprietários e o desenvolvimento da região.
3: Transportes.
4: A Câmara aprovou e encaminhou para análise do Senado o projeto que prorroga até 2032 a dispensa do adicional ao frete para a renovação da marinha mercante em transportes com origem ou destino nas regiões Norte e Nordeste. André Abidon, do PP do Amapá, observa que a cobrança pode representar de 8 a 40% do valor do frete.
5: De acordo com André Abidon, a prorrogação ajuda a reduzir os custos de transporte e dá mais segurança para empresas planejarem investimentos nas duas regiões. O benefício vale para a navegação entre portos brasileiros e para o transporte por rios e lagos.
3: Economia.
4: Afonso Florense, do PT da Bahia, assina projeto que cria a Lei de Proteção da Soberania Econômica Nacional contra sanções estrangeiras. A proposta proíbe que sanções unilaterais impostas por outros países produzam efeitos no Brasil.
5: De acordo com Afonso Florense, a medida protege a autonomia do país e impede o encerramento injustificado de contas bancárias e contratos por exigências externas. O deputado sustenta que o objetivo é proteger a economia e a legislação de interferências estrangeiras.
4: A proposta de emenda à Constituição que amplia a imunidade tributária de organizações religiosas foi aprovada na Câmara. Gabriel Mota, do União de Roraima, explica que o texto também impede a cobrança de impostos na aquisição de bens e serviços necessários ao funcionamento das instituições.
5: Gabriel Mota avalia que a mudança dá mais segurança jurídica à aplicação do benefício tributário. A proposta se estende a creches, asilos, orfanatos, monastérios, seminários e comunidades terapêuticas sem fins lucrativos geridas por essas organizações.

0: Agricultura.
1: Uma comissão aprovou o projeto que institui incentivos à geração de energia limpa em assentamentos da reforma agrária. A repórter Maria Neves tem mais detalhes.
2: A Comissão de Minas e Energia da Câmara aprovou o projeto do deputado Mercinho Lucena, do PSD da Paraíba, que cria incentivos para a geração de energia elétrica de fontes renováveis em áreas da União destinadas à reforma agrária. Pelo texto, poderão se beneficiar da lei pessoas físicas ou jurídicas organizadas em cooperativas e associações que representem assentados. Para viabilizar a geração de energia limpa nos assentamentos, a proposta assegura acesso prioritário a linhas de financiamento em bancos públicos e prioridade no licenciamento de obras de rede elétrica. O projeto também permite que o excedente de energia de microgeração e de minigeração distribuída seja adquirido por distribuidoras ou órgãos públicos. De acordo com o relator, deputado Júlio Lopes, do PP do Rio de Janeiro, o projeto cria a possibilidade para que cerca de 1 milhão de famílias acessem novas fontes de renda por meio da comercialização de excedentes energéticos. Na opinião do parlamentar, ao permitir que essas famílias instalem e operem usinas de energia limpa, o projeto cria um ambiente de negócios favorável ao cooperativismo e ao associativismo. Ativismo rural.
3: É um projeto que tem um mérito muito especial de dar àquelas pessoas que estão em áreas destinadas à reforma agrária. Portanto, pessoas que não têm propriedade, que não têm terra, que não têm outras possibilidades de desenvolverem projetos de energia e a partir desses projetos terem uma capitalização, terem uma renda. E eu entendi que isso será de grande valia para a capitalização dessas áreas mais pobres do Brasil, ajudando essas populações menos assistidas.
2: O projeto que cria incentivos para a geração de energia renovável em assentamentos da reforma agrária ainda será analisado pelas comissões de Agricultura, de Finanças e Tributação e de Constituição e Justiça. Da Rádio Câmara de Brasília, Maria Neves.
4: Marcelo Moraes, do PL do Rio Grande do Sul, é favorável ao projeto que atualiza as regras do crédito fundiário para a compra de imóveis rurais. Segundo o deputado, a proposta torna a política de acesso à terra mais justa ao considerar as diferenças de preços entre as regiões do país.
1: Marcelo Moraes afirma que os limites atuais estão defasados e dificultam o acesso de agricultores familiares ao programa. Para ele, a medida fortalece o crédito fundiário, amplia a inclusão produtiva e contribui para o desenvolvimento regional e a segurança alimentar.
0: Esporte.
4: Arthur Oliveira Maia, do União da Bahia, é autor da proposta que proíbe a publicidade, a propaganda e o patrocínio de apostas de cota fixa, as chamadas bets, em todo o país. O projeto ainda veda a contratação de influenciadores, atletas e celebridades para divulgar as apostas.
1: O texto proíbe também o patrocínio de eventos e a utilização de marcas de bets em estádios, arenas e outras instalações. Arthur Oliveira Maia acrescenta que 20% da área de exposição das plataformas de apostas deve ser destinada a alerta sobre os riscos do jogo.
0: Ciência e tecnologia.
4: Fernanda Coelho Filho, do União de Pernambuco, solicita a criação da Frente Parlamentar em Defesa do Programa Espacial Brasileiro. O deputado entende que o colegiado pode colaborar com a formulação de políticas públicas voltadas para o setor espacial e de inovação tecnológica.
1: Fernando Coelho Filho afirma que a iniciativa visa fortalecer a soberania nacional com o desenvolvimento de programas em telecomunicações e monitoramento climático e territorial. Ele argumenta que a frente vai atuar para garantir recursos orçamentários para o setor.
4: Antônio Doido, do MDB do Pará, celebra a aprovação na Câmara de projeto que impede o bloqueio de recursos do Fundo de Universalização dos Serviços de Telecomunicações. Ele ressalta a importância do FUST no financiamento de ações para ampliar o acesso à internet no país.
1: Antônio Doido avalia que a medida pode assegurar mais recursos para levar internet de qualidade a escolas públicas, áreas rurais e comunidades que ainda não têm atendimento adequado. O texto também prevê mais investimentos investimentos para a infraestrutura das próprias operadoras.
4: Juscelino Filho, do Maranhão, é favorável ao projeto que estabelece

0: Estabelece novas regras para o compartilhamento de postes de energia elétrica por empresas de telecomunicações. A proposta busca ampliar a organização das redes e garantir acesso isonômico à infraestrutura.
1: O texto atribui à ANEEL e à Anatel a definição das regras técnicas e econômicas do compartilhamento e prevê prazo de 5 anos para regularizar ocupações irregulares. A proposta, que tem o apoio de Juscelino Filho, também incentiva a modernização da infraestrutura.
2: Segurança Pública.
0: Mário Frias, do PL de São Paulo, defende ampliar o prazo da prisão temporária em investigações de organizações criminosas e associações criminosas de alta complexidade. A medida vale para casos que dependam de provas como quebras de sigilo e análise de dados digitais.
1: Pela proposta, a prisão temporária poderá durar até 40 dias, com possibilidade de prorrogação por igual período, mediante decisão judicial fundamentada. Segundo Mário Frias, o texto também estabelece prazo de 30 dias para o Ministério Público se manifestar após a conclusão do inquérito.
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2: Justiça.
0: Felipe Francischini, do Podemos, do Paraná, quer reforçar a proteção patrimonial da mulher na dissolução do casamento ou da união estável. Ele defende que medidas de bloqueio e proteção de bens não poderão atingir imóveis ou outros bens dados como garantia em financiamentos.
1: Felipe Francischini afirma que a medida evita que bens que ainda pertencem juridicamente ao banco ou a outro credor sejam incluídos na proteção patrimonial. Segundo o deputado, a intenção é assegurar que as medidas em decidam apenas sobre bens efetivamente disponíveis.
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0: O jornal Câmara dos Deputados irá a Salvador nesta sexta-feira para mais uma gravação itinerante da Voz do Brasil nos estúdios de emissoras da Rede Câmara de Rádio.
1: Lado a lado, um âncora da Rádio Câmara de Brasília e um âncora da emissora local vão apresentar as principais notícias do dia. O programa gravado em Salvador irá ao ar na próxima segunda, dia 31.
0: Termina agora o jornal Câmara dos Deputados, produzido pela Rádio Câmara, com trabalhos técnicos de Everson Urani e apresentação de Márcio Aquiles Sardi e Val Monteiro. Boa noite.
1: Uma ótima noite. Você fica agora com o Minuto do TCU.
2: Minuto do TCU.
4: No dia 1º de setembro, o Tribunal de Contas da União vai realizar painel para debater os desafios do transporte público no Brasil. O encontro vai tratar de problemas que afetam diretamente os passageiros, como o aumento do preço das passagens e as dificuldades para financiar o transporte coletivo. Também estarão em discussão a tarifa zero, a redução das emissões de poluentes e o novo marco legal do transporte público, aprovado em junho deste ano. O painel vai reunir representantes do governo, empresas, universidades, organizações da sociedade civil e especialistas internacionais. O evento é aberto a todos os interessados e será transmitido ao vivo pelo canal do Tribunal no YouTube a partir das 2 da tarde. Acompanhe! 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
2: 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Boa noite.

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1: Olá, apaixonados por pets. Quando os cães estão ansiosos, agressivos ou mal-humorados, eles dão sinais bem claros que alguma coisa não vai bem. Pode ser que ele esteja pedindo mais atenção ou precise de atividades para gastar o excesso de energia. Mas esse comportamento também pode ser um claro sintoma da falta de um aminoácido chamado triptofano. Assim como em humanos, os animais precisam que todas as vitaminas, minerais e aminoácidos estejam regulados para levar uma vida equilibrada, saudável e feliz. O triptofano existe naturalmente no corpo do seu cachorro, ajuda a manter o sistema digestivo e atua como um precursor da serotonina, que promove sensação de bem-estar e atua no cérebro, regulando humor, sono, apetite e até o ritmo cardíaco. Ou seja, quando falta o triptofano no organismo do seu peludo, as consequências são tanto físicas quanto emocionais. Mas lembre-se, qualquer suplementação que você queira dar ao seu melhor amigo precisa ter acompanhamento de um médico veterinário. Até a próxima dica!
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Existe uma teoria que se chama 90-10, onde uma pessoa tem 90% daquilo que você procura em alguém, só que você foca naqueles 10% que falta. Aí você sai pra rua, se aventura, e realmente você encontra aqueles 10%, mas não se deu conta que perdeu os 90%.

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1: Não, você me fez lembrar?
2: Ah.
1: Eu fui numa festa dessa, rapaz, doido pra dançar com a menina lá, e olhava pra ela, mas não tinha coragem de chegar.
2: Sei.
1: Até agora eu tomei coragem, ela tava junto com outra amiga, né? Aprumei, quando aprumei pro lado dela, levantou e saiu.
2: Ai,
1: eu fiquei sem graça. Cheguei pra outra, falei, e aí? A sua amiga foi aonde? Foi nada, foi no banheiro. Falei, você sabe se ela volta logo? Vou até voltar rapidinho, porque ela já saiu daqui peidando.
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